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0: 9:05, e olha só, hein? Hoje a temperatura tá caindo com mais rapidez. Nós começamos com 16 graus, já caiu para 14, e o vento tava 11 quilômetros por hora, agora tá 14 também, ok? 14 quilômetros por hora, isso significa que a sensação térmica é mais baixa ainda, né? Quanto mais vento. Ok, muito bem. E vamos em frente, que atrás vem gente. Emiliano, fala comigo, Emiliano.
1: Boa noite, Marcelão. Aqui é Emiliano de Elis Antônio.
0: Fala, garoto.
1: Pra nós aí uma do milionário José Rico. Volta pra casa. Toca aí pra nós, mandar pros companheiros aí da colheita mecanizada. Os motoristas aí do Rodotrem que estão aí na escuteira da rádio também ligado. Toca aí pra nós, Marcelão. BBC, Rádio Carinho, Rádio Amor. Abraço, Marcelo.
0: Deixa comigo, Emiliano. Um abraço. Depois vem o Zoom aí, volta pra casa. Dolores Oliveira com a gente também. A Martinha. Pois é, Martinha, mas são várias que eu não tenho aqui, são maravilhosas também. Quem me dera poder ter todas, viu? Mas a gente tá brigando. A Thalia de Descalvado, ela quer ouvir. Pergunte pro seu coração. É o Robertão, né? Uma ótima noite para você e todos os ouvintes. Obrigado. Kleber, fala, Kleber.
2: Fala, meu querido Marcelo Renato, que é o Kleber Antonelli.
0: Opa!
2: Queria ouvir uma música, eu não tô muito lembrado, Vieira e Vieirinha, acho que é. Você podia tocar para mim?
0: Se for a moça...
2: Agradecendo pro Lemão, meu amigo aqui.
0: Ah.
2: E para você também. DBC FM, Rádio Carinho.
0: Rádio Amor. Se tiver alguma romântica aqui do Vieira e Vieirinha, eu mando. Tá bom, meu querido? Um abraço. Se não, só depois da meia-noite. Aquela história que aconteceu em São Carlos. A moça que dançou com o diabo. Vieira e Vieirinha. Essa, só depois da meia-noite. Não é romântica. Deu pra sentir que não é romântica, né? Ela é sobrenatural. Incrível. Fantástico, sobrenatural. Não é sobrenatural que ele falava. Como é que ele falava? Chama o almirante para mim lá. Chama o almirante. Pega lá, YouTube. YouTube, vamos ver se tem no YouTube o almirante. YouTube. É almirante, né? YouTube. Agora vai lá e procura almirante. Almirante. Almirante. Incrível. Deixa eu ver se tem. Incrível. Fantástico. Extraordinário. Acho que era isso, né? É isso mesmo. Ó. Vamos ver se tem a vinheta aqui. Será que é aqui? Não. Ah, tem vários vídeos aqui falando sobre o assunto, mas não tem a vinhetinha. Oh, dó. Hã? Será, Marcelo? Não tem. É tudo com mais de 30 minutos. É documentário, a maioria. São as histórias que ele contava. Sobrenatural. Incrível. Fantástico. Extraordinário. Muito. Eu fiquei descobrindo depois, né? Muito bem. Ó o Marcelo do posto. Ó. Cadê?
3: Eu nem sei dizer.
0: Olha lá, tava tocando o Bruto. Abriu uma ouvindo o Bruto, hein? Eita, nós. Augusto Potes, o pai da Clarinha.
4: Boa noite, Marcelo Renato.
0: Boa noite.
4: Bem? Aqui é o Augusto Potes, Lençóis Paulista. Começou bem a programação hoje, hein?
0: Obrigado.
4: Só modão do João Paulo Daniel.
0: Eita, nós.
4: Tô aqui nessa noite de terça-feira, fria, trabalhando e curtindo a DBC FM.
0: Rádio Carinho, Rádio Amor. Obrigado, Augusto. Um beijo pra filhota aí, viu? Agradeça a ela, fez a oração outro dia, né? O Pardal Osmar Ângelo.
5: Boa noite, Marcelão.
0: Boa noite.
5: Osmar Ângelo.
0: Fala, garoto.
5: Marcelão,
0: é.
5: Mandar um alô, um abraço especial aí pra você, pra todos os seus ouvintes.
0: Obrigado.
5: Mandar um grande abraço pro Luciano, que tá lá no Banco da Terra.
0: Alô, Lu.
5: São Botafogo aí, o Zaqueu lá em Baté. O Marcelão do Point da Pizza aí,
0: grande Marcelão
5: do Point da Pizza.
0: E Osmar, eu ouvi o Valdir falar de manhã que não sei quem foi lá, estava fechado, né? Na verdade, o Marcelo levou a equipe dele para passear e foi em outro estado aí, onde tem água quente, eu não lembro onde foi que ele foi. E aí eu falei, parabéns, hein? Levou a galera para curtir também, né?
5: Eu acabei de vir de lá agora, Marcelo. mandar um abração para você aí também, entendeu? É para todo mundo aí, né? Grande abraço, Marcelo.
0: Valeu, Pardal, Osmar Ângelo, Adriano Verdetti, curtiu o Bruto também. Paulo Rocha.
6: Boa noite, Marcelo.
0: Boa noite.
6: Não vou pedir muita coisa, não. Só vou pedir para você mandar uma música que se encaixe, uma música francesa aí, em homenagem a eles. E amanhã, se puder, manda um tango para nós em homenagem à Argentina também.
0: Vamos ver.
6: Que vai dar tudo aos contrários que os outros pensavam.
0: É.
6: A Argentina não vai também. É, ligadinho na DBC, Rádio Carinha, Rádio Amor.
0: É, a França não jogou absolutamente nada e perdeu por 2-0 da Espanha. E a Espanha agora espera um vencedor de Inglaterra e Argentina. Rapaz, e eu assisti, hein? Assisti um bom pedaço do jogo, não sei como. Era no horário da minha siesta. Assisti o quê? Acho que o segundo tempo. Finalzinho do primeiro e o segundo. Muito bem. Antônio Carlos Alves, o Bonito, aliás, é o Belo, irmão do Bonito, e os dois são feios. Silvana Fernandes, boa noite, Marcelo. Juntos em Nossas Emoções, toca para nós Acordei a Tempo. Obrigada, beijos. Beijos, Sil. Luiz Carlos com a gente também. O nosso querido Abner, lá em Belém, daqui uns dias vai chegar aí o manto do maior do norte, hein? Se puder, toca Sem Medo de Ser Feliz, Zezé e Luciano. Ô, Abner, um abraço, meu querido. Ele mandou para mim, tá chegando a camisa do Remo, é um azul lindíssimo a camisa do Remo aí, hein? Ah, rapaz, essa eu vou guardar com o maior carinho, usar e guardar com o maior carinho, viu, Abner? Obrigado aí pelo carinho, viu? Que tá acontecendo aí? Ô, louco, olha só, o Ricardo, foi você que tirou essa foto, Ricardo? Eu acho que é uma onça parda. E o problema é que ela fica meio camuflada, né, na árvore, olha só.
7: Daqui a hora que ele chegou ontem, Marcelo, 5 horas ontem, a perto da bica da abastece aqui, em cima da árvore. É filhote isso daí, ó. Olha o tamanho do menino aí.
0: É filhote, rapaz. É, mas é um filhote que... Ô, cargueiro pesado, sinalizando com as luzes aí, obrigado, interior capital. Helena Hipólito com a gente também. Luiz Roda, boa noite, Marcelo, na escuta pelo aplicativo, estou em outra cidade. É mesmo? Depois você me conta, se quiser, né? O Cigano, o povo quer saber. Cigano, boa noite, MR, beleza? Beleza. E aqui, boa noite, Marcelo, toca uma música, ofereça pro pessoal da colheita do Meneghete e para o Girote da Prancha, Adriano Lobão, Guarapuã, valeu. Ronaldo, japonês do Paraguai. Boa noite, Marcelo, Renato, tamo junto. Você viu que vai rolar uma do Roberto aí, que a Thalia pediu, né? Você que é fã do Roberto. Carlos Merlin.
8: Renato, boa noite, um abraço, que é o Carlão da Frente 9 de Dois Córregos. Estamos aqui na São Manuel puxando a paleteira doce. Manda um abraço pra galera da Frente 9 da usina São Manuel.
0: Depois ele mandou outro aqui, vamos ver.
8: Manda uma música do Milionário Zé Rico boa pra nós.
0: Vai tocar, volta pra casa, vai pra vocês, hein? Ederaldo, manda aqui pro Negro e pra Nega no Araci 2, ok. Gente, daqui a pouco eu volto com mais participações. O Paulo Mariolo, ele escreveu o seguinte: Marcelo, você falou ontem que foi o Dia Mundial do Rock. Toca nas internacionais um rock do Elvis, não esqueça não. KKK. Meu querido, eu falei ontem eu não trabalhei. Mas ontem foi realmente o dia, acho que ele viu no meu Face, né? Que eu coloquei o Silvio Santos com o Rock, aquele auxiliar dele, e falei, hoje é o dia do Rock. Mas ontem foi também o dia do compositor e do cantor sertanejo, né? Então o que a gente faz? A gente toca uma música de um roqueiro, numa versão mais sertaneja, para comemorar as duas datas. Cowboy Fora da Lei, Jaine. Do pai do rock nacional, Raul. Toca, Raul.

0: Agora 9h22, eu não sei se eu leio agora, ou vamos combinar o seguinte, ô Cida, você me lembra? Porque eu acho que o Jeff Gardenal, ele passou agora, interior capital, com a sua carreta, né? O Bitrem, eu acho que foi o Jeff. E ele tem uma mensagem aqui e tem a impressão que ele vai querer gravar. Como no momento você está dirigindo, vamos fazer o seguinte, Jeff, na abertura das 10 horas, eu leio a sua mensagem, tá bom? Assim, se você quiser gravar e mandar para essa pessoa especial aí, você manda. Combinado? Eu acho que foi ele que passou aí, Marcelo. Também acho, rapaz do céu. Então, vamos trazer outras participações. Eu só não posso esquecer, porque ele já está esperando, né? É, mas eu acho que ele quer gravar. Aí ele grava com mais tranquilidade, sabendo o horário, né? Roberto Borges. Muito
1: boa noite, meu bom DJ Marcelo Renato. Estamos aqui puxando mais um plantãozinho de 12 horas, de férias e ralando, Marcelão. Cara, você acredita, velho? A vida do brasileiro não é fácil, não.
0: E com esse frio aí.
1: Mas Deus dando saúde pra nós, né? Vai ralando, cara. Forte abraço aí. E toca o modão em qualquer uma que você toca são boas, ofereço pra todos que estão na sintonia, especialmente meu paizão Joaquim Borges dos Santos, meu amigo, forte abraço, Marcelão. DBC FM Rádio Carinho completa aí, meu amigo.
0: Rádio Amor, obrigado, meu querido. Sandrinha,
2: boa noite, Marcelo Renato.
0: Boa noite.
2: Aqui é a Sandrinha
0: do Jacobus.
2: Do Jacobus.
0: Oi.
2: Toca pra nós, o rei Roberto Carlos.
0: Qual?
2: Como vai você?
0: Como vai?
2: Eu ofereço você? Especialmente pra você.
0: Eu preciso saber.
2: Pra toda a galerinha que tá na escuta.
0: Da sua vida.
2: Beijão. Fica com Deus. DBC FM, Rádio Carinho.
0: Rádio Amor. Sema. Boa noite, Sema.
3: Oi, Marcelo. Boa noite. Tudo bem?
0: Bem.
3: Pertinho de você com Elisângela. Tchau. Fica com Deus. DBC FM.
0: Rádio Carinho.
3: Rádio Amor. Tô um pouquinho em volta.
0: Pertinho de você. Vamos ver se eu acho que eu tenho, né? O Vantuir, quero ouvir Corpo Nu, Panda. Deixa eu ver se eu tenho o Corpo Nu do Panda aqui, credo. Corpo Nu, Panda. Para. Depois eu toco, tem aqui, viu? Abraço, Vantuir. Já coloquei na pista para negócio. Já que eu fui pesquisar, já puxei. E aqui, Marcelo, é a Célia, né? A Célia, ela e o maridão Rogério em Botucatu ouvindo a gente, ela manda sempre palavras, né, incentivadoras e abençoadas pra gente. E ela fala acelerado, viu, gente? Sou eu que acelero, não, quer ver?
4: Olá, Marcelo, Renato, tudo bem com você? Graças. Uma noite de bênçãos, paz e luz divinas pra você, pra sua família. Que Deus abençoe esse programa lindo seu, gostoso de ouvir, Celina e Rogério Botucatu. Um abraço nosso para você, DBC Rádio Carinho. Amor, que Deus te abençoe.
0: Beijão, obrigado, viu? O Márcio, ô Márcio, a pergunta que você me fez aqui no PV, eu não sei o que tem esse áudio aí que você mandou, mas a pergunta que você me fez no PV, não deu tempo de eu responder ainda, mas é Mike e Lian, minha mensagem. O original é Dino Franco e Moraí. Mas eu gosto de tocar também com o Mike Lian, porque o Lian faz uma brincadeira na viola, que ele imita os passarinhos, né? Nas notas musicais. Vamos ouvir o que o Márcio mandou aqui.
5: MR, boa noite. É o Márcio da Fazenda Fortaleza. Mandar um alô aí pro seu José de Oliveira. Um abraço muito forte para ele. Renatão do Castelo também, um alô aí. Sabá, Baguá, todos que estão na escuta. Tô sempre no QAP, mas nunca dá certo entrar em contato. Mas estamos na escuta, tá bom? Abraço, ótima noite. DBC FM, Rádio Carinho, Rádio Amor.
0: Daqui a pouco eu mando aqui, ô Márcio, no seu, a resposta aí da sua pergunta. Eu respondi no ar, mas de repente você não anotou. Aí você fica gravado aí, ok? A Cida... Ô Ricardo, cuidado com a sua malmita. Se essa oncinha sentir o cheirinho dela, não vai sobrar nada. A Cida dando conselho pra você aí, ô Ricardo. Marcelo, você faltou ontem, que foi o Dia Mundial do Rock. Toca nas internacionais o Elvis, não esqueça não. Deixa comigo. Você faltou. Não foi você que falou, tá certo. Eu li errado. A Maria Urba, que coincidentemente eu tinha colocado no Face, né? A Cida mandou para mim que era dia do compositor e o cantor sertanejo, e meu amigo mandou que era o Dia Mundial do Rock, né? E aqui quem é? A Maria Urba, quero ouvir Coração Quebrado, manda pra lá e todos os ouvintes, valeu. Rodrigo, boa noite, Marcelo, Renato, daqui a pouco eu passo aí, o Zui. Ô Zui, um abraço, meu querido. O Luiz Roda falou que tá ouvindo a gente pelo Periquitivo em outra cidade, ele falou, estou aqui no Guarujá, mas curtindo a Jaine, tocando Raul. O Fino passou o atual aplicativo para mim, é o Periquitivo novo, hein? É, Luzia Ribeiro, fala, Lu.
6: Boa noite, meu querido, ótimo trabalho, que Deus te abençoe grandemente. Toca para nós com o Leonardo, diga para mim. Obrigado, DBCFM, Rádio Carinho.
0: Rádio Amor, diga para mim, param, param. A Maria Aparecida agradecendo, acho que foi ela que pediu a ribada, né? O Jeff mandou um áudio aqui, vamos ver.
7: Ô, Marcelão, pra onde eu tô indo lá é sem sinal, hein? Lá não pega nada. Só sinal de fumaça naquele mato lá. Se puder mandar, pode mandar aqui. Eu printei a tela e mandei pra News ler pra ela lá. Pôs?
0: Pôs, então vamos ler agora, né? Vamos ler agora. Deixa eu me colocar uma música que combina aqui. Deixe-me ver. Ai, como é que chama aquela música, rapaz? Tá. Muito bem. Vou colocar o Gustavo Lima para pelo menos é uma mensagem também. Ok? Então eu vou ler agora então a mensagem do nosso querido Gardenal para uma pessoa especial, né, Marcelo? Muda o fundo musical aí, DJ. Hã? Isso. Muda o fundo musical aí.

0: Boa noite, MR. Quero oferecer a programação inteira de hoje, especialmente para minha sogrinha, Dona Cida, a mãe da dona do meu destino. Feliz aniversário, Dona Cida. Hoje celebramos os seus 91 anos de vida, repleta de histórias, sabedoria, amor e dedicação à família. Que Deus continue abençoando seus dias com muita saúde, paz, alegria e momentos especiais ao lado de todos que a amam. A senhora é um exemplo de força, carinho e perseverança. E somos muito gratos por ter sua presença em nossas vidas. Que este novo ciclo seja iluminado, cheio de felicidade e cercado pelo amor de filhos, netos, bisnetos e amigos. Que Deus lhe conceda muitas bênçãos e que nunca lhe faltem motivos para sorrir. A coisa mais linda e gratificante que já ouvi de alguém foi de você. Ela me abraçou e disse: obrigado por fazer a minha filha feliz. Do Gardenal, né? O esposo, né? Da Nilza, Nilze, né? E o genro da Dona Cida. Aí sim, hein?
1: Gratidão, guarde no teu coração.

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1: Agora 9h33, nosso querido Jeff Gardenal conseguiu parar o caminhão, gravou, que bom. Obrigado, meu querido. Ô, cantor, quando é que você vai aprender a pedir música romântica, hein? Ah, nem eu vou. Eu vou tocar o Panda daqui a pouco, você gosta, tá bom? Essa aí só depois da meia-noite. Essa aí não é romântica, ok? Mas um abraço. É o cantor, é o cantor. Cantou isso aí, bicho. Muito bem. Roseli Vila Conceição. Boa noite, Marcelo. Sua música maravilhosa. Obrigado. Siga online. Ah, junto com o Marcelo. Tô chegando. Olha o Zui passando aqui em frente. Meu carro é vermelho. Tô chegando com o Barulho da Granada. Boa noite também, MR. Olha quem tá aqui. É, nós ficamos juntos lá no Saltão, Márcio Mapa, né? A esposa Silvia, a gente conversou um bocado lá, meu querido Márcio. Ô, Ciguline, eu tava de um lado da barraca e o Márcio tava do outro. E ele tava de chapéu, fiquei em dúvida. Falei, parece o Márcio. Você sabe que ele ganhou uns quilinhos com esse negócio de trabalho novo aí, né? Aí ele pegou, olhou para mim e acenou. Falei, mas é o Márcio mesmo. É sempre um prazer. E olha que o homem foi para São Paulo, voltou e foi para o Saltão ainda, hein? É, esse pessoal tem uma disposição que eu invejo, viu? E vocês dois aí com o kit emoções completo, né? Você tá, o Márcio, eu acho que não usa, né? Mas um abraço aí para vocês. Valeu, sigo lá, Enio. Valeu, Marcião, meu querido. É, ainda eu falei para a Silvia assim, ô Silvia, o Márcio, ele pede música que ele sabe que eu não toco só para me provocar. É, que nem o cantor. O cantor pediu aqui uma música que não é romântica. O Márcio, ele faz de propósito. Para eu ir falando não e ele pedir outra. Eu ir falando não e ele pedir outra. Até eu mandar ele esperar um pouquinho. Muito bem. É, o Ricardo, e aí, a onça vai comer sua malmita?
2: Ah, mas não pega não, hein? Quero ver pegar, hein?
1: Quero ver a onça tirar a malmita do Ricardo. É, ele vai, rapaz, ele faz a onça virar um gatinho. Ricardo, valeu. O que foi, o Renatinho?
3: Oi, seu Renato.
1: Oi.
3: Manda o show da mudança.
1: Mudança?
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1: Rádio Amor. Agora o Renatinho também juntou com o cantor e juntou com o Márcio Mapa, pedindo música uma atrás da outra que eu não toco. Todas que ele pede não dá pra tocar agora. Tem que ser apaixonada, meu filho. Você não quer mandar pra Juju? Tem que ser música apaixonada, que fala de amor, meu querido. Assim não vai progredir a relação. Robson Lemes, olá Marcelo, tudo bem? Toca da Alberto e Adriano Chuva. É Lençóis Paulista também. José Paiva, boa noite, Marcelo, boa noite. E aqui, Suzana, boa noite, Marcelo, toca Sem Limites para Sonhar. Fábio Júnior e Bonnie Tyler. Renato Neves, valeu, Renato. O Cristiano mandou áudio do Zé de Oliveira aqui. Hoje quem fará a oração será o Fino, hein, Fino? Combinado? Boa noite, é a Jéssica. Manda um alô pra minha mãe Jô, meu pai Gervásio, meu irmão Márcio e para todos que estão ouvindo. Valeu, Jéssica. Jéssica Hernandes, a prima do Patrick Hernandes. Muito bem. O que que você vai fazer agora, Marcelo? Eu tava pensando um negócio aqui, me fugiu, rapaz. Bom, ô Zé, você pediu uma das mineirinhas que eu não tenho, eu vou tocar a Dama Preferida. E parece que tem uma narração aí no começo, vamos ouvir. Depois tem Renê, Cartas e Flores. E se o Rinaldo Longuinho agora não tá ouvindo, mas se ele ouvir essas Cartas e Flores aqui, ele chora.
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0: muito bem, ok. É, vamos que vamos. É, é uma versão, né? É, eu acho que é uma versão, né? Você tem original aí? Se tiver, a gente vai surpreender o Rinaldo Longini quando ele estiver na audiência aí. É, é uma versão ou é impressão minha, Cartas e Flores?
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0: E aí? E o pior é que você consulta aqui, a primeira informação que dá aqui no, no Pai dos Burros é que não é uma versão, trata-se de uma composição sertaneja original, sei lá, então é plágio. Então é plágio. Param, param, param, param. É, o Chazão Mano me deixou em dúvida agora, hein? Rapaz, depois aí, em outras informações, diz que é a versão, Marcelo. Pois é, eu acho que a original é essa que eu toquei. Não sei não, hein? Hã? Será? Rapaz, e agora? Ô, Chazão, confirma pra mim aí. Eu tenho a impressão que é a versão, hein? Param, param, param. O Carlão, o que, que você mandou aí, Carlão? Um segundo? Eu já coloquei seu áudio no ar.

0: Manda um alô pra ele lá, vai.
1: Certo. Ok, um abraço. E agora o Jeff Gardenal mandou um áudio aqui.
2: Fala, Marcelão. Quero agradecer aí o carinho e parabenizar o senhor aí pelo dia do compositor e do cantador sertanejo. Dizer que como radialista, é um exímio radialista e um excelente compositor. Abraço, irmão. Tamo nós por aqui na escuteira, sempre.
1: Obrigado, Jeff. Obrigado. Um abraço, meu querido. Bom trabalho aí, viu? O Zé Pretinho chegou.
3: Boa noite, Marcelo Renato.
1: Boa noite.
3: Pretinho na área.
1: Fala, garoto.
3: Se for possível, toca pra nós aí, Renan. E aí, chorei no sinal. E dedicar lá o pessoal de Água Vermelha, a Stephanie, o Jorge França, a Neuza França, fica aí pessoalzinho lá. Né? E pra todo o pessoal de Santo Odócio. Um abraço aí, Zé, e bom trabalho pra você, Marcelo Renato.
1: Obrigado, meu querido. Rádio Carinho, Rádio Amor. Já coloquei na pista para negócio, mas é bem depois, hein? Que tem gente aí aguardando, mas que vai tocar, vai. Deixe-me ver a temperatura. Estabilizou nos 14 graus e também o vento estabilizou nos 14 quilômetros por hora, ok? Amanhã, à 1 da tarde, e não, às 4? Tá certo isso? Tá certo esse horário do jogo aí? Vai ser às 4 da tarde, Inglaterra e Argentina. Ah, o pessoal lá o pessoal do Casé falou 1 da tarde. E aqui nesse outro site aqui tem um monte de estagiário trabalhando. Eu acho que eles começam a transmissão 1 da tarde, Marcelo. Será? Depois eu vou confirmar o horário do jogo. Agora fiquei em dúvida, hein? Daqui a pouco eu pesquiso melhor aqui. O Fino falou, é às 4 da tarde, Marcelo. Então não vou nem pesquisar, Fino. Se eu acordar e o jogo já tiver acabado, você vai ver que eu vou fazer em Américo Brasiliense, viu? Eu acho que o Casé vai começar a transmissão. Os caras almoçam e já vai começando a transmissão, né? Muito, a Cida, é às 16 horas o jogo. Todo mundo sabe, né? Um beijo para Neuza, tá curtindo a gente também. Eu não sei se o Rick Baba tá ouvindo, mas se tiver ouvindo, ó, a música que o tio pediu. Ah, tá, vai que cola. Ele falou que foi o tio, mas quem gosta é ele. Assino com X.

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0: a temperatura estabilizada em 14 graus, nós abrimos a hora 22, né? Então, 10 horas e 2 minutos. Eu quero mandar um abraço aqui para Cida, Unição, o Fino. Todo mundo sabia que era às 16 horas, menos você, Marcelo. Mas a culpa não é minha, os caras lá que deram. Eu já, se eu não tivesse aberto aqui o site para conferir, para mim seria a 1 da tarde. Aí eu vi outro horário aqui, eu fiquei em dúvida, né? Então, o centroavante da França, o Tartaruga Ninja, ele tem 8 gols. O Messi também tem 8, só que um já saiu, né? Então o Messi tem chance de se isolar na artilharia da Copa. O Haaland tem 7, já saiu, já não chega mais no Messi. Quem pode chegar é o Bellingham e o Harry Kane, que ambos têm 6 gols e jogam contra a Argentina amanhã. O rapaz da França lá tem 5, Marcelo, pois é. Da França não, da Espanha. Esse pode ir também lá pra cima, vamos ver, né? O Souza, o Adélcio da farmácia. Boa noite, irmão, querido e amado. O doutor Gustavinho te deu folga ontem? Não dá folga não, Gustavinho. Dá folga nada, ele ficou mandando mensagem no meu PV. O Souza, boa noite, Marcelo. Toca pra nós, roupa nova, romântico demais. E ele quer o coração espinado nas internacionais. Fino de Américo, fala Fino. Ou fala Pino, não. Deixa eu abrir aqui. Pronto. Fala Pino, mas fala grosso. Ele que pediu, ó. Quem disse que esqueci? É modão, né, Pino?
1: A ONR, modão.
0: Modão.
1: Obrigado. É, o Pepe tá trabalhando. Não tá de folga, não. Abraço.
0: Valeu, bom trabalho pro nosso querido Pepe, né? É, Maria Silva já chegou para curtir as internacionais. A Cida pediu Vida Dividida com os meninos Christian e Ralph. E o Adriano Verdetti, que é fã, já se manifestou ali, né? Carlos Donizete Fernandes, de Ribeirão Bonito, lá da terra da Gina. A Gina tá ouvindo a gente. Um beijo, Gina. Mas ela tá assim, meio quietinha, encorajadinha. Daqui a pouco anima, né, minha querida? Um beijo aí. Carlos Donizete Fernandes, o irmão do Valdir Fernandes, e o Valdir é de Iba, Texas, o Carlos está em Ribeirão Bonito.
2: Boa noite, Marcelo Renato.
0: Boa noite.
2: Eu, Carlos Donizete. Queria ouvir a música das Mineirinhas, eu duvido. Tenha uma ótima noite, abençoado por Deus.
0: Valeu.
2: Rádio Carinho.
0: Rádio Amor, não duvida não que eu toco. É, também aqui, boa noite, Natanael, Ribeirão Bonito. A galerinha desse pedacinho se manifestando ali, hein? É, muito bem, Dourado, Guarapiranga, Ribeirão Bonito. Ali é da DBC e ninguém tasca.

0: Muito bem. Para quem não sabe, essa semana tem rodada do Brasileirão, hein? É, Marcelo. Santos e Botafogo, quinta-feira, 19h30. 16/7, quinta-feira, 19h30, Botafogo e Santos. Ok? Também vai ter Vitória e Vasco no mesmo horário. Vai ter jogo dia 17 e 17, depois só dia 21. Aí já é na semana que vem. Ok? Muito bem. Então, essa semana teremos Botafogo e Santos, Vitória e Vasco e Fluminense e Bragantino na sexta, 8h. O Mirassol e Grêmio também na sexta, 8h. Ok. Então, 1, 2, 3, 4 jogos do Brasileirão, 19ª rodada, antes do final da Copa. Ok. E o Neymar, Marcelo, vai jogar pelo Santos? Não, que ele só volta na sexta. É, aí ele só se reapresenta na sexta, já começou a enrolar. É, o Santos disse que ele vai ter que cumprir o contrato. Quero. Bom, agora vamos ouvir aqui áudio.
1: Boa noite, Marcelo Renato. Tudo bem? Como que você tá?
0: Bom.
1: Tô aqui no Rancho Engenho Velho. Toca pra mim aqui, ó. Escolta de Vagalumes. Tô aqui fazendo uma jantinha pra gente comer e dormir, né? E acordar amanhã cedo, se Deus quiser.
0: Se Deus
1: Excelente
0: quiser.
1: Programação, viu? Muito obrigado, um abraço, meu querido.
0: Valeu, doutor Fábio. Aqui o Arilson Japinha. Boa noite, MR. Estamos de volta, estamos na escuta, hein? Se possível, Paula Fernandes. Ok. Valeu, bom programa, valeu. Arlindo Aparecido Alvaredo. Boa noite, amigo Marcelo. Esse é o nosso campeão, mas eu acho que esse ano... o campeão vai ser a Espanha. Sônia Miller agradecendo, o nosso querido Du também agradecendo, ouviu a sua. E aqui a Sueli, que é fã do Daniel. E eu tenho um pedido para atender agora, eu vou atender de forma diferente. Deixe-me achá-la, que faz tempo, hein? Eu acabei pulando. Ô Nara, ô Ná, eu já mandei um alô pra ela lá, que você mandou música. Vamos ver se ela vai ouvir aqui o seu recado, né? Boa noite, amigo Marcelo. Toca Almir Sater, tocando em frente. Desejo a toda a família DBC, a você, meu amigo, e a minha best friend americana. Deus abençoe. É americana, brasileira ou argentina, ô Ná? Eu não sei, hein? Amanhã ela é totalmente argentina, hein? Argentina, muito bem. Só que eu não vou tocar com o Almir Sater. Eu tenho com o Almir Sater e a participação do Daniel. Eu tenho com o Rio Negro e Solimões. Com quem mais você tem? Deixa eu ver aqui. Eu já sei com quem eu vou tocar, mas só pra gente tocando em frente. Param, param. Olha só, tem com o Gustavo Lima. Eu nunca toquei com o Gustavo Lima, mas não vai ser hoje também. Tem com Sérgio Reis e Filhos, tem com o Rio Negro e Solimões, como eu disse, João Moreno e Mariano, o Daniel e a Priscila, o Daniel e o Almir Sater, mas eu vou tocar, sabe com quem? Vou tocar com Osvaldão. Alô, Renata, Daná pra você. Osvaldo Montenegro, tocando em frente.

0: Agora, 22h24, essa foi o pedido do professor Abner, que nos ouve lá nos Belém. Ok? E antes nós ouvimos o Oswaldo Montenegro tocando em frente. E daqui a pouco tem uma do Bruno Marrone, que a Renata manda em retribuição para Ná, né? Eu amo essa minha irmã de alma. Obrigado a você também, MR, pelo carinho. Um abraço para todos da sintonia DBC, Rádio Carinho, Rádio Amor. Obrigado, minha querida. Depois eu mando um Bruno Marrone para Ná. 22h24. Param, param, param. Ó, o Abner agradecendo. E galerinha já tá indo pra casa. Ó, o Marcelão mandou a foto. Ele, o Bola de Fogo. Como é que chama o outro parceiro, ó, Marcelo?
1: Param, param, param, param, param, param. Pararam.
0: Rapaz, cada um com uma granada na mão, ó. Olha só. Ah, isso numa terça-feira à noite. Elias a Lenda. Então agora é o Marcelão, o Bola de Fogo e Elias a Lenda. Esse pessoal é sensacional, viu? É gostoso ir lá. Ontem eu fui, a hora que eu cheguei, eu fui, era mais ou menos umas, acho que entre 9 e 10 horas. Aí o Marcelo me olhou e falou: ué, não vai trabalhar hoje? Eles estavam trabalhando lá. Eu acho que entre 8h30 e 9 horas eu fui. Ele falou: é o horário que você está trabalhando, o que você está fazendo aqui hoje? Não, hoje é folga, é o Zambarilove que está lá. Muito bem. Roberta!
2: Oi, Marcelo. Boa noite, Marcelo. Estou curtindo aqui faz tempo, Marcelo. É que a minha filha estava aqui, ela foi embora agora, e agora eu estou dando boa noite para você, hein? Estou de carona, Marcelo, com fé, paz e amor. Deveria ser Rádio Carinho, não esqueça não, hein, Marcelo?
0: Rádio Amor, obrigado, minha querida. Meu querido Gardenal, esse vídeo que eu mandei para você aí é o vídeo da sua mensagem, que a Cida, eu vou falar para você, viu? Ela é proativa, né? Então, ela falou: acho que ele não vai conseguir gravar, eu gravo. Ela gravou e mandou para mim. Então, tá aí. Agora você pode escolher a sua gravação ou essa que a Cida fez aí para mandar para a sogra lá, né? Muito bem. E esse negócio de sogra é um barato. Você percebeu o carinho que o Jeff tem com a sogra dele, né? E a minha filha também. A minha filha não. A sogra da nossa querida Cida, a nora, né, da nossa querida Cida também prestigia muito. É, a Cida, rapaz. Muito bem. E aqui, quem é, Marcelo? Sueli. Sueli tá lá curtindo a gente. E o nosso querido Ricardo, 22h26, está quase na hora, hein? Né? Cuidado com a onça roubar sua malmita aí, hein? Rapaz, já mandei um alô aí, hein, Deraldo, para você faz tempo, hein? Você e a turma aí, no Negro, na Negra, já faz tempo que eu mandei, hein? Tá marcando toca aí, eu acho. Param, param, ou vai indo dormir? Vai indo dormir, Marcelo, é verdade. Deixa eu ver aqui se está tudo em ordem. Aqui tá tudo em ordem, muito bem. A onça que não bobeia não, que o Ricardo faz um assadinho de gato dela. Roberto Carlos, pergunte pro seu coração. É o pedido da Thalia de Descalvado.

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1: FM. 22:36. Quero mandar aqui um alô, um boa noite, um beijo para Gorete Moraes. Está sempre ouvindo a gente também. Obrigado. O Mineira da Surpreência, né? A Marta G também, boa noite, MR, cheguei. Estava curtindo a vitória da Espanha, que jogo, hein? Embora de emoções até a uma. É, então você estava assistindo o replay, os melhores momentos. Galerinha passou aqui cavalgando, dois cavalos de aço aí, cumprimentando a gente. Abraço a vocês aí, ok? A Thalia que pediu o Roberto Carlos agradecendo. O Tião do 29, boa noite, Marcelo Renato, é o Tião do 29, toca aí pra mim. Amado Batista, secretário, eu peço pro grande amor da minha vida, Hillary, tá bom? Muito obrigado. Ok, se não tocar até as 11:30, toca depois da meia-noite, porque tem muitos pedidos por aqui ainda, né, que já foram feitos e ainda não deu pra gente tocar. Eu acho que já está passando das 11:30. Das 11:30, meia-noite, tem as internacionais. Boa noite, Marcelo. Alexandre Cardoso. Toca para nós, Adalberto e Adriano. Atitude, por aqui o Alexandre, ouvindo em Cravinhos, ligado no Emoções. Forte abraço. Valeu, meu querido. Paulinha Santana, minha querida. Aqui, ó. Voltando para casa e te ouvindo, um cheiro. Você mandou a mensagem e o Cheyenne também mandou no meu aqui, quer ver? Boa noite, meu irmão. Eu ligado na DBC aqui em Timon, no Maranhão. Ok, Timon, que é perto de Chapadinha, a terra do cantor, o cantor pedreiro. O cantor é isso aí, bicho. E aí é o seguinte, Paulinha, sabe o que aconteceu? O nosso querido Adriano Verdetti, ele pediu o Bruto, Amores de Outras Vidas, e eu toquei mais cedo. Eu falei, que pena que a Paulinha não está ouvindo, porque ela sai do trabalho mais tarde, aí ela vai ouvindo a gente, né? Aí ela cola até a oração, coisa e tal. Só que aí o que aconteceu? O Bruto tava passando na rodovia, Paulinha, na hora que eu toquei a música. Aí ele mandou um áudio pra gente. E ele manda um alô pra você aqui também, ó. Vamos ouvir o Bruto aí.
2: Fala, MR, tudo bem? Aqui é o Bruto. Tô passando pela rodovia, sintonizado aqui. Tô ouvindo, hein? Cara, um grande abraço pra você aí, um grande abraço pro pessoal que tá ouvindo a minha música. Um abraço do Bruto, pra Cida, pra Paulinha Santana, parece que tem a Cleusa Boldrin também, né? Cheyenne, a Carmen, Adriano Verdetti, nossa, muito obrigado mesmo. Luiz Roda, Renata Reilux, ei, galerinha do bem, me ouvindo, curtindo Amor de Outras Vidas do Bruto. Um grande beijo no coração de vocês. Tô sintonizado aqui, acabei de passar aí na frente da rádio. Um abraço, MR. Um abraço do Bruto.
1: Valeu, meu querido. Obrigado. Tá vendo, Paulinha? Eu repeti pra você aí, pra você também ter a retribuição do carinho aí pelo Bruto, tá bom? Agora tem Eduardo Costa e depois Mato Grosso e os Matias.

0: Muito obrigado.
1: Ok, 11 minutos para as 11. Muito bem. Márcia Aragão, boa noite. Boa noite, Márcia. Ok. E aí a temperatura, Marcelo? Caiu mais um grauzinho agora, 13 graus, ok? Muito bem. Aqui é o seguinte, nós vamos encerrar essa hora com três canções. A terceira vai ser Panda, Corpo Nu. Fátima Leão, a segunda, Acordei a Tempo. E a primeira? 3, 2, zoom! Volta pra casa.

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0: 3 minutos para as 11. O nosso querido Pierre Marcel já passou cavalgando em seu cavalo de aço pelas noites de Batexas, arrastando o facão do lampião e fazendo aquela trilha de estrelinhas pelo asfalto. Muito bem. Aí o que acontece? A Silvana que pediu essa música maravilhosa. Obrigada, Marcelo. O Nelson, boa noite, Marcelo. Essa música da Fátima Leão é uma poesia. Rádio Carinho, Rádio Amor. E a Sônia mandou um coraçãozinho aqui, porque ela também ama essa música, né? Muito bem. Quem que é esse aqui, Marcelo? Não sei quem que é que tá mandando essa foto aqui. O Emerson, que é isso aí, Emerson, que você mandou? O Ricardo mandou a foto da malmita. Muito bem, deixa eu ver aqui. Tem ovo frito, tem cabotiá e tem uma, acho que é uma linguicinha ali do lado, né? Sobre o arroz feijão. Ok? E a onça que se atreva a se aproximar, hein? É, rapaz, ele tirou a foto da onça na árvore. E ela fica meio que camuflada, né? Porque a onça é uma onça parda e a árvore ela tem uma cor clara também, né? E aí realmente é um perigo, você nem vê. Quando vai ver, já levou uma patada, né? O que foi, Ricardo? Errei?
1: Cabotiá com carne seca.
0: Ah, é carne seca? Não dá para ver direito. Muito bem. O que vem que o Emerson tá gravando lá, Marcela? Não sei. Vamos ouvir o que o Emerson tá gravando lá. Param, param, param, param, param, param. Deixa eu ouvir aqui, que é, Emerson?
2: Boa noite, Marcelo.
0: É o Leandro.
2: Manda Henrique Júlio, arranha. Falando aí que Rádio Carinho, Rádio Amor.
0: Ah, você mudou de perfil. O Leandro tá mandando o Henrique Juliano pra Lana Guedes. Ok. Agora é o Renatinho com a Juju e o Leandro com a Lana Guedes. Desse jeito eles vão ficar sem mulher aqui no nosso, na nossa programação, que esses caras aí estão virando uns fãs muito apaixonados. Banda Corpo Nu.
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Agora 11:03, 11:03, muito bem. Estamos abrindo a última hora da terça-feira, a penúltima do Emoções, entre uma e outra, à meia-noite, tem o nosso Pai Nosso a cargo hoje, ou na virada do dia, pelo nosso querido Fino de Américo, né? Ok, e das 11:30 à meia-noite tem Emoções Internacional DBC. O Vantuir, que pediu essa música que acabamos de ouvir, Corpo Nu do Panda, versão de Careless Whisper do George Michael. É, ele agradeceu. Valeu, Marcelão, valeu. E o meu querido Ederaldo, que eu pensei que tinha ido dormir, ainda tá lá na nega. Tá todo mundo muito bem agasalhado, hein? O nosso querido Ederaldo, além de estar de boné, ele tá com o capuz sobre o boné. Vai vendo como tá agasalhado. Eu tô preparado também, viu, Ederaldo? Tem luva, eu tenho aquela touca de motoqueiro que fica só o olho do lado de fora, assim. Eu tô preparado, tô preparado. É, aqui no estúdio, durante um tempo aí não dava para ficar com a jaqueta, mas agora já dá. Porque se, às vezes eu saio para tomar um café, alguma coisa, aí tem que colocar a jaqueta porque o corredor já está mais gelado, já forma uma corrente de ar ali. Então, para não ter aquele choque térmico, então já fica de jaqueta, né, Marcelo? Pois é. É que às vezes incomoda, né? Papo de escola monetário e financeiro. Chuva, Adalberto e Adriano.

11 horas e 11 minutos, é a terça-feira, indo pro Beleléu. Ok, muito bem, tem muita música pra gente tocar ainda, vai passar da meia-noite, né? Eu quero mandar um abraço aqui pro pai do João Pedro. Quem que é o pai do João Pedro? O Chicão. Alô, Chicão, boa noite, meu querido. Segura essa.

0: Muito bem, ok. Aí, uma melhor que a outra, tudo pedido da galera aí, né? O Vantuir agradecendo, nosso querido o Newton Lujan. Manda uma do Paulo César e os Garotos de Ouro para terminar com isso logo. O que ele quis dizer terminar com isso logo? Ele mandou a foto aqui de um barrilzinho de chope daquele verde. É, aquele verde. O barril eu gosto. A cerveja eu não gosto, mas o chope do barril eu gosto. Dessa verdinha aí. O duro é esse copo aí, né? Essa taça que você tá tomando aí, não dá. Abraço, Newton. Tem o símbolo de um time lá, adivinha qual? Paulinho aí, não dá, né? E o Marcelão do Poço, mais um pino de granada aí. Cadê? Olha lá, ouvindo quadros do Chicão e abrindo uma.
1: Partiu férias.
0: Ah, tá de férias a partir de hoje, o Marcelo. Poxa, Marcelo, agora que o Russito tá enrolado, hein? O senhor vai viajar? Vai. Da casa dele no Russito, todo dia buscar cerveja. A Paulinha, essa moda é top, hein? É, muito bem. É, o coração quebrado, né? Pantuir, pararam, pararam, pararam. Arilson, um abraço, meu querido, segura aí. Olha lá, o Vantuir mandou alguma coisa. Vantuir não, o Newton corintiano.
2: Eu também não gosto dessa, não. Tô bebendo porque eu ganhei. Aí não pode desprezar, né?
0: Não, mas o chope é gostoso. O chope é gostoso. Eu acho que é diferente. Agora a garrafinha eu não curto, não. O que, que é o Ricardo? O louco Ricardo, né? Já pensou aparecer uma verdadeira aí? Hã? Gente, a onça na árvore aqui. Mas quem tirou essa foto aí, Ricardo? Ah, não foi você não, né? Ficou bonita até a onça na árvore aí. Ficou muito bonita. Ah, um minuto? Louco! Deixa eu ver.
3: Boa noite, Marcelo Renan.
0: Boa noite.
3: Que Deus te abençoe com muita saúde.
0: Amém.
3: Seja bem-vindo na minha casa, viu?
0: Obrigado.
3: Deixa eu falar uma coisa. Teve gente que quase infartou, porque se demorou esses dias pra vir. Marcelo, mas Nato não vem? Liga o horário pra ver se o Marcelo Nato vem. Falei, marido, você não escutou ele falar que ele ia ficar 3 dias de folga? Aí ela... Não, não, pergunta pra... Já passou muito tempo. Ele não liga. Ele não aparece no rádio. Aí eu consegui falar com ela e foi levando. Falei, é a mesma coisa que você bater na pedra. Eu falei, quando ele estiver de férias, então? Ah, menino, só Deus que pode te defender, né? Eu não aguento essa barra.
4: Boa noite, Marcelo Renan. Tô com saudade. Muita saudade.
0: Ô Maril, dá um beijo. Mas você sabe, ô Cidinha, a hora que você falou aí, eu fiquei imaginando mesmo. Imagina quando eu pegar férias. Já era pra ter pego duas, hein? Hã? Eu vou juntar as duas, vai 60 dias aí de saudade. 60 dias, é. Ô Marilda, um beijo, obrigado pelo carinho, viu? Mas eu tô sempre aí no pedaço, tá bom? E aqui, Marcelo, quem que é? É o Ricardo.
5: A coberta daí.
0: A coberta de onça. É, eu vou mandar pro Fino lá. Eu não vi que tem um vídeo, eu achei que era duas fotos. Rapaz, eu vou assistir o vídeo, então. Ok? Muito bem. Deixe-me mandar aqui pro... Ô, Fino, essa é onça de verdade, não é igual aquela, não. Essa é uma onça mesmo.
4: E o que que ela vai fazer, Marcelo Renato? Sem você!
0: Aí tem o pessoal aqui, o Valdir fez um programaço ontem, né? Sempre vai ter um amigo aqui para atender vocês, viu? Paula Fernandes, Japinha. Depois tem Leandro Leonardo, ô Luísa. Luísa não, Luzia.

0: Apertem os cintos, o locutor sumiu. Não é que eu estava respondendo aqui. Ô, Ricardo, o pessoal quer saber de onde que é essa onça aí. Mas eu acho que ele tinha falado alguma coisa aqui. Vamos ver se o áudio é isso.
1: Daqui a hora que ele chegou, ontem, Marcelo, assim, embora, ontem. A perto da bica da abastece aqui, em cima da árvore. É fiote isso daí, ó. Olha o tamanho do menino aí.
0: É perto de Brotas aí, ô? É, o Ricardo da Malmita que mandou. Foi a hora que eles chegaram para trabalhar. Tava de dia ainda. E aí tinha essa. E é bonita, né? Filhotona mesmo, né? Parece um gatão. Muito bem, né? Mas a mãe deve estar por perto. A Paulinha, achei que era o Lapa. É, vamos ver aqui. O Ricardo respondeu.
2: Fazenda Santista aqui, perto do Broa.
0: Perto do Broa. É, como é que chama a fazenda?
2: Fazenda Santista aqui, perto do...
0: É, você tá igual o Antônio Frias já também. Muito bem. Vamos que vamos, então. E a temperatura, Marcelo? Continua 13 graus. Ok. Eu quero mandar um alô pro Pedrinho da Brigada. Boa noite, meu querido. Que frio, moço. Manda aí um alô para nós. Estamos a caminho do descanso. Márcio Evaristo, Daniel Cachoeira. Abraço, meu amigo. Ok, olha que coincidência. Quando eu falei o Pedrinho da Brigada, o Pedro Gomes, eu me lembrei de um caminhão de bombeiro que nós vimos lá pertinho da Cachoeira do Saltão. Aí você mandou um alô pro Cachoeira aqui. É, tem um brigadista lá de plantão com o caminhão na beira da pista, só de olho, né? Mas depois, ainda bem que a gente já estava em casa quando caiu aí. Dizem que foram 3 pancadas de chuva na madrugada, né, de sábado. Eu não vi, foi nada. Eu cheguei e já, né, já desmaiei. Segura essa, Pedrinho.
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Paulinha, foi você que proibiu o Cheyenne de colocar uma foto no perfil? É? Porque não tem foto no perfil? Chegou aqui um tal de Carlos Alberto Dias? Será que é ele? É. 26 graus aonde ele tá. Sensação térmica de 29. Lá ao contrário, ó. Lá em Timon, no Maranhão, agora 26 graus. E a sensação térmica é pra cima, 29. Você é doido. Ela falou, eu não. Porque você proibiu ele de colocar foto no perfil, ó. É. Não mando nem mim. Tá que nem lá em casa. Lá em casa, primeiro manda o Lapa. O Chaplin, acho que manda mais que o Lapa. É, o Chaplin, ele tá invocado, que agora ele não consegue mais ir pra rua, mas ele tá chateado. Se bobear, ele vai me pegar. Vai me pegar na saída. Ele tá com uma cara de revoltado. Mais uma cara de revoltado. Boa noite, Marcelo, Renata, aqui é o Leandro. Só faltou o padrinho, que era o padrinho de casamento. Você que era o padrinho? Ô, meu querido, um abraço. Vamos ouvir o Renan e o Raí e o Eduardo Costa depois para as internacionais, que, para variar, estarão atrasadas hoje.

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1: 17 minutos para meia-noite, a partir de agora, em conexão com a DBC Internacional, Emoções Internacional DBC. A música do mundo todo, para todo mundo, na Rádio Carinho, Rádio Amor. Ok? Primeiramente, o Cida, o nosso querido Jeff Gardenal, agradecendo. Eu mandei a gravação para ele, viu? Muito obrigado. Ok. Vamos começar com a indicação do Shazam Humano, Just Give My Reason, Pink. E depois tem o Elvis na indicação do nosso querido Paulo Mariolo, que vai para o Marcelão também, que é muito fã dessa música, Suspicious Minds. Será que o nosso querido Longini tá ouvindo? Essa aqui é para ele, hein?

Just to give me a reason, Pink. Aí é o seguinte, Marcelo, parece que eu conheço essa música. Será que você conhece?

Diz pra mim, Gustavo Lima. Ok, muito bem a versão. Aí, seu Marcelo Renato, a Paulinha. Eita, você tava, né, Paulinha, reconhecendo? Eu conheço a música de algum lugar. É, de vez em quando a gente tem que tá na ponta da língua, mas não sai, né? Lembra quando a gente queria lembrar o nome de um artista, de uma novela aí, e ficava martelando e não lembrava? Lembra disso ou não? Faz tempo que eu não sofro disso, acho que é coisa da infância, né? A gente fica tentando lembrar o nome de um artista, de um cantor, de uma música. Ok, é mais ou menos isso. Fica ali na... Eu

0: e mandar para os dois extraterrestres que vieram de Scotrions. E essa música que eu gosto de ouvir, a Cida que gravou, gratidão, Cida. Foi ela, esqueci de avisar você que foi ela que gravou. Ela que mandou aí para você. Esse radinho é o radinho dela. Sabe como que a Cida grava? Ela filma o rádio. Ela filma o rádio e eu vou falando por trás lá. Muito bem. Então, The Animals, para os Scrotions. E depois o Elvis. Essa tem que ser com um copo de uísque cheio até na boca, transbordando.
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0: Of the Rising Sun.

essa história é muito interessante. Os jovens trabalhavam a semana toda e recebiam no final de semana. E aí deixavam tudo lá na casa das primas. É a casa do sol nascente, né? Muito bem, vamos que vamos em frente, que atrás vem gente. Agora é o Elvis, Marcelo, não. Elvis é já já. Agora é John Paul Young, Love is in the Air.

agora chegou a hora do Elvis Marcelo. Ah, não, ainda não. Agora eu me lembrei. Me lembrei não, a Cida me lembrou. Eu tenho que tocar o Santana, Coração Espinado, para o Souza. Ô, música gostosa, hein? Mulherada que gosta de dançar. É difícil ter uma mulher que não gosta de dançar, né? Nós, homens, né? Somos um pouco enferrujados, né? Precisa tomar uma para dançar. Mas quando a mulher ouve uma batida diferente, a malemolência já começa que nem uma gelatina e vai no astral natural mesmo. Essa aqui é boa para isso, hein? E para quem gosta de fazer um pole dance, também vai bem. Um tubinho preto. Até ali a metade da coxa, um salto alto e dançando. Eu me lembro desse clipe maravilhoso.

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0: 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Obrigado, Marcelão. 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
1: 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E o Marcelão do Posto, que é fã dessa música, ele não conhece outra, ele mandou: você apagou por quê, Marcelo? Olha, eu vou falar uma coisa pra você, Marcelo. A partir de hoje eu vou te chamar de Hirto, tá? Que nem a diva fala, o Hirto. Porque senão, porque toda hora você está abrindo cerveja e o pessoal vai associar o seu nome ao meu e vai pensar que eu bebo. Olha lá a gravação, ele vai abrir uma. Olha lá. É, de férias a partir de hoje, nosso querido Hirto, Marcelo do Poço. É, porque você fica falando Marcelo, Marcelo, o pessoal vai associar o seu nome ao meu e vai pensar que eu bebo, e eu não bebo. É, mente que nem sempre.

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0: 6:09, meiuca de semana, quarta-feira, 15 de julho, 2026. Aniversário do Carlão e do Escórregos. Ok. Muito bem. O Gustavinho, o Adão mandou a frase, eu tô copiando agora, copiei. Colando pro Gustavinho aqui, que ele já chegou. Acabou o sossego. Daqui a pouco chega a Diva também. Marcelão já tá na área. Eu tô na vala com vocês. Nosso querido Flávio também mandou a sua mensagem, copiando, colando lá pro Gustavinho. Primeiro ele, né? Porque senão ninguém dorme. E a frase do Adão diz o seguinte: param, param. Que a luz de Deus ilumine o seu caminho, que a paz invada seu coração. E que as bênçãos de Deus multipliquem em sua vida, que o seu dia seja repleto de alegrias, conquistas e motivos para agradecer a Deus. Amém, aleluia. Bom dia, MR. Bom dia, Adão. Nosso querido Flávio, perdão é uma palavra que todos conhecem, mas às vezes é difícil colocar em prática. Perdoar é desenvolver um sentimento profundo de compreensão por saber que todos nós estamos distantes de agir corretamente. Essa distância diminui a partir do momento que intensificamos nossa intimidade com Deus. Quando decidimos pedir perdão primeiro, nem sempre é porque estamos errados, mas sim porque compreendemos o Evangelho. Deus te abençoe. Amém. Aleluia. O Hirto falou: a vovó dormiu cedo hoje, a dona Zulena. Bom descanso, né, para ela. Deixa ela naná, deixa ela naná. Muito bem. Aqui a nossa querida Cida mandou a lista da oração. Vamos lá. Aqui o Cheyenne mandou: calma e paciência, pois nada acontece antes ou depois, mas tudo no seu devido tempo. Serenidade para lidar com as dificuldades de cada dia. Fé e esperança para crer que o melhor está por vir. Coragem para prosseguir a jornada. Luz para guiar o caminho. Leveza nos passos. Sorrisos sinceros. Pessoas inteiras. Coração transbordando de amor. Alegria na alma. Gratidão pela vida. E Deus sempre a nos conduzir. Amém. Amém, Cheyenne. Manda no da rádio para mandar para o Gustavinho, porque senão eu tô na vala. Ok? Obrigado. Muito bem. Depois você manda pra mim, Paulinha, pra eu ver. Pra eu ver. Ok? Aquela da onça lá. E agora, Marcelo? Agora o quê? Agora é a lista da oração, né? Cadê a Cida aqui? Param, param. A oração vai pra Dona Nena Santa Rosa com um carinho muito grande. E a Ana Santa Rosa também. Valentina de Jesus e seu Júlio César. Valentina tá sumida, hein, Cida? Filho de Américo, pai BJ, irmã Regina. Léo Jorge Guilherme. Leia Jorge Guilherme. Alô, Gui. Um beijo aí pra você, meu querido. Adel, Silvia e Pipoca. Rau, rau, rau. Especialmente pra Karina. Paulo Henrique. Cheyenne Cruz. Cidinha Messias e Marilda. Alô, Má. Beijão. Zé de Oliveira, que vai falar com a gente. Flávio e Maurício, família. Selma Batista, família. Álvaro e Maria. Ricardo e o neto Cauã. Moça, o Belo. Lidiane, no pedido da Creuza com R. Roberto Borges. Amanda Farini. Carlão de Dois Córregos. José Carlos da Patrol. Dona Cida, sogra do Gardenal. Aniversariantes, né? De ontem e de hoje. Para vocês também, para todos os aniversariantes, né? Ok? O Chicão mandou aqui já o seu amém. E o Cheyenne mandou para mim o que eu acabei de ler. Deixa eu mandar para o Gustavinho, porque senão você já viu, viu, Cheyenne? Obrigado, viu? Ele mandou no meu PV e agora ele mandou aqui no da rádio. E a gente vai mandar para o Gustavinho. Pronto, seu Gustavo. O senhor não está dando positivo aí, por quê? Vamos lá, então. Quem que é aqui, Marcelo? Márcio Santos. Ô, Marcelo, eu vou tocar a sua, hein? Ok? Você tá ouvindo aí, então eu vou tocar a minha mensagem. Ele queria saber que música que eu tinha mandado pro Salsicha. Ele falou, é do Mike Lian, coisa e tal. Ah, então vou mandar minha mensagem já já. Eu tenho várias músicas para tocar aqui ainda, mas eu vou mandar minha mensagem, porque esse Lian, vou falar para você, hein? Ele toca até Michael Jackson na viola. Deixa eu pegar aqui, deixa me pegar. Minha mensagem. Ah, quem vai gostar vai ser o Chicão, né, Chicão? Ah, depois eu vou tocar o Sobradinho da Rua 3, porque a hora que eu falei da Casa das Primas, eu tive algumas manifestações. Teve um que escreveu assim, ó: a casa que você se refere é o Sobradinho que o pessoal fala que existia em Araraquara. Mas você é muito cara de pau, né? O pessoal fala que existia. Você ia lá, ou... era uma igreja, uma igrejinha. Muito bem. O Gardenal também mandou aqui um comentário sobre isso, hein? não dá pra eu ler outra agora, que senão hoje ela é, Paulinha, é uma, bom, saudade é o amor que fica, né, minha querida? Eu sei o quanto você valorizava ele, é estrelinha na constelação da sua saudade, né? Vamos lá então, cadê o Pino? Dá mais um positivo pra mim, Pino, que chegou muita mensagem aqui, por favor. Dá mais um positivo aí pra mim. Cadê o Pino? Vai ver que ele já dormiu, Marcelo. Vamos lá então. O Pino é quem vai conduzir o nosso Pai Nosso. Respire fundo, acalme seu coração e concentração. É hora de falarmos com o nosso Pai.
1: Que Deus e a Nossa Senhora nos proteja por mais um dia. Gratidão sempre. Pai nosso que estais no céu, santificado seja o vosso nome. Venha a nós o vosso reino, seja feito a vossa vontade, assim na terra como no céu. O pão nosso de cada dia nos dai hoje. Perdoai-nos as nossas ofensas, assim como nós perdoamos a quem nos tem ofendido. E não nos deixeis cair em tentação, mas livrai-nos do mal. Amém e aleluia.
0: Amém, aleluia. Gratidão, Fino.

0: Ok, meia-noite, 17 minutos. Galerinha que fez a oração. Olha só, eu tinha colocado o Sobradinho da Rua 3 duas vezes aqui na pista. Tudo isso é vontade, Marcelo, de tocar a música? Muito bem. Amém, obrigado, Senhor, por mais esse dia, nosso querido Gardenal. Agora a foto do perfil é ele, a esposa e a sogra. Isso que é amar a sogra, hein? Amém, aleluia. Bom dia, Marcelo. Benta Bentinha, um beijo. A Cida fez a oração com a gente. Ô, Newton, você mandou um áudio, depois eu coloco. Selma, amém, aleluia. Carmen Rissati, amém, aleluia. Bom dia, Marcelo. Bom dia, Fino. Roberta, bom dia, Marcelo. Gratidão, Senhor. Meu Deus, Jesus é amor. Gustavinho, amém, Marcelo. 12 graus com sensação térmica de 10. Já caiu tanto assim, Gustavo? Rapaz. Nosso querido Flávio, amém, aleluia, abençoada quarta-feira a você, MR, Paulinha, Cida e todos os ouvintes. Souza, amém, aleluia, ele que pediu o Elvis. Não, ele não pediu o Elvis, ele pediu o Santana. Ah, é. Amém, aleluia, o Elvis foi o Paulo. Gratidão, bom dia, princesa, beijão para tu, pro seu José de Oliveira, Gustavinho, Flávio, Maurício e pro Cheiroso. Ok. O nosso querido Paulo Mariolo, bom dia, Marcelo, Fino. Se Deus é por nós, quem será contra nós? Amém, aleluia. Antônio Júnior, quietinho aí, né, moço?
1: No infinito.
0: Vejo... Amém, amém, com Deus no coração. Bom dia, Mar. Bom dia, Antônio. Gustavinho, sim, ok. Fino de América, bom dia, MR. Amém, aleluia. Bom descanso, bom retorno, querido. Um abraço, valeu. Silvana Fernandes, que Deus nos abençoe, ilumine. Amém, aleluia. Sil... E aqui quem é, Marcelo? Deixa eu ver. Márcio Santos, aí, fez a oração com a gente também. Ok. Quem mandou áudio pro Marcelo Renato, dá o positivo aí que dá trabalho pra fazer, hein? Dá o positivo aí que dá trabalho pra fazer. Muito bem. Ok. O Cheyenne também mandou o seu amém aqui. Enquanto pensou, só o Gustavinho e a Cida, quem mandou áudio, dá o positivo, hein? Só o Zé de Oliveira. Ah, deixe-me ler aqui o recado da nossa querida Tercato. Bom dia, meu amigo, tudo bem? Toca Milionário José Rico, Último Julgamento. Vai para todos que estiverem ligados. E para o meu amor, Rubens, o meu tchutchuco. Ok, depois a gente tchutchuca a música aí. Vamos lá, então, cadê aqui? Vou buscar o Zé de Oliveira. Cadê o Zé de Oliveira? Você marcou, Marcelo? Eu acho que eu marquei. Marquei. É. Quando eu tava, como eu tava de folga, eu acho que ele vai usar aquela fala dele, né? Quando a gente volta, né? Do fim de semana. Que, como que é? Bom dia, Marcelo Renato. Como passou a semana, Marcelo Renato? Ou será que não? Porque hoje é quarta-feira já.
2: Bom dia, Marcelo Renato. Toca aí pra mim, meu velho pai, oferecer pro Gustavinho, pra Cida, pra Cidinha corintiana, pra Paulinha e pra todo mundo. 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
0: Rádio Amor, obrigado, Zé. Obrigado de coração aí. É, Marcelo, não se perde, não. É você que se perde. Muito bem, vamos ver aqui. Vou subindo devagar. Porque o Newton mandou aqui um áudio, acho que é o amém dele.
3: Marcelo, bom dia. Esse Sobrado da Rua 3, todo mundo fala, o que, que era? Era restaurante?
0: Era uma igreja. Não, é igreja agora, Marcelo. É, eu não sei o que, que era. O Cheyenne, cara de pau, falou que ele não sabe o que, que era. Sei. Muito bem. E aqui, Marcelo? Oi, Cida, bom dia.
4: Oi, Marcelo, bom dia. Uma ótima quarta-feira para todos. Quero deixar um abraço especial para o seu José de Oliveira. E hoje eu fico com o pedido da galera. 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
0: Rádio Amor, obrigado, Cida. Gustavinho, menino do tempo. Quando que trocou a lua, Gustavo? Que você mandou para mim a semana inteira aí. Desde sábado mandando para mim mensagem. Eu tô de folga. Quando eu tô de folga, eu vou começar a dar um bloco em você no meu PV para eu poder dormir.
5: Bom dia, Marcelo Renato.
0: Bom dia.
5: É Morse, é Marcelo do Posto, Henrique Bábia, Paulinha Santana. Parabéns para o Fino Américo, que Deus abençoe. Ele hoje sempre parabéns, parabenizo todos os aniversariantes de quarta-feira. Daqui a pouco eu volto com a primeira previsão da semana. Foi possível, troca se eu não tivesse Bruno e Marrone. Tchau, bom descanso. DBC Rádio Carinho.
0: Rádio Amor, obrigado, meu querido. O Edinho, quero ouvir. Leonardo, Além do Sol, Além do Mar. Ok, muito bem. Deixa eu me ver aqui um negócio que minha filha falou pra mim ontem. Param, param, param, param. É que eu lembrei agora, eu tenho que ver agora, que senão eu não lembro depois. Dezembro. Param, param. Vamos ver que dia vai ser esse trem aí, então. Nossa, Marcelo, tá que nem o Gustavinho, já tá pensando em dezembro. Cadê? Gustavo disse, terça-feira, dia 14, mudou a fase da lua, às 6h44. Ah, mudou para a lua nova. Ok, Gustavo, muito obrigado, aí sim. Ok, que o Fino tá digitando. Aquele vai agradecer o Gustavinho, que o Fino fez aniversário no domingo, não foi? É? Agora eu tô meio perdido. 3 dias de folga, eu me perdi. Você nunca se encontrou. Quero mandar um beijo para a Geni, que também está curtindo a gente. Bom dia, Marcelo, Renato. Amém, aleluia. Amém, aleluia. Obrigado, minha querida. Vai, Fino, para eu poder tocar as modas aqui, meu querido. É uma mensagem ou é uma carta? É a Constituição. Obrigado, Gustavinho MR. Aguardando o Sobradinho da Rua 3. Foi domingo. Minha mensagem, Mike Lian. Segura, Marcião.

0: meia-noite, 28. Muito bem, ok. Olha o Frias, vamos tentar interpretá-lo aqui. Vamos ver se ele tá no mesmo esquema que ele tá. Tava sumido o Frias, hein?
1: Bom dia, Marcos Antônio. Estou indo ouvir calça trocada.
0: Calça trocada, hoje deu para ouvir. Calça trocada. Muito bem. Para quem vai tocar? Eu vou tocar. Ô, Cida, você vai ter que desligar o rádio, hein? Porque eu vou tocar A Moça que Dançou com o Diabo. Biribirinha. Muito bem. A Cida não gosta dessas músicas. Ela falou: depois eu não durmo. Muito bem. Piassi, meu querido Piassi, está na rodovia?
2: Ô Marcelo Renato, bom dia.
0: Bom dia.
2: Marcelo Renato, estamos na estrada aí, a Neide aqui ainda.
0: Opa!
2: Se der para pôr uma música com o Carlos César e Cristiano, que será, será? Gostaria de ouvir ela, beleza? Um abraço aí, bom descanso daqui a pouco.
0: Será, será? Carlos César e Cristiano? Que será, será? Param, param, param. Ô Cida, faz uma pesquisa para mim. É que será, será? Hã? Carlos César e Cristiano. Põe um que será com Carlos César e Cristiano para ver se o nome é esse. Deixa eu ver aqui, vou eu mesmo fazer isso. Que será Carlos César e Cristiano? Estou procurando na web aqui, hein? Rapaz. É, que será, será. Só que eu não tenho aqui, não, hein? Tô devendo aqui, ó. Vê aí, ó. Vai de novo lá, pesquisa lá. Que será. Param, param, param. Infelizmente, eu não tenho, meu querido Piassi.

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1: Meia-noite, 33. Muito bem, vamos que vamos em frente, que atrás vem gente. Ok. O que foi, Gustavo? Você escreveu aí? Já mandei as mensagens para você, mandei todas, tá bom? A Cida já mandou a frase aqui, ó. E para hoje, um dia cheio de Deus, pois Ele é o suficiente para que o nosso dia seja perfeito. Bom dia, uma ótima quarta-feira para todos. Bom descanso, Marcelo Cida. Deixa eu me mandar já para o Gustavinho, Cida, porque senão eu tô na vala. Pronto. E olha quem tá com a gente aí. Ô, bom dia, amiga MR. Que belo jogo ontem, hein? Uma das favoritas dançou. E hoje somos o quê? Rapaz, melhor não mexer, porque tem um pessoal aí ouvindo. E se eu falar pra você? Não, não posso falar, porque eu tava usando uma camisa aí de um dos dois times que jogam hoje. Muito bem. Vamos lá. Ô, Rinaldo, um abraço, meu querido. Vamos ouvir o Roupa Nova. A Geni lá de Brotas gosta, né? É romântico demais. Depois tem... Acho que já dá pra eu me despedir aqui.

18 minutos para uma, vamos à previsão do tempo que o Gustavinho mandou pra gente aqui. Param, param, param. Tá bom, Gustavinho, tá bom, meu querido. Eu não vou falar sobre isso porque eu não sei como, quem é que fará, tá bom? Então é o seguinte: nascer do sol 6h50 e o pôr do sol 17h44, lua nova, umidade relativa do ar 87%, probabilidade de chuva 0, né, Criquitibiriba, mínima 10 e máxima 24 graus, ok? E aí a sensação térmica da máxima é 16, vai ser mais ou menos igual foi a nossa terça-feira, ok? Muito bem. O Gustavinho, o Fino falou que essa música do Sobradinho da Rua 3 dá pra dançar. Mas era igreja, era, não é? Pra dan- era música gospel. Muito bem. O Pierre, da... por que, que você dá essa risada marota aí, Pierre? Ah, mente que nem sente. Como diz. É, quem foi que falou isso pra mim? Ah, foi a Neuza. Mente que nem sente. Muito bem. Deixe-me ver aqui, tá tudo em ordem. Vambora então. Ok. É, então, se você não sabe, não adianta você dar informação. Eu acho que é tal pessoa, eu não sei. Então não serve pra nada a sua informação. Se você não sabe, eu acho que não sei, parece, como é que chamava? Patropi, né? É, sei lá, entende? Acho que eu não sei. Muito bem, então não adianta nada. O que, que adianta você falar, eu acho que é tal pessoa, mas não sei. Então é a mesma coisa que você não falar nada, né? Só encher linguiça aí, seu Gustavinho. Aprendeu mais uma, né? Muito bem. Um abraço. Quem manda ser corintiano? Se fosse palmeirense, eu tratava melhor. Vambora, então. É fim de festa.

Chegou a hora, eu vou embora pra cama de pijama, deixando um forte abraço pra quem é de abraço, um beijo super carinhoso pra quem é de beijo e um encontro marcado com vocês às 20 horas desta mesma quarta-feira, se Deus quiser, em mais um Emoções. Hasta la vista, baby. Adiós, muchachos. Obrigado, meu Deus, por mais uma jornada de trabalho. Última saída, por gentileza, não apague a lua, não. Luz divina pra todo mundo.

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1: Muito bem, senhoras e senhores, estamos chegando! Chegando para mais uma edição da Viola e a História, o programa de homenagem ao artista sertanejo, à música sertaneja, homenageando os artistas do passado ou da atualidade, artistas que estão entre nós ou não. Sempre vamos tocando as canções e contando a história de algum cantor, alguma cantora, alguma dupla, algum trio. Sempre uma homenagem diferente para você curtir, para você espairecer, para você relaxar, para você matar saudades, para você se enriquecer culturalmente com o nosso programa de rádio. 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Já já vou conversar com a nossa equipe aqui da Viola História, porque a gente começa essa edição com esta canção. Teodoro Sampaio, É Mentira Dela. É a primeira aqui na nossa Viola História, pra todo o Brasil.
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0: Muito bem, senhoras e senhores. Para você interagir com a gente, mandar seu alô. 11 São Paulo 99361-4924. 11 São Paulo 99361-4924. Se preferir, pode mandar mensagem pelo nosso Instagram, que é o @ Milton Bardelli Oficial. É só procurar lá no Instagram, Milton Bardelli Oficial. Bardelli é bem de bola, dois L's e de igreja no final. Desejando a todos uma ótima manhã, um ótimo dia, que seja um dia próspero, feliz para todos. Vamos juntos aqui nessa Viola e a História, um programa leve, um programa para você espairecer, para você matar saudades, para você curtir a autêntica música sertaneja do Brasil. Um programa que eu costumo dizer que é um programa arroz com feijão. Mas a gente dá o nosso toque aqui, o nosso tempero, para tentar deixar o mais agradável possível para você aí que gosta da verdadeira música sertaneja do Brasil e sabendo um pouquinho da nossa história, da história do cantor, da dupla, do trio, da cantora ou até mesmo da canção que a gente traz aqui no rádio, tá bom? Inclusive agora a gente vai começar a contar a história do Barreirito. O Barreirito, gente boa, o Barreirito que se chamava Elcio Neves Borges. Ele nasceu no Rio de Janeiro, em São Fidélis, em 22 de outubro de 1942. Faleceu em Belo Horizonte em 12 de agosto de 1998. Foi cantor, se destacou na segunda formação do trio Parada Dura. Era irmão do Barreirito, também já faleceu. Cantor, violonista e violeiro, começou sua carreira na década de 60, fazendo dupla com Flor da Índia, com Baionito, com Criolo e depois com Crione, com quem depois formou o trio Parada Dura a partir do ano de 76, ao lado do Mangabinha. Em 6 de setembro de 82, um acidente de avião em Espírito Santo do Pinhal, interior de São Paulo, deixou o Barreirito paraplégico. E aí ele começa a carreira solo como cantor das andorinhas em 87, quando grava então seu primeiro LP chamado Onde Estão os Meus Passos. Ganhou 19 discos de ouro e 8 de platina. Era o único artista que gravava um LP em 24 horas, o que causava surpresa nos técnicos das gravadoras. Apesar de ser paraplégico, ele era muito vaidoso. Usava anéis e colares de ouro, além de cortes de cabelo incomuns. Em 91, chegou a ser detido por ter atirado para o alto, assustando um frentista que estava rindo da sua aparência. Em 98, o Barreirito fundou o trio Alto Astral, juntamente com o Voninho e com o Crione. Chegaram a lançar um CD e fazer até algumas apresentações em alguns programas de TV. Mas o trio, infelizmente, não durou, porque o Barreirito veio a falecer naquele ano de 98, vítima de um infarto aos 56 anos de idade. Um pouquinho da história de um dos maiores intérpretes da nossa música sertaneja, o Barreirito, o Elcio Neves Borges, na Viola e a História. A gente ouve Amaremos. Bom dia pra você!

0: Aqui na Viola História, Barreirito, um dos nossos homenageados. Ouvimos juntos, Amaremos!
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0: Dino Frank Moraí, Cavalo Preto, é mais um clássico. É mais uma aqui na Viola, bom dia.

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0: autêntica música sertaneja do Brasil. É o programa Viola História. Carlos César e Cristiano, a moça do carro de boi. Fala pra vocês aqui do Carlos César e Cristiano, essa dupla foi muito importante na música sertaneja, conhecida pela sua harmonia vocal e por misturar elementos modernos sem perder a essência caipira. A dupla era formada pelo João Carlos César Dorácio, Carlos César, e o Antônio Caires Dourado, Cristiano, dupla que nasceu no final da década de 70 em São Paulo. O entrosamento entre os dois foi notado em uma reunião de amigos, onde de forma espontânea eles inverteram os papéis de primeira e segunda voz na mesma música, percebendo uma harmonia perfeita entre eles. Eles ficaram conhecidos como a Nova Maravilha Sertaneja e por um tempo também foram apelidados de os Cowboys Andarilhos. Um dos grandes momentos da dupla foi o terceiro festival da Rádio e TV Record em 81, onde conquistaram o primeiro lugar em todas as categorias com a canção Vai Vem do Carreiro, uma parceria do Carlos César com o lendário Zé Fortuna. A música se tornou a mais executada daquele ano. Lançaram vários discos por grandes gravadoras e se destacaram por um estilo de interpretação e instrumentação que, embora inovador, mantinha as raízes da música caipira. A parceria de Carlos César e Cristiano chegou ao final com a morte do Carlos César em 6 de maio de 2002, devido a uma insuficiência renal. Após a perda do parceiro, o Cristiano seguiu carreira, mantendo vivo aí o legado da dupla com garra e amor pela música sertaneja. Um pouquinho da história de Carlos César e Cristiano aqui na Viola e História. E eu mandando alô, mandando abraço pra você, mandar aquele abração pro meu amigo lá de Brotas, o Lupércio, que tá com a gente. Grande Lupércio, abraço pra você, pra família. Um grande dia pra todos aí curtindo Viola. Quem mais tá com a gente na Viola?
1: Oi, Milton, bom dia. Quem fala com você é a Zildinha de Baté. Que Deus nos abençoe muito vocês hoje. Amém, sempre. Beijo no coração.
0: Outro.
1: Fica com Deus.
0: Amém, minha amiga. Amém. Ótimo dia pra todos aí. Obrigado pelas palavras, pela mensagem, por estar com a gente ouvindo Viola História, ouvindo a história da música sertaneja. Amigo Marciano também tá com a gente no Sedapuí. Grande Marciano, um grande dia pra você, meu amigo. Muito obrigado sempre pela sua audiência. Bora com mais clássico, Tunico e Tinoco, Tristeza do Jeca na Viola.

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Divino e Donizete aqui na Viola História, com esse super clássico da nossa música caipira, Estrela de Ouro. Eita, modão! Falar pra vocês um pouquinho de Divino e Donizete aqui na Viola História, filhos de Dona Aparecida Bordim dos Santos e do senhor Mário dos Santos. O Divino Antônio dos Santos nasceu em Tupaciguara, Minas Gerais, e o Aparecido Donizete dos Santos é natural de São José do Rio Preto. Os dois irmãos desenvolveram a vocação pela música, ouvindo o pai deles, que era cantor e compositor de moda de viola. Primeiro LP intitulado Eu Grito o Nome de Quem Amo foi gravado no ano de 74. Em 76, estrearam um programa na Rádio Nacional, a antiga Rádio Globo de São Paulo. Depois, a dupla trocou a Rádio Nacional pela Rádio Tupi. Além de ser um senhor absoluto de uma belíssima voz grave, o Divino é também um grande violeiro, tendo também participado como instrumentista da gravação de vários discos de vários artistas, dentre os quais Tião Carreiro e Pardinho. Houve também uma época em que Divino e Donizete praticamente se divorciaram como dupla. E como também estavam praticamente na mesma situação as duplas Goiano e Paranaense e Dombari e Darley, foram formadas então por um curto período de tempo, né, as duplas Divino e Paranaense e Dombari e Donizete. Divino e Paranaense gravaram um disco, durou 6 meses a dupla, enquanto Dombari e Donizete durou 1 ano e meio. No entanto, os laços familiares acabaram falando mais alto e os dois irmãos acabaram retomando a formação da dupla Divino e Donizete, para grande alegria dos seus fãs. Tá aí, pouquinho da história de Divino e Donizete aqui na nossa Viola História. 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É o poderoso creme MD e a gente ouve Roberta Miranda. 2 taças.

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nosso que estás no céu, santificado seja o teu nome, venha o teu reino, seja feita a tua vontade, assim na terra como no céu. Dá-nos hoje o pão nosso de cada dia. Perdoa as nossas dívidas, assim como perdoamos aos nossos devedores. E não nos deixe cair em tentação, mas livra-nos do mal, porque teu é o reino, o poder e a glória para sempre.

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gente maravilhosa, bom dia, bom dia. Estamos aqui chegando com o coração cheio de tuque, tuque, tuque, com muito amor e paz. Mas minha emoção, você que me traz ouvinte número 1. A nossa preferida. O Rumo 36 anos.

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1: Opa, vamos chegar para mais um programa. Um dia lindo para você, meu amigo, para minha amiga também. Você que vai descansar daqui a pouquinho, um bom descanso, né? Hoje, amanhã tá mais quentinha, eu achei, viu? Não tá tão fria, pelo menos, né? Ontem estava com 8 graus, hoje 12 graus. Os coqueirinhos de frente de estudos em Ibaté, balançando com um pouquinho de vento também. E pro meu amigo e minha amiga que vão trabalhar, aquele banho para despertar, um café gostoso. E não esqueça de agradecer a Deus por mais um dia, não é? O zap para você participar, o 16-3307-1011. Olha a hora, gente. 6:05. É o Porteira. Eita, programa bom, hein? Alô, Gelson, Marcelo do Sahai, Letícia, um ótimo trabalho para vocês, viu? 6:05. Zé Rico, solo. Pobre, operário rico.

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1: E a hora certa, quarta-feira, hoje, dia 15, 6:10.

0: aí, que maravilha de moda. Pião Carreira e Silvana, voz do coração. 6:13. Foi lá pra Cris, que também tá ligadinha com a gente. Obrigado, Cris. Obrigado, toda a família. Um ótimo dia. Obrigado, Givan, também do Bar do Bicão. Alô, Givan, Jean. Aquele abraço pra vocês. E o como é que é? Como é que é o nome dele? O Pássaro Preto. Pássaro Preto, né? O Brunão. Ô, Burrão. Eles falam que é o Burrão. Eles falam, eu já não posso falar, né, Burrão? Bom dia pra vocês aí, viu? Com muito carinho, um grande abraço aqui do Tuk Tuk pra vocês. Vamos então às 6:13. 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Maurício, também grande abraço para você, né? Maurício Ruggiero, lá em Água Vermelha. Obrigado, Maurício Caporazzo, também em Baté. Bom dia, viu, gente? Ô, Cleison, seu Arlino Benini, Dona Rose, o Kelvin, o Mário Márcio e a Kíria, também lá no Jardim Cruzado. Meu amigo Getúlio Vargas também, tá sempre curtindo. O vô em Natal, a aquele abraço, viu, vô? Márcia Ribeiro, também um ótimo dia. A Ruth, o Tião Pelé, também lá no São João Batista. É que esse friozinho tá bom ficar na câmera, né, Tião Pelé, hein, Ruth? São 6:15, viu, gente? Não perca a hora, não. É quarta-feira ainda e não tem feriadão essa semana, não, hein? É Abílio Banzato, aquele abraço, meu querido, um ótimo dia. É também meu amigo Neto, o Neto, tá curtindo o programa lá na Vila Jacobucci. A Cleusa também por aqui, bom dia, Cleusa, tudo bem? Dia ótimo para você também. Zildinha, como é que você tá, Zildinha?
1: Bom dia. Quarta-feira.
0: Quarta-feira.
1: Que Deus nos abençoe o seu trabalho, família, cara, hoje, amanhã, sempre. Um beijo enorme para a Regina, outro para você. Rádio Curinho.
0: Rádio Amor, tá bom, beijão nosso para você. A Regina preparou, caprichou um cafezão aqui, viu? Viu, Zildinha? A Fátima Pereira, também o Alessandro Japonês, Ronaldo Pazian, meu grande amigo, bom dia. O Luiz Carlos, o Zé Geraldo Batista, Osmar da Água Branca também. Bom dia, Osmar.
2: Bom dia, meu querido amigo. É o Osmar da Água Branca.
0: Oi, Osmar.
2: Uma excelente quarta-feira para você, abençoado.
0: Amém, meu querido.
2: Senhora, por favor, toca para nós. Cachorro Valente, Rádio Carinho.
0: Rádio Amor, obrigado, querido. Roque dos Santos, também o Zé Paulo, tá por aqui, Zé Paulo.
3: Bom dia. Vindo para lá, na costa do passante, vamos resolver. Uma feliz e abençoada quarta-feira, DBC Rádio Carinho.
0: Rádio Amor, às 6:16, Madalena, fazendo Engenho Velho, também o Toninho. Meu amigo Toninho da Carreta, em Araraquara, tá já no caminhão e vai ouvir comigo, Dudu Quilauã. Errante de Ouro, 6:17.

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Não é Bruno Marrone, se não tivesse ido. Alô, meu amigo Bicudo da Deca, Maria Luísa também, bom dia, tá frio, hein, gente? Mas Bicudo, tá na hora de trabalhar daqui a pouquinho, menino.

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2: 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Paulo, aquele abraço, toda a equipe aí, um ótimo dia para vocês. 6 horas e 27 minutos, Missucatas e Usados. 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
2: E vamos nós então seguindo por aqui, né? Seguindo por aqui, trazendo mais moda pra você. Mas antes, enviando aquele bom dia muito especial pros meus amigos. Tudo bem, meus amigos? Você que vai trabalhar daqui a pouquinho. A criançada já tá de folga, né? Tá de férias. Ô, beleza, hein? Então tá, gente querida, deixa eu preparar uma moda pra vocês aqui, mas antes deixa eu mandar um bom dia pra esse pessoal bacana aqui, né, que tá curtindo o programa também, pode ficar sem o nosso alô, né? É, Vicky de Araraquara, CK3 também, oi, tudo bem? É abençoado o dia, Tutuque, é, Vicky, então, lá da Secap. Ô Nilson, bom dia pra você, viu, Nilson? Aquele abraço, Caio Generoso também, a Madalena Puquete, a mulher da cobra, olha lá, já mandou a cobrinha, é, já contei a história várias vezes aqui, né? Ela mesmo, a Madalena, fazendo engenho velho, pisou numa cobra, gente, a cobra picou, irmão dela correndo socorrer, ela acabaram socorrendo a cobra, tentaram ver se a cobra não morria, porque ela tava lá, imagina, socorre a cobra, que ela Tomou meu sangue aqui e dançou. Ai, ai, tá bom. E o Toninho com as bodiguinhas, tá firme ainda? A Márcia Aragão, tudo bem, Márcia? Valeu. É, bom dia também aqui. Quem é Elizabeth Bonafé? O Carlinho Cereta? A Maria Helena, gente que dá sempre um bom dia pra nós. O Danilton também, um ótimo dia, muito obrigado. Oi, Rose, tudo bem, Rose?
4: Bom dia,
2: bom dia.
4: Rose do Jardim do Bosque, toca a música César e Paulinho, só por você. Vou mandar para todos meus familiares, vou mandar para minha amigona Jô, vou mandar para Rê, vou mandar para você, Tuquitu, para o Adelso da Farmácia, para Dona Silvia, para Cabim, para Adriana, para o Lu, DBC Rádio Carinho.
2: Rádio Amor, valeu, minha querida, tudo de bom para você. A música não garanto hoje, né? Tem umas solicitações aqui, mas tudo bem, tá? É, bom dia, André Michelotto, grande abraço. Olha quem tá aqui também, vamos ver. Bom dia, amigo Israel, finalizando mais um dia de trabalho, graças a Deus, bom dia. Quem é, hein? Ah, tá, o Éder Royce. Éder Royce, tudo bem? É, finalizando mais um dia de trabalho. Por quê? Tá trabalhando à noite, é? Bom dia, amigo, abraço. Anderson Montador, bom dia, Tuk Tuk, ótima quarta-feira pra você. Semifinal deu Espanha, hein? Olha só, hein? Barbaridade, é isso mesmo. Grande abraço, pessoal do Bicão também, o Leandro de Baté, o Adalberto da Farmácia, dona Ivone, a Neza Borella, oi, beijo pra você também. Jô, bom dia, obrigado, Sargento Aguiar, doutora Clélia também curtindo, tem mais
5: bom
2: ouvinte
5: dia,
2: aqui.
5: Que boa quarta-feira, é abençoada por Deus.
2: Ótimo.
5: É, Andresa, Mato Grosso, Barra do Garça.
2: Tá bom, bem. Abraço. Bom dia. Homem do Rádio, Teodoro Sampaio, 6h31.

0: Roberto Miranda. Pra você, Sol da Minha Vida. Bom dia, 20, número 1. São 6h38, hein? Daqui a pouquinho, o Valdir Zambarian por aqui no comando do Show da Manhã. Depois tem Kelly Melny. 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Renato, Roberto, Rosana, toda a equipe aí, tá? O Adiel, Michel, o André, toda essa equipe aí, maravilhosa, um lindo dia pra vocês. 6h39, pra que comprar se é melhor locar? 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Meu amigo Carlão Xavier, o filho Gabriel, também um ótimo café pra vocês. Aí o dia já começa a amanhecer, o Curtiro. Eita, programa bom, hein? Aquele abraço, olha os coqueirinhos alvoroçados hoje, hein? Vamos atender esses ouvintes maravilhosos que estão com a gente aqui. Um bom dia muito especial, mesmo que você não participe, aquele abraço, tá? Lena Passarelli, Heraldo Saltarelli, a Carla faz aniversário, já estamos convidados, né? E temos churrasquinho no domingo, aí que beleza, hein? Né, Rô? Ei, Zé Garcia, bom dia pra vocês aí. É o Marco Ferrarese, cuida bem da hortinha aí, Deus abençoe, meu amigo. Também o Atílio, ô Atílio Pinto, bom dia pra você, meu amigo, abençoado dia também. Pablo do Gesso, acordando cedinho, vamos trabalhar, né, Pablo? Darcy Gouveia, também a Darcy Gouveia. O Cruz, bom dia, meu querido. Lupércio Filho e a Margarida, oi.
1: Oi, Israel, bom dia. Você tem uma linda e abençoada quarta-feira pra você, amém, pra rei e a família, viu?
0: Obrigado.
1: Fica com Deus, Rádio Carinho.
0: Rádio Amor, valeu, querido. O Paraguai também, uma ótima quarta-feira. O Cigano, o Rony do Cruzado. Rose, obrigado, eu, querida. Beijão meu da rei pra você também. Cris, continua ligadinha com a gente, obrigado. Oi, Zé Brilhante!
2: Bom dia, bom dia, bom dia, bom dia, meu amigão.
0: Bom dia,
2: Israel! Eu saudade de você, Israel!
0: É mesmo?
2: Você sumiu, Israel!
0: Eu sumi!
2: Ô, Israel, oi. O bicudo, rapaz, ele veio aqui,
0: é
2: rapaz,
0: mesmo?
2: Eu consigo ganhar uma partida dele.
0: Sério?
2: Ele ganha todas de mim.
0: Acha?
2: O bicudo e o mole.
0: Não acredito.
2: Ele só terrível.
0: Terrível.
2: Rapaz, o bicudo joga demais, não deixa ganhar uma partida.
0: Acha, é gozação, filho. Senhor, não é
2: o
0: possível.
2: O mais equilibrado lá é o Renatinho. Um abraço pro nosso amigo Cipriano também, que tá na escuta lá, Israel.
0: Maravilha.
2: Tem que aparecer aqui pra nós jogar essa partida. Então vai ter que deixar eu ganhar, Israel.
0: Ah?
2: Abraço, irmão.
0: É gozador mesmo, hein? O homem fica lá a partir das 5 da manhã treinando até de tardezão, né? Até noitão. Ai, ai, duvido, viu? Duvido que o Bicudo ganhou do C. Não tem quem ganha do C. Você é terrível. Ai, marcar um dia com o Nole, o Bicudo. Ai, ai, ai. Já pensou que farra, hein? Dirceu Matoso, obrigado, querido. Cipriano não pode faltar, né? Ô, Gelson, como é que é? Eita, programa bom. Iracema, pra falar que acordou agora. 6h42 ela acordou, hein?
3: Pois é, oi, tuk-tuk. Bom dia.
0: Bom
3: acabei
0: dia.
3: De acordar.
0: É mesmo.
3: Passando um cafezinho.
0: Ai, ai, que sono.
3: Te ouvindo, tá bom? Tchau, fica com Deus.
0: Amém.
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0: Rádio Carinho.
3: Rádio Carinho.
0: Rádio Amor, tem Durval e Davi por aqui. Seu retrato. Olha a hora, gente, olha a hora. 6h43.

aí o Christian Ralph Berrante de Madalena, faltando 10 minutos para 7 horas. O Diazelão Crepaldi, obrigado aí também, meu amigo, o Carlos de Almeida, grande construtor, abraço para você também, muito obrigado, viu? A esposa aí é a Lúcia, né? Bom dia, bom dia. Edinho também, aquele abraço para você, e o Vagnão também lá da Halo, Ivan Biancone, né? O Dirceu Mandioqueiro, todo esse pessoal bacana aí, um grande abraço para vocês. E hoje, completando mais um ano de vida, a Carla. Carla Passarelli, olha aí que beleza, hein? Carla, tudo de bom pra você, viu? Tá? Parabéns da Lena, do Heraldo, toda a família, o Aníbal, a Carla, o Alex, esposo, né? Também a sua filha, né? Obrigado a todo mundo aí. Beijão meu e da Rê pra você. Obrigado pelo convite. Se Deus quiser, a gente vai estar por aí, né, Rô? Né, Zé Garcia? Hã? Vamos, né? Churrasco, né? Não pode perder, não, né? Hã? Mas a gente ajuda também. Leva a boca, com certeza, tá? Tá bom? Valeu. Felicidade, cara. Beijão, que você continue com essa simpatia, viu, menina? Você é gente boa demais. Vamos embora, então. Valdir Zambarian já tá chegando por aí, igual o sol já tá apontando no meu rosto. Se Deus quiser, teremos um dia maravilhoso também, com muita paz e alegria. Gente, fiquem com Deus e até amanhã, se Deus quiser, a partir das 6 da manhã, minha última Barrerito, Dama do Vestido Longo. Tchau, tchau.

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1: 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Parar para refletir. Refletir para recomeçar. Recomeçar para ser feliz. 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

0: bom dia, bom dia. Já estamos no meio da semana, hein? 15 de julho, quarta-feira. Ô, Lia, friozinho, hein? Hoje 11 graus. Tá melhor que ontem, né? Ontem, essa hora, estávamos com 8 graus. Hoje não, hoje 11 graus, mas tá um ventinho, ventinho. Tá friozinho, mas tá bom pra levantar da cama cedinho, né, Lia? Vai levantar cedinho, Lia? Diga-me.
1: Vamos nada.
0: Tem que levantar cedo, aproveitar o dia que tá lindo, tá maravilhoso, Lia. Ô, Pablito, Pablo do Gesso, quer dizer que você tá com frio, Pablo? O que que é bom pra esse frio, Pablo do Gesso? Bom dia, bom dia, bom dia.
2: Ei, cachoeiro, tá frio aí?
0: Tá frio.
2: Nossa, oh, tá frio aí, cachoeiro.
3: Tá muito frio, viu? Tá gelado.
2: Só no café agora, hein? Café e pão.
0: Café Ouro Brasileiro. Um abraço, queridão. Deus abençoe. Thales, Valéria, Duda, toda a família, viu? Pra cima!
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0: Foguete não tem ré. Alô, alô. Esse cara sou eu, com carinho, com amor, fazendo o que gosto na Rádio que amo. Pra você e por você, que é muito especial. Até a chegada de Kelly Mary e amanhã DBC. Você deixa?
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0: Tá aniversariando hoje, parabéns, felicidades, hein? Muita paz, saúde, a proteção do nosso Deus de bondade, chuvas de bênçãos e cuide bem da plantinha chamada.

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fogueira não tem ré. Clima de quarta-feira, meio de semana. A pá virada, Rob Roger. Zé Gabriel Tremelê. Começando em alto astral aí o nosso show da manhã. Show da vida. Vida que te quero linda. Vida que te amo cada vez mais ainda. E com saúde, com... O que faz você viver bem, feliz da vida? Ah, primeiramente, a nossa fé em Deus. Segundo, a nossa saúde. E com saúde, o trabalho, os desafios do dia a dia, não é? 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
2: O seu signo.
3: Áries.
4: 7:20, tensões nas relações de trabalho serão compensadas por momentos carinhosos e inspiradores com os filhos ou o pai, viu? Dia será divertido, fértil, repleto de novidades. Aproveite para enriquecer seus projetos, ampliar contatos e brilhar. Sua presença será marcante por onde passar. Planos de longo prazo ficarão melhor definidos hoje à noite, viu, Áries? A cor é vermelha, o número de sorte é o número 2.
3: Touro.
4: Deslocamentos e discussões serão cansativos com Mercúrio retrógrado. Mercúrio retrógrado. Em compensação, um reencontro especial, momentos deliciosos com os filhos darão um sabor especial ao dia. Invista em mais conforto, se deseja mudar de casa, condições serão favoráveis, conte com o suporte da família. Surgirá a oportunidade aí de um negócio imobiliário, tá? A cor é vermelho e o número de sorte é o número 26.
3: Gêmeos.
4: Conversas com irmãos, propósito, mensagem poderão abrir aí uma porta importante, viu? Aproveite para apresentar ideias, movimentar contatos, resolver combinados. Sacadas à frente do tempo trarão soluções criativas para um projeto. Anote tudo antes que escapem, viu? Boas notícias ou novidades de alguém próximo animarão o clima. Circule mais. Azul para hoje. Número de sorte é o número 54.
3: Câncer.
4: Alô, alô. Conte com boas surpresas financeiras. Em um dia trará chance de ganho extra, valorização do seu talento ou uma proposta que melhorará os rendimentos. Aproveite para cobrar o que merece. Uma leitura calma do orçamento revelará, ou uma releitura, onde dá para poupar mais. Repense prioridades sem pressa. Bons acordos facilitarão aí uma negociação ou uma venda. Branco é a cor e o seu número de sorte é o número 14.
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1: Zambarian.
4: Pega descendo que subida é contramão, 7:23 agora. Tiaguinho, bom dia. Santa Felícia curtindo a gente. Obrigado pelo carinho aí. Obrigado pela participação, viu? Um abraço a São Carlos. Também lá pertinho do Pontilhão, né? Que divide São Carlos, Calvado ou Quebão, né? Quebão. Filho de Dona Inês. Filho da nossa querida Inês. Filho do Pedrão. Irmão de Keila, que tá no Japão. Tá bonitão aí, hein? Penteou o cabelo aí como aqueles italianos, né? Ah, tá parecendo aqueles italianos, ô meu amigo Quebão. E a neblininha tá bonita, hein, Quebão? Quebra tudo aí, Quebão. Vai lá, bom dia.
7: Bom dia.
4: Bom dia.
7: Quebão.
4: É o Quebão.
7: Boiadeiro.
4: Obrigado. Você tá bom, queridão? Tá tudo em ordem? Um abraço, um beijo aí. Já falei pra você, Quebão. Eu demoro a aparecer, mas quando eu apareço, aí já era. Aí eu vou virar sócio, hein? Fala, Osmação, que bom dia.
8: Bom dia, Valdir.
4: Bom
8: fala
4: dia.
8: Comigo, que eu sou teu amigo.
4: Sempre.
8: Ótima quarta-feira pra você, meu querido.
4: Amém.
8: Um abraço, fica com nós. Deus. Toca pra nós aquela música do João Mineiro, Marciano. Deixei você partir
4: sorrindo.
8: No mundo andei, fugindo de mim. BBC, Rádio Carinha.
4: Rádio Amor, Filho de Jesus. Cleusa, um beijo, querida. Tá lá em Santa Rita, no Passa Quatro. O louco solitário tá no Porto de Areia. Água tá parar, louco aí? Bom dia, bom dia. Bom dia. dia.
7: Alô, bom dia. Aqui é o louco solitário do Guataparado, do Porto de Areia, meu amigo. Tem uma boa quarta-feira pra você. Queria ouvir com você, se for possível. João Mineiro e Marciano, né? Amante, né, amigo?
4: Uau!
7: Né? Ou amigo, amante.
4: É, amantes e
7: amigos. É, mandar pra você, pra Lana Guedes e os demais que estão ouvindo. DBC, FM, Rádio Carinho, Rádio Amor, põe pra moer!
4: Bota pra moer! Nem amante nem amigos, é trio parada dura, viu? Agora, amantes e amigos, João Mineiro e Marciano, tá bom, queridão? Um abraço, Deus abençoe. Rogerinho de Bocaina, quero te ouvir. Bom dia.
9: Valdir Zambarian, bom dia, meu amigo, todos os ouvintes da DBC, toda a equipe aí.
4: Toda a equipe.
9: Valdir, Rogério aqui de Bocaina, manda um modão pra nós aí.
4: Eu não sei.
9: Sei que te perdi. DBC, Rádio Carinho.
4: Rádio Amor. Lupércio Filho. Bom dia, Lupércio Filho. Brotas curtindo a gente. Reizinho do Araguai. O Reizinho esteve na praia com esse inverno. Louco, hein? Mais louco que o Batman, né? Foi pra praia no inverno. É. Como é que é? Foi dar uma sagadinha no taio, foi? Foi dar uma sagadinha no taio. Ô, Reizinho do Araguai, é com frio, né? Com frio o sal do mar fica grosso, né? É verdade, Reizinho? Com frio o sal do mar fica grosso. É, aí você me faz lembrar o Zé Quirino, né? Zé Quirino é um colosso que gosta da paia fina e do fumo grosso. Reizinho do Araguai. O que você fala pra ele, hein, Costinha? Tais brincando. É. Depois o maluco sou eu, né? 7h26. Ô, Dedê, bom dia, Dedê. Um abraço, queridão. 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Entendeu? Um lindo dia pra você, viu? Um dia lindo pra você, pra Andréia, Isadora e a Luana que estão em férias, não é? Lia, o Gabrielzinho também em férias, Luiz Paulo, Natália, um beijo carinhoso, Juninho do Açaí, a Juliana e Cauã, o João Lara, Heleninha, Dona Romilda, um beijo, João Paulo André, também o Ivan Ivanzinhã, Romilda, um beijo pra senhora, viu, Dona Romilda? Também a Ivone, Érica, a Ivani, um dia lindo pra vocês aí, tá? Tudo de bom de verdade, Fernanda Amarelo, um dia maravilhoso. E a equipa, né? O Luizão, o Vitão, né? Juninho apareceu, o Dedê? Porque não tá chovendo, né? Frio e vento, a gente sabe que fez muito, né? E tá fazendo, né? Mas chuva, não tem chuva, né? Juninho apareceu, Dedê? Apareceu? O Vitor me pediu uma música aqui. Ele falou assim: ô Valdir, eu quero aquela música dos homens que deixam o mato. Os homens que deixam o mato. Não é, ô Vitor. Não é os homens que deixam o mato, ô Vitor. Tá? É, a música chama-se Vivendo Aqui no Mato. Tá bom? Vivendo Aqui no Mato. Tá certo, Vitor? Um abraço, bom trabalho pra vocês aí, lindo dia! 7h28, Duplex! João Mineiro e Marciano, Rádio Carinho, Rádio Amor. Filha, Jesus é a primeira.

0: João Mineiro Macena, nossa Rádio Carinho, Rádio Amor, amantes e amigos, filho de Jesus. Como é que é a história aí, ô Rezinho do Araguai? Diga.
1: Bom dia, Xabarião. Rezinho do Araguai, costuma com nós. Cima.
0: Pega descendo, subindo aqui outra mão.
1: Cozinho, papai me diz, tá frio, tá nada, é só chegar madeira e se correr um pouquinho que esquenta rapidinho. Olha que beleza, Rádio Carinho.
0: Rádio Amor. E pular no mar, né, Rezinho? Pular no mar com esse frio, que aí o sal tá grosso, né? Ai, ai, ai. Ô Marquinho, bom dia, Porto Ferreira, Sidão Bombeiro. Aquele abraço, obrigado pela audiência aí. Minha querida Magna Araci, já gravou aí o signo de câncer, especialmente pro esposeto, né? O Wagner, né, Wagner? O Fernandinho. Bom dia, Fernandinho. Bom dia.
2: Bom dia, Zamba.
0: Bom dia.
2: Com a graça de Deus, nós mais um dia, né? E vamos lá, aquele abração para todos os ouvintes da Rádio Carinho, da Rádio Amor. E o beijão para a esposa, né?
0: Isso.
2: Águida Lima.
0: Olha, olha, olha. Não pode esquecer.
2: Tenhamos um ótimo dia, né?
0: Já estamos tendo, graças a Deus, não é? Ainda mais com esse companheiro aqui, ó. Ah, ó. Ah, lembra daquela música? Era o Dominó que cantava, né? O sol está brilhando, companheiro. Lembra? Ó, esse companheiro aqui, ó, ó. Como diria saudoso Geraldo Meirelles, né? Eita, cafezinho bom, né, meu compadre, né, minha comadre? Lembra do Geraldo Meirelles? Canta viola? Ei, Geraldo Meirelles. Graças a Deus eu tive o privilégio de entrevistá-lo um dia lá em Ribeirão Preto, né? Lá em Ribeirão Preto. Estava lá num coquetel do Christian Ralph, quando lançaram Esse Amor Que Me Mata. E lá estava Geraldo Meirelles. E eu tive o prazer, o privilégio de conversar com ele. Ele dizendo a admiração que ele tinha pelo Christian Ralph, né? Marechal da música sertaneja. E ele dizia, eita cafezinho bom, né? E eu digo, eita cafezinho maravilhoso. 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Grande abraço, seu Paulo. Obrigado pelo carinho aí, viu? 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
3: O seu signo.
4: Leão.
0: Leoninos, Lua e Júpiter juntos em seu signo prometem um dos dias mais luminosos do mês, hein? Magnetismo, sorte e generosidade abrirão portas por onde você passar. Marque presença nas redes, apresente um plano. Convites imperdíveis chegarão pelos amigos. Alguém intenso poderá testar a sua paciência em uma relação. Não entre em disputa de controle não, viu, Leão? Você vai acabar levando a pior. Amarelo para hoje, número de sorte 2.
4: Virgem.
0: Um apoio discreto ou uma solução inesperada trabalhará a seu favor longe dos holofotes. Confie nos movimentos silenciosos. Desacelere. Dê crédito à intuição. Reserve um tempo para meditar. As melhores respostas virão em momentos de relaxamento. Vênus em seu signo seguirá, revelando seus encantos. Poder de atração em alta. A cor é prata, número de sorte 27.
4: Libra.
0: Convites, encontros e indicações valiosas animarão o dia. Boas novidades aí chegarão pelas amizades. Participe de eventos, expanda sua rede. Some forças em um projeto em grupo. Um amigo poderá abrir uma porta profissional. Planos de viagem ou de estudo ganharão impulso. Aproveite aí o clima de férias para desenhar aí um roteiro, garantir reservas com bons preços. Planeje o futuro. Popularidade e sucesso está em alta. A cor é ouro. Número de sorte 47.
4: Escorpião.
0: Mostre serviço, colha reconhecimento. O dia trará sucesso profissional. Oportunidades de expansão, convite para liderar em um projeto ou maior visibilidade do seu trabalho. Desenhe estratégias e aposte em mudanças. Um método diferente deixará a rotina mais leve. Teste uma ferramenta, facilite as tarefas. Amizades darão suporte nas decisões, viu? Hoje, a sua cor é mostarda. Número de sorte é o 19. São 7h41 agora, 19 para as 8. Hora de ligarmos para o nosso querido afiliado, não é? Meu querido Wanderson. E saber que tem novidade, hein? Tem novidade hoje. Novidade boa, dona de casa. Aumente o volume. Aumente o volume. Se ligue no som. Você vai ouvir agora a voz do Wanderson. Gostou? Ah, copiei aqui o jingle do Duílio Correia, né? Aumente o volume, se ligue no som, você vai ouvir agora a voz do Wanderson. Meu afilhado querido, a paz de Deus, quarta-feira, meio de semana, encerrando a primeira quinzena de julho. E olha, olha, afilhado, ano 2026 não tá passando não, hein? Ele tá voando, não é? Bom dia.
5: A paz de Deus, meu padrinho, tudo bem? A paz de Deus, São Carlos, região. Padrinho, ele tá no rabo do cometa, né?
0: No rabo do cometa. É verdade.
5: Tá no rabo do cometa.
0: Tá no rabo do cometa. Céu, né? Como passa rápido, né?
5: É, mas já tá escrito já, né, padrinho? Então
0: sim,
5: já tá só se cumprindo o que o Senhor falou pra nós, né?
0: É bíblico, né? É bíblico. Tem um ditado que diz, né? Tudo passará, mas a palavra do Senhor jamais, né?
5: Jamais. Essa não.
0: Jamais.
5: Desde lá do comecinho até o finalzinho ela vai ser a mesma, né?
0: Sempre será. Sempre irá se concluir, né?
5: Exatamente.
0: É.
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0: 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Meus amigos aí do Araci, um abraço, bom dia. Obrigado pelo carinho. Alô, pessoal do Planalto Verde. Alô, Vida Nova. Alô, região. Alô, amada, inesquecível, querida e descalvado, onde tudo começou em minha vida em 1983. Alô, Porto Ferreira, terra, capital da cerâmica. Bom dia. 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
0: 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Por gentileza, 7h48. 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
0: 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Vamos pro Saltão? Vamos pra Cachoeira do Saltão? Tá frio aí? Ô Natalino, bom dia.
6: Bom dia. Valdir. Por isso que eu gosto de você. Só com notícia boa, hein?
0: Amém.
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6: Alô, Valdir, velho. Obrigadão.
0: Um abraço, Natalino, da Cachoeira de Saltão, filho de Dona Lazinha. Que simpatia, Dona Lazinha. Um beijo, Dona Lazinha. Alô, Ronaldo, um abraço. Jô, mamãe de Marcinho, esposa do Gerva, um dia lindo pra você, viu, Jô? Obrigado por esse carinho, por esse amor, por essa audiência. Maria Luzia de Santa Eudóxia, um beijo, querida. Obrigado pela sintonia. Célia Ruda tá em Dois Córregos curtindo a gente. Obrigado pela participação aqui no programa. Quem mais tá por aqui? O Atílio, um abraço, bom dia, querido. Zé Paulo, Parque das Laranjeiras, Araraquara, bom dia.
7: Bom dia, Curitiba.
0: Bom dia.
7: Zé Paulo, ouvindo pra Laranjeira, Araraquara. Tô passando o dia vocês ouvindo. Uma feliz e abençoada quarta-feira. 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
0: Rádio Amor, Neto Jacobucci, bom dia,
8: Samba.
0: Bom dia.
8: Uma ótima quarta-feira pra nós, meu irmão.
0: Amém.
8: Tem como mandar pra nós aí, Bruno Marrone, Primeiros Erros.
0: Opa.
8: Pra todo mundo que tá ouvindo, Carlinho Sereta.
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0: Rádio Amor, 9 para as 8, agora 7h51. Eu vou voltar já com uma notícia. Já dei uma notícia boa que o Natalino gostou, né? Agora eu vou trazer outra notícia maravilhosa pra vocês.

demais, hein? Como eu amo essa música. Nalda, um beijo. Naldinha, nossa vizinha, pediu, né, Nalda? Lula, um abraço. Obrigado pelo carinho, viu? Dia lindo pra vocês aí. Renan e Raí, Amor Proibido. 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Minutos para as 8 horas. 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Mas hoje nós temos um compromisso, se Deus quiser, com um novo parceiro que está chegando aí. Mas então, meus amigos, aí do Pacaembu, dia 6, hein? Dia 6 de agosto, a chegada no Pacaembu dos Supermercados Moreira, da Loja 3. Vou estar aí, hein? Seu João pediu para eu estar às 8:59. Claro que eu vou chegar mais cedo, né? Vou pedir pro André pra uma liberação mais cedo aí, ou de repente alguém venha me substituir, não é?

0: e a gente vai para instalar, chegar cedinho, bonitinho, porque o seu João gosta que faz uma oração antes, que a gente traga as energias positivas, boas, para o novo estabelecimento, como fizemos lá no Monique Maria Estela Fagar, não é? 1:08.
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1: O seu signo.
2: Sagitário.
3: Ô, meu irmão de signo, planeje uma viagem, garanta vaga em um curso aí, ou retome um projeto de longo alcance, hein? Horizontes se ampliarão, avalie possibilidades e caminhos. Um assunto jurídico ou documentação andará mais rápido do que o esperado. Conexões com pessoas de fora animarão o clima. Parcerias estarão ativas, combine programas e participe de eventos, viu? Se Deus quiser, ó, dia 6, lá no Moreira Supermercado, Loja Nova, no Pacaembu. Ô, Sagitário, a cor pra hoje é amarelo, número de sorte é o 35, meu irmão de signo.
2: Capricórnio.
3: Confidências e gestos de confiança aprofundarão um vínculo especial. A vida íntima ganhará calor, boas surpresas. Profunde um vínculo especial, encerrar aí um padrão antigo terá alívio e abrirá espaço para uma fase mais leve. Deixe para trás o que perdeu sentido. Um acerto financeiro ou apoio inesperado poderá chegar como um presente, tá? A cor é cinza. Número de sorte 7.
2: Aquário.
3: O par, um sócio ou alguém muito próximo poderá surpreender aí com uma proposta generosa ou uma declaração que entrará muita emoção e foco nas relações. Você que é uma mulher de futuro, né, Aquário? Você que é uma mulher de futuro, você que pensa longe, grande, não é? Então tem que lutar aí pelos seus objetivos. E o homem também de futuro, não é? Se estiver alguém envolvendo aí, tiver alguém envolvente, chegará no evento aí ou nas redes, viu? O casamento tá em alta, viu, Aquário? A cor é ocre, número de sorte é o 23.
2: Peixes.
3: O par, um sócio ou alguém muito próximo poderá surpreender com uma proposta generosa ou uma declaração. Dia trará muita emoção e foco nas relações. Aproveite para firmar um acordo, formalizar aí uma união ou aumentar a confiança em relação especial, tá? Se estiver alguém envolvente, né? Se você tá afim de um trabalho que traz resultados acima do esperado, apoio generoso, viu? Um hábito saudável é bom que você assuma. Fazer caminhadas, treinar, não é? Fazer um alongamento, cuidar da alimentação, viu, peixes? Isso é importante. Novas relações vão dar aí, viu? Hoje, sua cor é preto e o número de sorte é o número 11.
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3: É um prazer a mais, 8:05. Ô, Jas Cláudia, bom dia, querida.
6: Oi, Valdizinho.
3: Bom dia.
6: Bom dia pra você.
3: Você tá boa?
6: Tudo bem?
3: Tudo ótimo.
6: É, hoje eu gostaria de ouvir a música do Moacir Franco. Filho de Maria, tá certo. Bom, amor?
3: Linda.
6: Vou oferecer pra você.
3: Obrigado.
6: Os ouvintes para o Carlos Galã.
3: Tá bom.
6: Rádio Carinho.
3: Rádio Amor. Cidinha, querida, bom dia. Jardim do Bosque, solta a voz e bater.
7: Bom dia, Valdir.
3: Ah, já escreveu no Cidinha. Tangará, São Carlos.
7: Toca pra mim com a Carmen Silva, Adeus Solidão. Vou mandar pra você, pra todos os ouvintes. Quase ninguém pede música de cantora, né, Valdir?
3: Sim, é raro, é raro.
7: Os ouvintes tá pedindo só cantor, né?
3: Só macho. Só homem.
7: Toca aí a Carmen Silva pra mim, fazendo favor.
3: Toco sim, querida. Aliás, quem gosta muito de cantora é meu amigo Adelcio, lá da Virtue, né? O Adelcio diz que adora ouvir as cantoras no ar, né? Né, Adelcio? Adelcio é um cara assim, ele falou pra mim, ah, Zamba, como eu gosto de ouvir as cantoras no ar, quando entra uma Roberta Miranda, uma Carmen Silva, uma Lauana Prado, diz que ele adora, o Adelcio da Virtue adora. É Osmar Caires, bom dia, querido, um abraço. Recebi seu recado, ele mandou pra mim, acho que sábado, hoje que eu fui ver o recado dele. É muita gente, né, Osmar? Osmar, um abraço, e um abraço carinhoso ao meu grande amigo, trabalhamos juntos na Rádio Cultura Araraquara, 3 anos e meio de uma amizade verdadeira e que continua até hoje, meu querido Jefferson, né, Jefferson? Um abraço pra você, Jefferson, operador de áudio de primeira linha, top de linha mesmo, o Jefferson e a Sandrinha, um beijo, Sandra, esposa do Jefferson, Deus abençoe vocês aí, hein? Roberta, um beijo, querida. Martinha, no centro de Baté também tá ligada comigo. Zé Brilhante, bom dia, Zé, fala comigo que eu sou seu amigo.
8: Bom dia, bom dia, bom dia.
3: Ok, ok.
8: Zinho, o Zamba, o Zambinha,
3: diga-me.
8: Se você tiver aí, a bailarina venceu com o João Mineiro Marciano, toca
3: isso,
8: pra nós.
3: A bailarina.
8: O senhor está brilhante na programação.
3: É
8: o
3: mesmo?
8: Senhor é terrível. Irmão, tamo junto, tô na escuta aí.
3: Sempre, sempre.
8: Israel. Agora eu tô te ouvindo,
3: opa,
8: velho.
3: O tuk-tuk.
8: Abraço, irmão, tamo junto.
3: E hoje o tuk-tuk, ele disse que comprou uma manivela, né? Escreve... Lembra daqueles jipinhos, daqueles, é pé de bode que chamava antes, né? Aqueles carrinhos antigos, né? É charanguinha, né? Aquelas coisas lá, né? Então, ele comprou uma manivela, disse que hoje não precisou empurrar o carro atrás. Não, não. Diz que ele hoje, diz que ele pegou a manivelinha lá e... Diz que o bichinho desceu quente, aquele viaduto ali pra chegar nos estúdios da Rádio Carinho. Rádio Amor. 88. É do Ribeirão Pretano, Kiko Zambianchi. Capital Inicial também gravou. Muita gente regravou. Aqui, Bruno e Marrone. Primeiro

8:11 a nossa Rádio Carinho, Rádio Amor. 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A prateleira tá torta? É. Você vai medir no oleômetro? Para com isso. Vou repetir. Prateleira tá torta? E você vai medir no oleômetro? Para com isso. Ô, meu irmão. Aí não. Me ajuda aí, pô.

8:13. 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

0: 18, Lia. Qual que é a sua rádio, Lia?
1: Rádio DBC, Rádio Carinho, Rádio Amor.
0: Brrr, costuma com nós.
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0: Alô, alô. Com carinho, com amor, fazendo o que gosta na Rádio Camo. Pra você e pra você que é muito especial. Até a chegada de Kelly Mary e a nossa Manhã DBC. Você deixa, eu posso. Essa é minha paixão. Paixão pra vida inteira, amor que não morre. Ligada em você. 19, quem me ouve pelo aplicativo é o Herman. Alô, Herman, tô com saudade de você, Herman. Não some não, Herman, você mora aqui, Herman. Vê se aparece. Martinha, um beijo, Marta Alves, obrigado pelo carinho lá em Guarapuã, meu querido Rodrigo Freitas. Alô, Rodrigo Freitas, um abraço, viu? Deus abençoe você. Um beijão aí pra mamãe, dona Lenice, o papai Ari, viu? Tudo de bom. Celina, um beijo, tá em Botucatu curtindo a gente. Maria das Dores, no Jardim Medeiros, São Carlos, obrigado pela audiência. Maria, que é a nossa a titia do Pablo do Gesso. Cris, tá na Boa Vista, ligada com a gente. Minha querida Val, um beijo, Val. Bom dia, Valdir, que frio é esse? Socorro! Um beijo, querida. As meninas da Val aí, da marmitaria da Val, no Adalberto Rocha, Araraquara, bom dia. Seguindo de Bocaina também, um abraço. Obrigado pela audiência, obrigado pelo carinho. Meu querido Carlos Galã. Bom dia, comandante, tudo certo? Eu fecho meus olhos e vejo você tocando uma música das irmãs Galvão. Abraço a você e a todos. Deus abençoe sempre. Amém, amém, Carlos Galã. Tudo de bom pra você aí, viu, Carlos? Comecei com a turma lá, viu, Carlos? Mandaram um abraço pra você, viu? Eu fecho. Mandaram um abraço. 8h20, 8h20. Essa é minha de A a Z, hein? Essa é minha de A a Z. Trio Parada Dura gravaram, mas elas deram um brilho

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1: Um doutor muito famoso, bem sucedido, parou seu carro num posto de estrada de madrugada. Foi atendido por um rapaz muito simpático, que depois olhou dentro dos seus olhos e perguntou:

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3: Na disputa pela terceira colocação do Mundial de 1934, Áustria e Alemanha entraram em campo com camisas brancas. Os austríacos, então, vestiram o uniforme do clube italiano Napoli. Ganharam a simpatia da torcida, mas o jogo ficou 3-2 para os alemães.
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6: 27 para as 9. Já tem manhã DBC, hein? Já tem Kelly Mary, a nossa rádio carinho de amor. 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
2: Pega descendo que subir na contramão. Alô, alô, 8h35. Alô, bom dia. Oi, quem
3: é? Bom dia, Valdir Zambarian.
2: Bom dia.
3: Estamos aqui no Salto do Monjolinho.
2: Opa, bom trabalho.
3: Um friozinho.
2: Geladinho. Nossa,
3: mas aqui dentro da obra tá quentinho.
2: Que bom, que
3: bom.
2: Manda
3: um alô aí pra mim. BBC, FM, Rádio Carinho, Rádio Amor.
2: Valeu, é o Rodrigão, né, Rodrigo? Falou, Rodrigo, um abraço, bom trabalho aí, viu? Salto do Monjolinho, hein? Deve estar geladinho aí, imagino, viu? Um abraço, querido. Vamos para Cravinhos agora, a minha querida Bel. Bom dia, Bel.
4: Bom dia, Valdir, Zé Maria. Aqui é a Bel de Cravinhos.
2: Você tá bem, querida?
4: Manda um modão para mim, bem romântica, do Tião Carreiro e Pertinho. Oi, paixão.
2: Tá bom, meu amor.
4: Ofereço pro amor da minha vida, João Carlos, com muito amor e carinho.
2: Tá bom, querida. Cássia, um beijo. Cássia Regina, Fazenda Santo Antônio do Botelho. Esmerinda, bom dia, Esmerinda. Tudo certo aí, Esmerinda? Beijão pra você, bom trabalho, Deus abençoe, viu? O pessoal bacana, o Borborema, um abraço. O meus amigos aí da Casa do Para-Choque, bom trabalho, hein? Alô, alô, Aguinaldo, Pelé, André. Alô, Fábio Oliveira. Deus abençoe o dia de vocês. Às 8h36, 24 para as 9, João Paulo e Daniel.

0: Hora da Dura gravaram os mais amados do Brasil também. Aqui Carmen Silva deu solidão. João Paulo e Daniel, Dietinho da Mata e Paraíso, não espera amanhecer. Li, um beijo, Li. Olha só, me fala a memória, você pediu ontem, além Aladim, né? Não me fala a memória, vamos ver o nome da música que você pediu. Comparim pra Cara Nova, acho que foi isso, né? Beijão, querida. Deus abençoe. Alô, alô, Eugênia. Um beijo, querida. Ozias Júnior, bom dia, Valdir. É, toca aí, Raiz do Amor. Manda pra Dona Odete, lá no Banco da Terra. Ah, é o filho do Ozias, é? Como é que tá? O papai sumiu. Tá bonitão, hein, Ozias? Olha, olha, olha. Casou já, velho? Casou, é? É? Um abração, viu? Deus abençoe. Dá um beijo na vovó, tá? É pro vovô Jesus também. Diz que eu tô morrendo de saudades aí, viu? Um abraço. Lilian, um beijo, querida. Lilian tá em Bocaina curtindo a gente. Meu amigo abençoado. Abençoado teve lá no, na Cachoeira do Saltão, curtindo a nossa festa junina. Depois eu não tive mais o abençoado. Como é que, talvez se eu tô bom de memória, hein? A esposa Leila, como é que tá, Leila? Tá tudo bem? Tudo em ordem? Bom dia, bom dia.
1: Bom dia, Valdir Zambariá.
0: Bom dia.
1: Abençoado do Ipanema, Valdir.
0: Você tá bom?
1: Foi legal te conhecer lá na festa lá, hein, cara?
0: Prazer foi meu.
1: Valdir.
0: Oi.
1: Tem aquela música lá, Saudade de Rosa? Rapaz, se tiver, coloca lá pra nós aí, velho. Eu falei com... É muito legal essa música, cara.
0: É boa.
1: DBC FM, Rádio Carinho.
0: Rádio Amor, vou procurar aqui. Estando na máquina, pode ter certeza que você ouvirá. Ah, o Marcelo, acho que é folga dele, ó. Tá cedo ou tá tarde?
2: É,
0: bom dia.
2: Você deixa, eu posso?
0: Deve.
2: Bora curtir as férias.
0: Opa! Aê, garoto, aproveite bem, viu? Deus abençoe. 16 para as 9 agora, 8h44, minha gente. É demais, é demais. 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

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Sandrinha Marques, um beijo, querida. Dia lindo pra você. Josiane,

0: quem é que tá fazendo parceria com isso aí na foto de perfil?
1: É o meu querido Vitor.
0: Ou do Condor, e oferece pra todo mundo que tá ouvindo a DBC-FM. Rádio Carinho.
1: Rádio Amor. Ô Mara, esse aí é o Vitor, lá da Casa de Carnes Continental, né? O Vitor que foi com a gente lá no Saltão. Na Cachoeira do Saltão, em Itaquiri da Serra, sábado, né? Foi contemplado e foi com a gente lá, viu? Um beijão, mas aí, você vai me responder a pergunta ou não, hein? Ai, meu pai eterno, às vezes quando você menos espera, você depara com umas situações, né? Ai, ai, ai. Um beijo, Mará, tudo de bom pra você aí, viu? 9:04 na Rádio Carinho, Rádio Amor. Já tem a nossa manhã do IBC com Kelly Mary. A manhã mais premiada do rádio do Brasil. A manhã mais gostosa e alto astral em 106.3 do mundo.

nossa Rádio Carinho, Rádio Amor, Matinha do Centro. E até pediu, ouviu? Te amo por nós dois, Marcelo Costa, Mara Godoy, foi de Mato Grosso e Matias, Roupa Limpa, Cara Nova. Lu Potfeira, um beijo, minha linda, Deus abençoe, Massa Tijuco Preto. 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Os meus exames estão tudo ok. 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Obrigado, Marcia, pelo seu testemunho aqui na nossa Rádio Carinha de Amor a respeito de Better Life, o suco da vida. 92, Alain Ladim, Roupa Limpa,

gente maravilhosa, né? Ladinho, roupa limpa, cara nova. A nossa Rádio Carinho, Rádio Amor. Alô, Materato. Tudo certo aí, Materato? Abraço. Ótimo dia pra você aí. Obrigado pela companhia, pelo carinho. Matarrato que nos ouve em alto e bom som sempre, hein, Matarrato? Senhor Edson, senhor Edson. Zezé de Camargo Luciano, na Rádio Carinho, Rádio Amor. Tempo perdido.

0: 99, parece música do Tião Carreiro, né? 99. Zezé de Camargo Luciano, tempo perdido. O Ademir, dá tempo de eu te ouvir. Bom dia, bom dia.
1: Bom dia, bom dia, meu amigo Zamba.
0: Trabiju.
1: Chique na botina mesmo?
0: Chique na botina.
1: Que frio é esse, hein, Zamba?
0: Geladinho, para, gostosinho.
1: Não calma esse frio, hein, Zamba?
0: É o tempo
1: Zamba,
0: dele, né?
1: Tem que tocar pra mim com o Roberto Carlos, Nossa Senhora.
0: Opa.
1: Aí eu mando pra todos os ouvintes do seu programa de AZ, falou?
0: Alô, queridão.
1: Falando Ademir, Trabiju. Daqui a pouco eu tomo meu beiro em life, hein?
0: O suco da vida.
1: Tá BBC certo. Rádio Carinho.
0: Rádio Amor. Wilson, bom dia, Jockey Clube.
2: Bom dia, Valdir Zambariano. É o Wilson do Jockey.
0: Tá
2: eu
0: bem?
2: Queria ouvir uma música do Tião Carreiro. A que tiver na ponta da agulha aí, tem como você tocar pra nós aí? Tenha um bom dia aí, abençoado por Deus. Você e sua família. BBC FM, Rádio Carinho.
0: Rádio Amor. Um abraço. Quem mais tá por aqui? O meu xará. Xará, Valdir, é o cigano lá de
3: Aí, bom dia, Valdir Zambariano. Quem tá falando com você é o cigano.
0: É o cigano.
3: Araceli Santo Antônio.
0: Araceli Santo Antônio.
3: Você toca pra nós aí, pra esse povo maravilhoso aí da Araceli Santo Antônio.
0: Ah.
3: É, Neguinho Parafuso.
0: Que é o Carreiro e Padinho.
3: A gente ama tanto esse povo aqui embaixo, né?
0: Eu sei.
3: É, 30 anos aqui embaixo da Araceli Santo Antônio.
0: Aí a gente boa demais.
3: Imagina quantos anos eu te conheço, hein, Valdir?
0: Nossa, 36.
3: Rádio Carinho.
0: Rádio Amor, 36 anos, a mesma idade da nossa Rádio Carinho, Rádio Amor.

0: 9h15, nossa Rádio Carinho, Rádio Amor, Roberto, cantores e cantoras do Brasil, os grandes nomes, né? Roberto, Dom Daniel, Zezé de Camargo, Rick, Renner, Chitãozinho Chororó, Wanda Inesquecível, a Hebe Camargo, passa por aí também, Eliane, Xuxa, não é? Tantos nomes, tantos talentos brasileiros. Kelly Mary, bom dia, bom dia.
1: Bom dia, Zambinha.
0: Tudo
1: cê tá
0: certo?
1: Bem?
0: Eu tô bem demais a conta.
1: Que coisa boa. Hoje tudo é dia 15, né?
0: É, já falei hoje com o Wanderson da Fabril Decor Magazine. E a gente tava dizendo, né? O 2026 já tá no rabo do cometa.
1: Já era, né?
0: Já era.
1: Você sabia que hoje é dia do homem?
0: Hoje é dia do homem?
1: Hoje é dia do homem.
0: Então você acredita...
1: Dia 15 de julho, dia do homem.
0: Dia do homem, você sabe...
1: E tem o dia da mulher, você achou que não tivesse do homem, mas
0: então,
1: tem
0: sim, só que não é comemorado tanto, né? Mas eu por isso que eu acordei de manhã e eu não parava de olhar no espelho.
1: Tá vendo? Você tava sentindo.
0: É, eu tava me sentindo.
1: Você tava sentindo que era uma data muito importante,
0: eu,
1: né?
0: Eu olhei no espelho hoje 106,3 vezes.
1: É.
0: Verdade.
1: Tava se achando um gatão,
0: Eu acordei 3h33 da manhã.
1: 3h33.
0: É, eu ia no espelho, colocava uma xícara de café, tomava, acabava o café, eu ia voltar pro espelho, aí fui tomar banho, fiz a barba.
1: Foi olhar no espelho de novo.
0: Depois eu olhei no espelho, passei creme. Enfim, eu fiquei olhando. Eu falei, por que será que eu olho tanto pro espelho? A Juju tá dizendo que é dia 2 de abril.
1: Dia do homem?
0: É.
1: Não, 15 de julho.
0: 15 de julho. Olha lá, Valdir.
1: Dia do homem é 2 de abril.
0: É, ela tá falando que é dia 2 de abril.
1: Quem falou, Júlia Moraes?
0: É o dia 15. Olha lá, dia 1º. Ah, dia 1º. Não, dia 1º é dia do homem. Ah, entendi já. Porque dia 1º é dia da mentira.
1: Ah, e qual o problema? É porque o homem mente?
0: É, não, homem. Eu,
1: homem não mente.
0: Pensa num cara que é verdadeiro, tá aqui, ó. Falando nesse microfone com vocês, viu? Tá?
1: Quer dizer que dia 1º de abril, então, é o quê? Dia do homem?
0: Dia do homem.
1: O que ela falou?
0: É porque é dia da mentira.
1: Porque é dia da mentira?
0: É, imagina.
1: E todo homem é uma falsidade? Todo homem é uma mentira?
0: Não, não fala isso. Não, não fazem isso conosco.
1: Dizem
0: não fazem.
1: Que todo homem é vagabundo.
0: Não sei. Eu não sei.
1: Eu não sou.
0: Eu não sei que o Gustavo Lima tinha que gravar essa música.
1: Eu também não sei. Por que que vai gravar? Falar que todo homem é vagabundo.
0: Como é que é? Acabar com a imagem masculina.
1: Ah, que é isso, Gustavo?
0: Que é isso?
1: Eu não sou.
0: É,
1: quer dizer, eu não sou, será?
0: É, eu...
1: Será que eu não sou?
0: Eu não me vejo nessa música.
1: Ah, então.
0: Não me vejo.
1: O que eu tô falando?
0: Não me vejo,
1: claro,
0: não me vejo.
1: Conheço muitos homens que não se encaixam.
0: Exatamente.
1: Se encaixam muito bem no 1º de abril.
0: Exato. Não,
1: mas não
0: também
1: se encaixam
0: não,
1: na
0: não,
1: música
0: não,
1: do Gustavo
0: não,
1: Lima.
0: Não, não, aí não, aí não vale.
1: Não,
0: aí também
1: não
0: vale. Não
1: se encaixam no Gustavo Lima.
0: Aí não vale, aí não vale. Ô, querida,
1: enfim,
0: arrebenta?
1: Ô, deixa pra mim.
0: Por gentileza.
1: E parabéns, né? Agora, sério, parabéns, que hoje realmente é dia do homem.
0: Muito
1: assim,
0: obrigado.
1: Dia 8, Dia Internacional da Mulher, né? E hoje, dia do homem, parabéns aí, a moçada, a galera. E a mulherada capricha, né?
0: Capricha.
1: Eu mesmo hoje vou levar o meu marido pra jantar.
0: Olha.
1: Tem que fazer um mimo, não tem? E você não sabe, eu tô tão feliz essa semana que é aniversário dele.
0: Isso, é domingo,
1: tô
0: né?
1: Tô falando pra todo mundo
0: é
1: que
0: domingo,
1: é aniversário
0: né?
1: dele. Domingo.
0: Domingo, domingo.
1: Vocês não vão esquecer, hein, turma?
0: Acha, eu vou estar no ar. Eu vou estar no ar e eu vou tocar que ele gosta. Que ele gosta, ele gosta
1: qual?
0: De falar.
1: Vamos ver se você sabe mesmo.
0: Não, a música ele gosta, que ele foi.
1: A verdadeira.
0: Não,
1: a que ele mais gosta.
0: Não, eu sei. Porque ele fala assim pra mim que quando ele ia pra escola, ele estudava lá no Sebastião de Oliveira Rocha.
1: Uhum.
0: E ele ia pra escola, era engraçado, que de um lado ia. Antônio, acho que ele ia com o Antônio Walter. Não sei se o Antônio Walter levava pra escola ou a Dona
1: Coitado,
0: Doris.
1: Sonha.
0: Ou a Dona Doris. Então acho que era a Dona Doris.
1: Ele ia sozinho.
0: Ele ia sozinho aqui?
1: É, sozinho.
0: Porque, na verdade,
1: Sebastião, ele ia sozinho.
0: Porque na verdade é perto aqui.
1: A toalhinha,
0: né?
1: Ele ia pro clube.
0: É.
1: Ele colocava a toalhinha assim. Ele conta pra mim que ele colocava a toalhinha embaixo. Atrás, aquele shortinho curto assim.
0: É.
1: Subia esse episcopal aqui.
0: E
1: saía na portaria
0: ali
1: do clube aqui.
0: É.
1: Rapidinho. E no Sebastião de Oliveira Rocha também.
0: Aí ele falou assim pra mim que antes de ir pra escola, ele me ouvia no Brasileirão. E lá no Brasileirão eu tocava os três boiadeiros japoneses.
1: Ah, Bia Chando.
0: É. E ele fala assim, eu nunca esqueço que ele falou assim. E quando eu conheci, sabe como eu conheci o André? Um dia eu tava conversando com o Antônio Walter aqui, e eu saí aqui no portão assim, e tinha um menino ali, na porta ali, né? Na casa ali deles, né? Tava ali, molecão. Meninão mesmo. Aí eu olhei assim, aí eu fiz assim pra ele e depois voltei. Depois aí, quando ele começou já a participar aqui da rádio, que a gente fez a nossa amizade. Mas ele fala essa história. Mas o que eu acho engraçado, você sabe o que é, Kelly? Que de um lado ia ele me ouvindo, né? De manhã acordava de manhã me ouvindo, e do outro, os filhos do Geraldo Eugênio. Incrível isso, né? E o Geraldo ligava pra mim assim: ô filho, eu esqueci o nome da menina, não me lembro o nome da menina, mas o Pedro me ouvia. Então ele fala assim: ô filho, manda alô pro Pedro, viu? E pra fulana e tal, que é a filhinha dele, estão aqui te ouvindo, tá? Toca uma música bem bonita pra eles. Aí eu mandava as músicas que eram sucesso naquela época. E é uma gratidão, porque até hoje eu vivo essa história. Que o seu João Carlos Moreira, do Supercarlos Moreira, leva as netinhas pra escola.
1: Ouvindo a rádio.
0: A Laurinha e a Heleninha, e elas pedem pra ele ligar, mandar mensagem pra gente, pedir alô pra elas, como acontece com a Heloísa, do Maicon Blá Blá, a Lia. Ela fala assim pra mamãe: ô mamãe, bota na minha rádio, liga na minha rádio. Então é gostoso isso. Você vê que o tempo passa e essa criançada continua vivendo a nossa vibe,
1: a
0: né?
1: A filha do Luiz Jesuíno lá de Brotas tava na
0: rodada. A Manuela.
1: Manuela. Ela tava na festa do lado, assim, ela olhou, ela falou assim: ô pai, ela tem a voz igualzinha a moça que fala na rádio, que você ouve todo dia.
0: É, uma simpatia ela.
1: Não, você vê, ela identificou.
0: É, identificou.
1: Sem falar nada, ele identificou a voz que o pai ouve a rádio todo dia.
0: Exatamente.
1: É engraçado isso, né?
0: E ela é bem assim, você viu que ela é bem assim, ela tem uma direção,
1: tem,
0: né?
1: Tem, super, vai muito ser inteligente, ligeira, assim.
0: Será um talentão aquilo
1: com
0: ali,
1: certeza.
0: Viu?
1: Com certeza.
0: Arrebenta?
1: Bom, Zamba, você deu papo hoje, hein?
0: Oh.
1: E parabéns pelo seu dia.
0: Muito
1: você
0: obrigado.
1: Você que é um grande homem.
0: Oh, me sinto...
1: Tá bom?
0: Zamba, um exemplo de homem, exemplo de marido,
1: exemplo de pai!
0: Pai!
1: De avô!
0: Eu vou te contar, viu? Eu não sei porquê, sempre quando a Sarinha e a Samantha ligam pra mim... Coloca aquela música do João Renes Reni, do Milanás Henrique, ou do Christian Ralph, Ausência. Não sei por quê, viu?
1: Ó, saber. Você pode ser bom em alguma coisa, em todas as coisas não dá.
0: É, não dá.
1: Ninguém consegue.
0: O Zé Rico, na minha voz, ele fala, né? Não existem duas felicidades.
1: Com certeza.
0: Ou você é perfeito aqui e deixa ali, enfim. Não adianta.
1: Isso aí,
0: a realidade da vida é essa, não adianta.
1: É isso aí.
0: Arrebenta.
1: Deixa pra mim.
0: Sucesso, Zamba. Kelly Mary. 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

maquiagem. A vida não é um conto de fadas. Não. A vida não é um conto de fadas, mas pode ser repleta de momentos mágicos. Obrigado por esse carinho, por esse amor, por essa audiência. Obrigado por você existir. Lembre-se que Deus é bom o tempo todo. Deus é maravilhoso. Fica bem.

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Bom dia, tamo chegando! Oi, bom dia! Tudo bem com você? A partir de agora, nessa manhã gostosa de quarta-feira, eu chego pra falar com você, né? Até meio-dia, com o melhor da música, uma energia gostosa pra você que já me escolheu, que tá aí comigo, né? Em 106,3.

bem? Ai, que delícia! Mais uma vez, a gente vem pra fazer festa com uma alegria gostosa pra você que tá do outro lado, em toda a região. Já que contando com seu alô, seu bom dia, nessa manhã tão linda, geladinha, né? Geladinha. Mas olha que céu, vamos contemplar a beleza de mais um dia, essa dádiva que a gente recebe. Com o som de Bruno e Marrone, já.

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0: só as melhores, hein? Som de Eduardo Costa na manhã, 9h51. Até meio-dia com você,
1: Kelly Mary.
0: Queria mandar um beijo pro Lobo Solitário. Oi, Kelly, eu tava te esperando. Tava aguardando você, a sua voz, aqui no carregamento da Usina da Serra. Manda um modão pra gente aí. Deus abençoe a sua vida sempre. Amém, a nossa. Já já tem você falando comigo na manhã DBC. Lugar de música boa, né? Obrigada, viu, pela audiência na manhã. Quarta-feira tá linda, hein? Ai, ai, ai. Mano, batidão na manhã. Simone Mendes.

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0: PPA e Country Beat. 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O Josimar Pereira tá lá em Santa Eudócia, né? Ele quer ouvir essa aqui, ó.
1: Parou, segura. 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
0: Tem.
1: E tá gelada?
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1: Que cerrou,
0: Josimar,

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Jair, ele adora, né? Ele que é motorista de aplicativo. Pro Ronaldo, que tá lá em Brotas, curtindo a nossa rádio. Obrigada a você de toda a nossa região, viu? 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Rua Doutor Morrenci Arouca, 386, no Romeu Tortorelli. A mãe Isabel fez a inscrição e é pra Meiriane, então, que a Júlia Moraes entrega nesta manhã o nosso bolo, hein, Juju? Já já tem a Juju, já. Falando das lojas do João Server, fazendo festa com a Kelly Mary, na entrega de mais um bolo nessa manhã.

0: a partir de agora no ar com a Kelly Mary, vem a Júlia Moraes. Oi, Júlia, bom dia, Júlia.
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0: Tá vendo como eu falei? Eu quero ver se ela tá ligeira. Mas eu quero...
3: Tem vários tipos de saudade.
0: Ah, foi na hora, hein, bem? Foi na hora. Na hora. Ai, meu Deus. Deixa eu me perder, não. Pelo amor de Deus. Ainda é quarta-feira, bicho.
3: Esqueceu, foi nada.
0: Fica pensando que não deve, né, Ken?

Tava lendo nas redes sociais agora aqui, assim. Ó, você viu que eu me perdi aí, mas não dá nada, não. Nós estamos na mesma vibe, não dá nada, não. De vez em quando a gente se perde mesmo, é normal. Fica tranquila, fica em paz. Respira fundo e segue, tá? Não se preocupa, não. Aí tava lendo lá assim, né? Se algo te faz sentir vivo, se algo te faz... E Nayara, se algo te faz sentir vivo, tá? Aumenta a dose. Aumenta a dose. Traz pra mim aí um litrão de café. Traz um litro de café. Aumenta a dose. Traz um litro de café ouro brasileiro pra mim. Se algo te faz sentir vivo, hein? 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Saboreando igualzinho a Kelly Mary aqui, um pãozinho crocante, né? Aquele pãozinho de água, pequenininho, crocante, que não tem igual, com a manteiguinha, e um cafezinho gostoso. Olha, traz um litro. 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
1: A primeira Copa transmitida via satélite pela televisão em cores foi a de 1970, no México. Outra novidade seria o replay instantâneo, poucos instantes após os lances acontecerem. O tricampeonato conquistado pelo Brasil na Copa do Mundo de 1970 rendeu a posse definitiva da Taça Júlio Rimet à seleção. Mas em 1983, o troféu foi roubado da sede da CBF e o ouro foi derretido. No ano seguinte, a FIFA fez uma réplica da taça e deu de presente para o Brasil.
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4: 10h46. Marcos e Belucci vem com a pancada certa pra gente.

deixe-me trazer os alôs, o bom dia, galera que tá com a gente. Obrigada por você aí do outro lado. Reginaldo Souza, tudo bem? Oi, Nayara. E aí? Um beijo pra você, um dia lindo. Maria, tudo bem, Maria? A Jô também, já tomou aquele cafezinho gostoso, né, Jô? Um dia maravilhoso pra você. Oi, Kelly, tudo bem? Oi, Sueli, eu tô, e você? Marta Alves acompanhando amanhã também, o Cigano. A Marineide, a Cleusa. Oi, Cleusa, bom dia. Bom dia, Santo Mauro Duarte. Linda música do Daniel que você pediu. Oi, Kelly, muita luz pra você. Tudo bem, Adriana? Eu tô, e você, Adriana? Fabinho Perna também chega pra dar bom dia pra Kelly. Oi, Kelly. Oi, Ronaldo. E aí, tudo bem? Ô, Kelly, manda pra gente uma música do Tião Carreiro, Milagre da Vela. É o Luiz Henrique de Torrinha. Oi, Luiz, tudo bem com você? A Cleide lá de Brotas tá comigo também. A Neuza, o Wilson, o Pablo Gesso. Oi, Kelly. Oi, André Michelotto. Tudo bem? Dolores, o Thiago. O Lobo Solitário falou que tava morrendo de saudade da Kelly. E aí? Eu também. Eu fico sem vocês, eu morro de saudade, viu? Maria Célia, bom dia. Bom dia, Flaviano. Você tá bem, Flaviano? Bom dia. Kelly, a Jéssica de Baté. Oi, Kelly. Manda um oi aí pro meu pai, o Gervásio. Minha tia Cris, Azinha. O meu tio Gil, do Uno. E pra todos que estão com você, tá? Um beijo. Um dia lindo. Jéssica, pra gente. Trevisan, pediu um Teixeirinha? Oi, Kelly. Lupércio Filho. Oi, Lupércio. Tudo bem com você? Bom dia. Bom dia, Martinha. E aí, Panda vem? É essa? Sandra Marques, bom dia, Helena Hipólito, a Cris. E aí, Cris, tudo bem com você? Áudios também tem bastante. Muita gente querendo falar na manhã, assim que eu quero. Você aqui, tá? Oi, Kelly, Luzia Vacari. Oi, Luzia Vacari, tudo bem? Oi, Kelly, é o Cláudio, Texas Patrimônio. Tô com você aqui, ó, fazendo um franguinho aqui no rancho com os amigos. E estamos acompanhando amanhã DBC. Oi, chama duas vezes, não que nós é ligeirinho e tem ligeirinho, hein? A gente chega aí rapidinho. Já cravei no meu relógio. 45 minutos exatamente do ponto de partida pro ponto de chegada da minha linda Brotas. Um beijo, muito obrigada pelo convite. Esse franguinho vai ficar bom demais, hein, Vi? Tomando uma branquinha, hein? Destampando aquela cervejinha gelada.

Cláudio, Cláudio, eu acho engraçado que tem gente que não come as vísceras, né? Tem gente que não come. E também não come o pé, não come o pescoço, não come nada, né? Eu gosto assim, a gente vai fazendo, né? Porque o que acontece é o seguinte, quando você vai fazer o frango, você tem a moela e você tem o fígado, né, do frango, né? E às vezes a gente ajeita, já coloca tudo ali na mesma lida, na mesma panela, porque você não vai fazer uma moela, um fígado diferente, né? Você não vai, não compensa fazer, não é assim? Mas assim, quando você compra, quando você tem, né, a oportunidade de comprar a moela, o frango, né, a moela ou o fígado de frango, eu adoro. Mas você quer ver uma coisa que eu gosto com força nessa vida? É um fígado de frango bem refogadinho. Aí a gente ajeita, sabe, Cláudio? Aquele limão caipira que a gente tem, que tem gente que fala cravo, né? Aí tem vários nomes, né? E aí ajeita esse limãozinho assim, ela bem temperadinha, com bastante alho, bem refogadinha. Nem gosto que fica muito seca, não. Eu gosto até meio ajeitadinha, mas também não ensopada, né? Mas ela também não muito seca. E aí você ajeita, porque também se deixar muito seca fica ruim. Porque o gostoso da carne é a carne suculenta, né? E aí a gente ajeita esse limãozinho depois que ela tá pronta. Quase mais um minuto antes de você desligar, né? A gente ajeita uma cebola fatiada assim, né? Você fatia uma cebola, deixa ela em rodela, uma rodela generosa. E aí você pega essa panela que tá o fígado de frango. Ai, Kelly, você come essas coisas, pelo amor de Deus.

escutando umas modas, ajeitadas na rádio, né não? E aí tomando aquela branquinha, né? Adoçada e com aquele mesmo limãozinho que você espremeu no fígado de frango acebolado e com salsinha. Ah, meu filho! Você não tá entendendo.

quem curte a moda do João Mineiro e Marciano é o Ferrugem, pelo amor de Deus, ele adora. Ó, aí a gente tava falando aqui, o ouvinte falou pra mim, Kelly, o André de Tomás. Ô, Kelly, que é isso, hein, Kelly? Essa história de fígado, de moela, me deu água na boca. Eu sei como é que é. Eu sei porque tem uns trem que a boca vira um brejo, né? Não tem? O ouvinte mandou outro dia pra mim. Ô, Kelly, você fala de um jeito que a minha boca vira um brejo, mulher. Hoje vai ter que ter. Faz sim, faz sim. É super fácil de fazer, né? Aí, enquanto você vai preparando, né? Você vai preparando a moela, você vai preparando... Você deixa cozinhar uma mandioca. Deixa cozinhando uma mandioca. Quietinha lá, deixa a bichinha cozinhando. E aí você vai preparando. Aí depois, com o fígado ou com a moela que você vai comer ali do jeito que eu expliquei pra você que eu faço, aí você pega essa mandioca já molinha, cozidinha, que acabou de sair da panela, acabou de tirar da panela, você tira com aquele caldo até grosso, a bichinha assim, ela molinha, molinha, molinha. Aí você pega, então, joga um azeitinho, né? Você não tem azeite em casa, dá nada não. Pega uma margarina, uma manteiga, joga um pouquinho da margarina, da manteiga, um salzinho, e vai comendo junto com a bichinha, junto com a moela. Ave Maria. Que é isso? Que é isso? Ainda mais, Marcelão do Tacho. Oh, aí deu bom o tacho, hein, Marcelo? Aí deu bom, hein, Vi? Uns pezinhos de frango então, hein, Kelly? Tchau, obrigado, falei mesmo. Assunta. Oh.

0: comigo aí me acompanhando, né? A galera aí de toda a região, né? O ouvinte pediu uma música pra mim aqui, daqui a pouquinho eu quero colocar o áudio dele no ar. Eu não achei essa música do Zezé, é estranho, viu? Não achar essa moda aqui. Ainda mais essa, né? Não é aquela você que fica aí parado vendo televisão. Eu acho que ela entra como garoto de rua. Deixa eu ajeitar, ver se essa aqui, ó. Ah, agora sim. Pelo amor de Deus, falar que não tem uma moda do Zezé nessa rádio. Não. Aqui no Zezé, deve ter alguma que não tem, né? Mas essa aí ajeitou. É que a gente tem uma aqui, mas não é essa não. Aí eu falei, caramba, menino de rua não tem, mas a gente sabe que é menino de rua, né? Que é o garoto de rua, menino de rua. E aí eu falei, não tem essa moda, mas ajeitou aqui, né? Eduardo, bom dia, tudo bem, Eduardo?
1: Bom dia, Kelly Mary. Eduardo Uber aqui de São Carlos.
0: E aí, bem, bom dia.
1: Manda um modão pra nós aí. Zezé de Camargo e Luciano, voando sem asas.
0: Ó, modelo.
1: E batendo marmitão, bife com cebola, manda
0: ai,
1: um...
0: Ai, que delícia!
1: Um alôzão pra esposa Valderine, pro nosso amigo lá Natalino, na Cachoeira do Sardão também.
0: É, isso aí, com certeza.
1: BBC Rádio Carinho.
0: A nossa Rádio Amor, Eduardo. Tudo bem, motorista de aplicativo, acompanhando o som da manhã, o Aguinaldo, lá da Casa do Para-Choque também, tá acompanhando a gente. Oi, Kelly, tudo bem? Faz a moela milanesa, você vai ver que delícia, com cervejinha, fica muito bom. Mas aquele jeitão a milanesa nosso tradicional, porque tem gente que faz a milanesa com leite, farinha de rosca. Tem gente que faz a milanesa com farinha de trigo, ovo e farinha de rosca. Tem gente que faz com farinha de trigo, leite e farinha de rosca. E aquele tradicionalzão nosso, aquele batidão nosso, que você tempera a bichinha... Taca tudo na farinha de rosca, daquela mexida, assim, aquela... parece que você tá peneirando a bicha. E aí você taca na gordura quente. Precisava saber qual é o jeito de fazer pra você me ensinar. E que agora vamos ter que ajeitar isso aí, né? Hoje é seu aniversário, Zé da Patrol? É, meu bem! Bom dia pra você, parabéns! Feliz aniversário, tudo de bom, viu? Obrigada, tá? E obrigada por estar comigo, me ouvindo. Ô, Zé da Patrol! Que beleza! Parabéns, hein, Zé? Ô Kelly, eu adoro te ouvir, sua modelo nessa rádio, é o André de Leme, né? Gostoso, né, André? Obrigada, viu? Tô feliz que você tá comigo, tá? Ok, quem chegou aqui.
2: Ô Kelly, acaba com esse negócio de menino de rua aí, é o Ferrugem que tá falando.
0: Você tá bem?
2: Meu amor.
0: E aí?
2: Manda um João Mineiro e Marciano pra nós e já era, entendeu?
0: TBC é só essa, né?
2: É a rádio que mora no coração da cidade de São Carlos. Abraço a todos.
0: Beleza, dia sim, dia não. Fernanda, irmão da Lua, Kelly, aparta pra gente, Zezé. Oi, Kelly, tudo bem? Tudo bem, e você? Como vai? Tá na audiência aí, yeah. Ai, que gostoso. Ai, vamos lá, o Fernando. Quem foi que mandou aqui pra mim? Ô, Kelly, você passa no ovo e depois você passa na farinha panko. Beleza. Ajeitou, né? Tá bom. E se for farinha de rosca, dá também? Pode ser na farinha de rosca? Depois você passa pra mim aqui. Ó o Leandro que eu falei pra vocês aqui.
3: E aí, Kelly, tudo bem? É o Leandro Victor aqui de Guarapuã.
0: Guarapuã.
3: Já estou, como sempre, na escuta do seu programa.
0: Que gostoso,
3: seu programa,
0: Leandro.
3: É obrigada. Só sucesso.
0: Obrigada, viu?
3: Gostaria de pedir uma música. Uh-huh. Zezé de Camargo e Luciano, você Menino de Rua. E oferecer pra todos aqui em Guarapuã, especialmente pra minha esposa Leonice.
0: Certo.
3: DBCFM, Rádio Carinho, Rádio Amor.
0: Aê,
3: e muitos
0: Leandro.
3: Sucessos no
0: valeu,
3: seu
0: Leandro. Valeu. Oi, Kelly, Aparecido. É o Cidão de Américo. Nós estamos trabalhando e ouvindo você. Ô, Cidão, valeu, bem. Obrigada, viu? Muito obrigada mesmo. Agradeço o carinho de vocês aí. A Iraci Gregório também tá me acompanhando. Oi, gatinha. Tudo bem com você? Bom dia, tá? Obrigada, tá? Oi, Roque. Tudo bem, Roque?
4: Bom dia, Kelly.
0: Oi, Roque.
4: Aqui é o Roque de Porto Ferreira.
0: E aí, Roque?
4: Manda um... inteiro, hein? São Carreiro pra nós aqui de Varginha Doce aqui. Tudo de bom pra vocês aí. Uma quarta-feira abençoada.
0: Ei, coisa boa.
4: Tudo de bom pra vocês aí. O programa tá 10.
0: Vocês, hein? Também, viu?
4: Tudo de bom, hein? BBC Rádio
0: obrigada,
4: Carinho.
0: Rádio,
4: Rádio
0: Amor. Roque, obrigada, Roque. Oi.
5: Bom dia, Kelly.
0: Bom dia,
5: você
0: meu
5: não
0: amor.
5: Sai da minha casa todo dia, Kelly.
0: Que responsa, hein?
5: Ô, Kelly, manda uma música aqui pra Brotas, falou, Rádio Carinho.
0: Ó, Se você ligar o botão, eu entro, bem. Ligou o botão, eu entro. Eu tô dentro de você. Aqui, ó, Neuza,
5: bom
0: Neuza.
5: Bom dia, Kelly.
0: Oi,
5: bom
0: meu
5: dia,
0: amor.
5: Família DBC.
0: Tudo bem, coisa linda?
5: Bora bom lá, dia. Né, Kelly? Mais bom um dia.
0: Graças
5: com
0: a Deus.
5: Esse dia com sol.
0: Não tá lindo?
5: Um friozinho que tá não doendo tá
0: gostoso.
5: A alma.
0: Diferente, né?
5: Mas tá gostosinho,
0: com
5: né?
0: Com certeza, eu
5: bom
0: adoro.
5: Bom dia, Kelly.
0: Bom
5: que
0: dia,
5: Deus
0: meu
5: venha
0: amor.
5: Iluminar mais um dia das nossas vidas.
0: Se Deus quiser, que seja
5: e capricha
0: lindo,
5: aí nas modas, capricha daí que nós fica daqui escutando DBC, Rádio Carinho, Rádio Amor.
0: Aí sim, meu amor, obrigada, um beijo pra você. Oi, tudo bem? Bom dia.
2: Bom dia, Kelly. Tudo bem, minha querida? Ai, que saudade de mandar um bom dia pra você, Kelly. Meu problema é que não tava chegando a mensagem. Aí aquela lindeza daquela Juju acertou pra mim, mas eu tava ouvindo vocês assim mesmo.
0: Assim que
2: eu só não tava mandando mensagem, mas tava aqui, ó, prestando atenção em vocês.
0: Aê.
2: Beijo, beijo, beijo. Melocultura linda pra você, pras meninas e pra Juju. Tchau, tchau.
0: Combinado. Se eu pudesse, de verdade, eu colocaria todos os Zezés que vocês pedem pra mim, todos. Aliás, eu faria uma programação assim, só com o Zezé. Mentira! Mentira! Mentira dela!

0: mais um clássico, né, da nossa Rádio Carinho, da nossa Rádio Amor pra você. Zezé de Camargo Luciano, Garoto de Rua.
1: Você que fica aí parado vendo televisão.
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moda. Som de Durval e Davi. Vida pelo avesso. 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Trazendo o som de Angiovani. É só pancada nessa rádio, bebê. 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
2: 11:34. 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

0: Júlia Moraes. Júlia Moraes, tá ligada? Ai, meu Deus do céu. Fala com a Kelly Mary, meu bem. Oi de novo. Bom dia pra você de novo. E agora? E agora? Na entrega do bolo, né, Júlia?
1: Oi, Kelly. Oi. Tô por aqui novamente nessa quarta-feira, mas agora diferente, pra fazer aquela festa que nós amamos. E eu tenho certeza de que você aí do outro lado, que tá bem quentinho, né? Tá acompanhando a nossa programação. Eu quero aproveitar pra mandar um beijo bem carinhoso a todo mundo que hoje celebra mais um ano de vida. Que Deus abençoe cada um de vocês com muita saúde, paz, alegria e muito amor no coração. Hoje, eu estou aqui na cidade de São Carlos, no bairro Romeu Tortorelli. Esse nome mesmo, né?
2: É sim.
1: Vai que eu dou aquela... Comemorando mais uma data especial, juntinho com a Meriane, que hoje celebra os seus 40 aninhos de vida. A mamãe Isabel foi no 3307-1011, fez a inscrição e garantiu essa festa linda. E é com a mamãe que eu vou falar primeiro. Tudo bem, Bel?
3: Eu agradeço a DBC, que eu toda vez que tem um aniversariante eu ligo. E hoje foi a minha filha que ganhou. E eu desejo feliz aniversário para ela, que tudo de bom, que Deus abençoe ela, que ela é uma filha muito querida e que eu desejo toda a felicidade do mundo para ela.
1: Amém, obrigada, viu? Agora eu vou falar com o papai da aniversariante. Tudo bem? Bom dia.
4: Bom dia. Eu fico muito agradecido por esse trabalho de vocês, a Júlia e a Kelly, que Deus abençoe vocês. Tenha muitos anos de vida.
1: Obrigada, viu? Gratidão. E agora eu vou falar com o aniversariante do dia. Tudo bem? Meriane, né?
2: Isso.
1: Ô, Meriane, deixa eu te perguntar uma coisa. Eu acertei o bairro, né?
2: Acertou. Acertou sim. Kelly, muito obrigada. Muito obrigada, Júlio, pessoal da rádio. Eu agradeço muito a Deus por estar aqui hoje, pela minha saúde, pelo meu pai, pela minha mãe, por eles estar presente sempre na minha vida. Muito obrigado mesmo. Vocês são muito especiais.
1: Muito obrigada a vocês por ter essa família tão linda, viu? 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Juntinho com a DBC FM, aquele gritinho, hein? 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

0: lembra antigamente a gente ficava com vontade das coisas? E aí tinha que levar até na benzedeira, né? Tinha que levar porque a gente ficava doente. Chegava a dar até febre na gente. Quando você era criança, você ficou com vontade de alguma coisa? E sua mãe precisou correr atrás? Hã? Sua mãe precisou ser ligeira. Bichinho tava moado. A gente ficava com vontade das coisas? E a gente não falava pros pais, né? Porque a gente não tinha. Gente, a gente não tinha essa fartura que existe hoje, que a gente pode comer o que a gente quiser, que a gente pode fazer o que a gente quiser da nossa vida, que cada um manda na sua vida, faz o que quer. Não! Não! Antigamente a gente tinha que ser mais alinhado. Era aquilo que o pai e a mãe queriam pra gente, pra nossa vida. A gente não mandava em nada, não. E aí, quando você tava começando a ficar com vontade de alguma coisa, a mãe não sabia, porque você também não falava. A gente criança, você não falava nada. E a gente começava a ficar meio moado, né? Meio moado, meio quieto, meio... E aí, a gente chegava, se chegava algum vizinho em casa, falava, o que que essa menina tem? Ela tá diferente, tá quieta, tá pacata, né? Falava, tá desmilinguida. Aí a mãe falava assim, ela tá com lombriga. Ai, não é? Aqui o ouvinte mandou assim pra mim, exatamente isso. Exatamente isso.
1: Ô, Kelly, bom dia. Dia, é o Django aqui de Torrinha.
0: E aí, Django?
1: Ô, Kelly, manda a receita pra mim aí, ó, da moela, que eu peguei o bode andando. Uhum. E eu adoro muito.
0: Sei.
1: Tá bom?
0: Eu também.
1: Aí você põe uma moda pra nós aí, ó, franguinho na panela.
0: Oh,
1: pessoal do Torrinho que tá ouvindo, tá? Fazendo mecânico e ouvindo a rádio sua aí.
0: Certo.
1: Deixou nós com lombriga aqui.
0: Olha lá.
1: Tá bom? Nós vai fazer aqui na turminha nossa aqui.
0: Agora que ele vai ter que fazer,
1: obrigado,
0: não tem
1: um
0: jeito, né?
1: Tudo
0: não tem jeito.
1: Rádio Carinho,
0: que delícia,
1: rádio amor.
0: Sabe que eu fiquei com vontade quando eu era criança? Vocês não vão acreditar na vida de vocês. Na vida vocês não vão acreditar. Eu fiquei com vontade de comer Danone uma vez. Ah, mas até a mãe acertar e ajeitar que era Danone. Ah, seu Natal, hein, seu Natal? Seu Natal, pra quem é dali da Vila São José, pra quem é do Tijuco, pra quem é dali do Parque Primavera, pra quem é dali da Vila Jacobucci, mais especificamente ali na esquina da Ultragás, né? Sabe do que eu tô falando. Ah, Kelly, eu sei sim. A minha mãe falava muito do seu Natal, né? E aí, coitado do seu Natal, tinha que ver a gente quase todo dia, né? Porque... Ai, meu Deus do céu! Mandar um beijo pra minha amiga Martinha, né, que tá acompanhando a gente. Hoje quem tá fazendo aniversário é a Marina, né, Marina? A Marina Rico, hein, Marina? 87 janeiros, hein, Marina? Parabéns, viu, Dri? Um beijão pra você aí, obrigada, tá? Né, Cruz? Você também ficou com vontade de alguma coisa, Cruz? Hoje em dia não existe mais nada disso, né? Ninguém tem vontade de nada, não. Todo mundo come o que quer e quando quer, né? Ô, Kelly, uma vez quando eu era criança, eu morava na fazenda e eu fiquei com vontade, Kelly, de pirulito, você acredita? E eu nem sabia como era. Aí a minha mãe veio na cidade e comprou pra mim algodão doce. Ela chegou em casa com aquele algodão doce e falou pra mim que... Ah, ela falou que era pirulito, você, bem. E as mães eram ligeiras, né? Elas inventavam as coisas que eu vou contar pra você, viu? E uma vez teve um filho de uma amiga da minha mãe. Olha só, você não vai acreditar. Na frente da minha casa tinha um pé de abacateiro, mas muito grande, muito, muito. E a gente compartilhava de abacate com o bairro inteirinho. Todo mundo tinha, né? Porque na minha casa tinha muito abacate. E abacate é assim, ele madurou, você tem que comer. Você pode até congelar, mas não é a mesma coisa. E antigamente a gente doava tudo pra todo mundo, né? E aí, te contar. A minha mãe foi fazer um suco de abacate pra gente, né? No liquidificador, um suco de abacate. E aí a gente comeu abacate, tal e coisa, coisa e tal. E eu peguei esse abacate, fui tomar um abacate. Ficou, não sabia o que eu ia. A gente criança, tudo tal. E depois, pra essa mãe desse moleque, descobri quem tá com vontade de abacate. Ai, não era assim? Era uma vida dura com essa molecada, meu Deus do céu. E as mães que escondiam os filhos porque o sorveteiro passava. E a mulher do Yakult, lembra? Passava a mulher do Yakult? Vou contar pra vocês. A gente tinha que tudo fugir. A mãe escondia nós. Ela achava que a gente não tava vendo a mulher do Yakult passar, né? Ela achava, Ivanira de Américo, que a gente não tava escutando o sorveteiro, né? E aquele outro moço que passava, ele vendia... Como chama? Ai, não vou lembrar. É biju. Aí ele fazia tac, tac, tac, tac, sabe? Ele batia um trem assim, tac, tac, tac, tac. E aí a gente em casa escutava o trec, trec dele. E aí já sabia que ele ia passar com aquela lata cheia de biju. E era gostoso, croca. Mas ô biju pra ser gostoso. Que eu não... Chama matraca, Cruz? Matraca? E aquele trem que fazia trec, trec, trec, trec. Mas... vida boa! O Yakult era da Dona Isaura, é? Eu não sei, não sei, não conheço, não cheguei com ela, mas quem me dera? Eu não tomava Yakult de jeito nenhum, né? Até hoje, quando eu olho pra ele assim, né? A gente tem uma relação, eu olho pra ele, ele olha pra mim no mercado assim, eu olho pra ele, ele olha pra mim, eu fico pensando, será que ainda dá pra nós? Ai, será que ainda dá pra nós? Será que hoje eu posso te levar pra casa, Yakult? Ei, a nossa vida era diferentona, mas era gostosa, né? Porque tudo tinha mais sabor, né? Tudo era mais gostoso.

Joaquim Manuel é som de cristal, é música linda, aí lembra Priscila Arantes. 11h55, tem muita gente participando aqui comigo, gostoso ter você aqui, muito obrigada, viu? E eu vou ver se qualquer dia desse eu negocio esse programa com o André, porque até meio-dia não tá dando mais pra mim, não. Ei, Jô, tudo bem, Jô, bom dia. Ô, Kelly, verdade, uma vez te contar, eu fiquei com vontade, Kelly, de sorvete de groselha. Eu tive febre, você não acredita? Eu acredito sim, Ângela. Eu acredito sim, lá do Aracê do Santo Antônio. Só que nosso sorvete era diferente. E lembra também que tinha sorvete quente? Vocês lembram do sorvete quente? Era um pirulito de sorvete. Sorvete quente. E tinha uma sorveteria também no meu bairro, mas era tudo coisa que não era acessível pra minha família. Não era, não. De jeito nenhum. É, se eu contar minha história...

0: que é? Qual? Mas não aquele palitinho de cebola, não aquele lá, né? Você deu trabalho? Deu, meu bem? Você deu também trabalho pra mãe? Ô, Kelly, uma vez quando eu era criança... Essa que foi do pirulito. A Ivanina de Américo tá contando uma história aqui pra mim, ó. Assunta se você se identifica.
1: Bom dia, Kelly. Tudo bem? Ô, Kelly, fiquei com vontade de comer quando eu era criança pão com mortadela.
0: Olha.
1: Na época, gente, era aquelas bengalas, lembra?
0: É, claro.
1: Fiquei com vontade de comer com mortadela.
0: Claro.
1: E com vontade de tomar guaraná.
0: Uhum.
1: Eu lembro que o pai foi no armazém, porque era armazém naquela época.
0: Armazém.
1: Trouxe uma garrafa de guaraná, que era de aquelas mimosas de vidro, né?
0: Sim.
1: Fiquei, a mãe falou, no domingo nós abre a... O guaraná, todo mundo bebe um pouquinho. Uma garrafa, hein?
0: Domingo!
1: Um
0: monte de gente. Domingo!
1: Fiquei lá adorando a garrafa, quebrei a garrafa de guaraná. Depois isso me marcou muito. Não lembro se ela comprou alguma, de novo, mas deve ter comprado de novo pra eu
0: se
1: tomar o guaraná.
0: Substituiu, né?
1: Beijo, Kelly.
0: Nossa, a gente tem umas histórias. Você vê, a mãe comprou a garrafa. Gente, guaraná. A gente abriu uma lata de Coca-Cola agora, de guaraná, de Fanta. Pegar um guaraná agora, passar no boteco, pegar uma lata de guaraná. Imagina! Nunca na sua vida que você ia ter esse privilégio, mas nunca. Você não vê que ela tá falando, se assuntou? Que ela falou pra mãe, a mãe descobriu que ela tava com vontade de pão com mortadela, a gente comprava aquelas bengala grandes, não tinha pão francês. Não existia pão francês, era bengala. Você comprava bengala, era grossa, né? Não era essa bengalinha fina que a gente compra hoje, essa baguete fina. Nem sei se tem alguma padaria que faz bengala. E aí, ela com vontade do pão e mortadela e também o guaraná. Comprou o guaraná porque a gente só tomava guaraná. As famílias comuns só tomavam guaraná de domingo. E já a minha casa já era um pouquinho diferente. Aí a Ivanina conta a sua história. Mas tem mais história. Ó, aqui.
2: Bom dia, Kelly.
0: Ó.
2: Eu me lembro muito bem dessa história aí de ficar com briga, de ter vontade das coisas. Que nem você falou, a gente escondia, né? Corria o olho, assim. Uma vez eu tive... Na verdade, as duas vezes eu tive crise convulsiva.
0: Olha,
2: de
0: gente,
2: tanta febre, de
0: imagina,
2: tão ruim que eu fiquei.
0: De vontade.
2: Uma das vezes foi por conta de uma boneca.
0: Olha,
2: e a outra vez foi por conta de iogurte de coco que eu queria.
0: Você faz ideia? Saber que hoje a gente faz rapidinho iogurte na nossa casa, com coisas simples que a gente compra. A gente não sabia disso antigamente, né? Com esses produtos industrializados, a gente consegue reproduzir a maioria deles em casa, né? Imagina, meu amor. E aí tinha boneca também. Tem gente que tem história de brinquedo, né? Criança, história de brinquedos que teve vontade. E ficou muito doente, né? Ei, Neuza, meu amor, pode falar comigo? Fala comigo, bom dia.
3: Nossa, Kelly, era desse jeito, hein? Como nós tínhamos vontade de comer as coisas, amiga do céu.
0: Não era acessível.
3: Eu, né? E tinha outra coisa também. Eu não sei se você chegou a fazer isso na sua infância. Quando a gente estava doente, para não atormentar o pai e a mãe, eu esquentava e ia esquentar o sol.
0: E a gente falava isso.
3: Aí,
0: né?
3: A minha mãe via e já falava, essa menina tá doente.
0: Essa não tá boa.
3: Era de uma sabedoria nosso povo, né, não?
0: Com certeza.
3: É isso aí, Kelly. Os valores mudaram agora,
0: mudaram,
3: né?
0: Mudaram muito, claro, claro. A gente
3: a turma
0: acompanhar.
3: Agora tem vontade de celular,
0: de celular,
3: uma geração.
0: Isso.
3: Mas tá bom, Kelly. Tô aqui ligadinha com você.
0: Obrigada, meu amor. É que todas as outras coisas são acessíveis, né? Ô, Kelly, você lembra que a gente comia jatobá no meio do caminho da escola? Lá no Andrelino Vieira tinha um pé enorme de jatobá. Oi, Kelly, Vera Baldano, bom dia, bom dia, bom dia. Oi, Sérgio.
4: Ô, Kelly, agora bateu saudade, hein? Faz um tempão que eu moro aqui em América e eu benzia com seu Natal lá na Vila América.
0: Sério?
4: Eu e minha família toda.
0: Olha pra você ver que eu tô falando verdade. Ô, Kelly, a minha filha também me deixa com vontade sempre de um peixe delicioso que ela faz. Ah, tem que visitar mais a Fih, então, é. A Maria Leão.
5: Kelly, tudo bem? Eu vivi tudo isso que você falou aí. Eu comprava iogurte por mês para minhas filhas.
0: Olha
5: da
0: que
5: mulher,
0: luxo!
5: Pagava por mês.
0: Olha que luxo, que luxo!
5: Eu comprava por mês aquelas coisas. Comprava de 4, 5
0: mas,
5: por mês.
0: Mas vinha vários frasquinhos,
5: vivi,
0: né?
5: Tudo isso, biju, todas essas coisas aí.
0: Então, tá
5: era muito bom, né, Kelly?
0: Não é gostoso?
5: Bem diferente de hoje.
0: É isso mesmo, um mundo muito diferente. Ô, Kelly, você não lembra, mas a gente trocava garrafa com o sorveteiro. Claro que eu lembro. O sorveteiro passava, você não tinha dinheiro pra comprar sorvete, você dava garrafa pra ele. E aí eu duvido, Val, que você pegava as garrafas escondidas da mãe. Ai, quem nunca, né, Val? Quem nunca? Luciano, obrigada, viu, bem? Um beijão pra você.

0: aí, tá? É verdade, com certeza. Obrigada, Luciano, um beijão. Você pegava? É? Você pulava o quintal do vizinho, é? Pra pegar? Sério? É verdade, o leite vinha no saquinho de plástico, lembra? Né? Oi, Marcelo, fala, meu bem.
1: Ô, Kelly, e ainda pegava um preguinho 15x15 e batia com tijolo em cima da tampinha pra fazer o furinho.
0: Verdade!
1: Era pra render mais, pra demorar pra acabar. Lembra disso aí também?
0: Claro que sim, claro que sim. Oi, meu bem.
2: O Guaraná era só de Natal, na minha família. Isso. Durante isso. O ano era suco de limão,
0: eu
2: que
0: não
2: a gente
0: ia
2: fazia
0: falar.
2: De limão mesmo.
0: Eu não
2: de
0: ia
2: limão.
0: Falar.
2: E de laranja, que a gente pegava no pé, ou de limão também colhido no pé, mas esse Guaraná era só no Natal, na minha época.
0: E na minha casa, vocês não vão acreditar, na minha casa, eu só comia carne que meu pai caçava. Kelly, não é verdade? É! Não tinha carne, não. Sou sincera a dizer pra vocês. A gente comia carne em dois casos. Já vou ser sincera. Um, se fosse final de ano. Festa de final de ano na minha casa, graças a Deus, é uma fartura. A gente ficava na expectativa de esperar aquela virada do ano, aquele Réveillon, porque sabia que ia comer. Tudo, à vontade. E outra coisa, a gente tinha uns parentes em São Paulo, e aí pra não passar vergonha, quando os parentes chegavam, minha mãe fazia carne. Tinha essa fartura que tem hoje não, gente. A vida era muito diferente, a lida era outra. As pessoas falam assim, nossa, Kelly, você gosta de verdura, né? Nossa, Kelly, você gosta de couve refogada, você gosta de chicória, você gosta disso, você gosta daquilo. É, mas o que eu comi a vida inteira, não é? Hein, Gislaine Martelo? Você vai ter arraiá aí dia 25, é? Ó, se eu não tiver lá pra Minas, que eu tô assuntando um trem aí pra ir pra Minas, se eu não tiver lá pra Minas, eu vou. Pode ter certeza disso. Ainda mais que é em Brotas, né? A gente já tem onde pousar, dá tudo certo. Ô, Kelly, tudo bem? Guaraná caçulinha, Kelly, eu furava a tampa também. Aí, é o que o Marcelo falou. É, o Cruz tá trazendo o que o Marcelo falou, né? Sim, claro, Sandra, sempre me lembro da Padaria Castelo. Me lembro quando inaugurou a Padaria Castelo, pra você ter uma base, velho. Você tem uma base, me lembro quando inaugurou. Oi, Fátima.
3: Oi, Kelly. Agora a gente tem dinheiro pra comprar, mas não pode comer porque tem diabetes.
0: Ai, tá vendo como é que é a vida? Tá vendo como é que é a vida? Você fica esperando. Por isso que esse perfume bom que você tem na sua casa, essa carne que tá aí que tem na sua casa, essa coisa boa que tem... Não, vai, usa tudo. Destrincha. Destrincha. Sapato novo, roupa nova, perfume novo. Não espera nada. Não espera pra amanhã, não espera. Ô Kelly, a gente também trocava sorvete por telecena. Você acreditava nisso? Eu nunca fiz, mas deve ser verdade. Oi, Wanderson.
4: Kelly, bom dia, bom dia.
0: Bom dia.
4: É, Kelly, só saudade, eu lembro.
0: Só saudade.
4: Quando eu tinha vontade de comer algum doce, na época tinha cadernetinha. Eu morava na Avenida de São Carlos. A gente comprava no bar do Raio, ali perto da Praça Itália.
0: Sim.
4: E minha avó tinha cadernetinha, né? E ela, né, marcava lá. Nossa, a hora que vinha pra conta pra ela pagar, a Bé ficava brava com
0: ela. Ave Maria, imagina. Eu
4: comprava algumas coisas, uns doces diferentes. Na época tinha doce, tinha bala. Era bem diferente dos dias de hoje, né?
0: É, sim.
4: Mas eu aproveitava bem, viu? Quando dava vontade, era isso que eu fazia. Depois, né, arcava com as consequências logo em seguida, com a velha, quando ia pagar as contas. Mas deu certo. Graças a Deus, tamo aí, firme e forte. Um beijo no seu coração, viu? DBC é feio, carinho de amor.
0: Na mercearia, tinha quem tinha autorização pra pegar as coisas na caderneta na minha família. A gente não podia, não. Na Nanina, não. Não, não. Tinha as pessoas certas que podiam pegar as coisas na caderneta. E era caderneta antigamente. Não era dinheiro, não tinha cartão de crédito, não tinha nada. A gente não tinha dinheiro, a gente recebia, pagava. Meu pai recebia, pagava todos os fornecedores dele. Tudo que ele comprou na caderneta, ele pagava tudo depois. Aí não ficava sem nada. Aí voltava depois a comprar prazo, né? Só que era tudo ali, é no fio do bigode, bem. É no fio do bigode. E era lindo, né? Quando pagava assim. Era o Henrique, né? Que tinha um supermercado. Supermercado Henrique. Aí ele pagava o Henrique assim. O Henrique passava a caneta na caderneta assim. A gente era feliz com tudo isso, né? Somos felizes agora com muito mais oportunidade que a gente tem, né? Que a gente proseia às vezes com os filhos que são mais novos, né? Aí você fala assim, mãe, não tem como entender, porque eu não vivi isso, né? Né não? Ai, que delícia. Kelly, eu tô morrendo de rir com você, com todas essas lembranças. Fazendo um almocinho aqui em Santa Eudóxia pro meu pai, junto com você. Obrigada, viu? Gislaine Martelo de Brotas. Isso aí o que que é? Um peixinho, bem é? Oi, Decão, e aí? Fala comigo.
5: Ei, Kelly, ó, na época do refrigerante aí, graças a Deus, inventaram que suco.
0: Foi!
5: Que aí, pelo menos tinha variedade, né?
0: É,
5: lembra aquele
0: mesmo.
5: Que suco pequenininho?
0: É, bem pequeno.
5: Uhum.
0: bem pequeno.
5: Que saudade,
0: hein? E o bichinho era docinho já, né? Você não tinha nem preocupação, era docinho. E aí, quando você usava o amarelo, que era de abacaxi, você usava o vermelho, que era de morango, você ficava com a boca tudo vermelho. Parecia que você tinha passado batom. Não precisava nem de batom naquela época. Porque ele, todo domingo na minha casa, tinha polenta. E hoje, pra você ter uma base, causa tanto trauma que nem gosto de polenta. Ai, meu Deus do céu! Olha, eu não sei se eu vou conseguir colocar a dobradinha no ar, não. Mas a dobradinha aqui pra mim tá... A dobradinha aqui pra mim tá... Ronaldo Viola, Rick Renner... E do Duque Dalvan. Ronaldo Viola, Rick Renner e do Duque Dalvan. Vamos no escuro? Vamos escolher no escuro enquanto toca Vitinho Imperador? Ó, escolhe aí. Ronaldo Viola, Rick Renner ou do Duque Dalvan. Vamos no escuro comigo? Vamos? Manda pra mim aí. Um, dois ou três. Ronaldo Viola, Rick Renner, do Duque Dalvan. Por quê?

0: você do outro lado do rádio. A galera chegando no escurinho com a Kelly Mary. No escurinho com a Kelly Mary. Assim que eu gosto, hein? Ô, Kelly, um aí, hein? Ronaldo Viola, Cleusa, Ronaldo Viola. Gislaine Martelo, do Duque Dalvan. Vamos de Ronaldo Viola, Kelly? Bora, você que manda. Oi, Fatiminha, meu amor.
1: Amor, eu dou Ronaldo Viola.
0: Nilson Santana dos Faveiro, Ronaldo Viola. A Martinha, Rick Renner. Luiz Aguiar, Ronaldo Viola. E o seu Antônio, oi.
2: Boa tarde, Kelly. Aqui é o Antônio do Recanto dos Pastos, Luiz Antônio, amiga. Vamos na primeira missão aí, cara.
0: Primeira, Ronaldo Viola.
2: Fala um abraço pra essa mulherada linda da rádio aí, cara. Ei. Tudo que você falou aí é pura verdade, minha amiga.
0: Não, velho.
2: Naquele tempo a coisa era brava.
0: Ah, o bicho pegava, o bicho pegava. Ah, Kelly, Maria Helena. Oi, Maria Helena, fala comigo, meu amor.
1: Oi, Kelly, de novo. Rick Renner.
0: Rick Renner. Rick Renner. Amém. Oi, Kelly, Rick Renner. Tá bom? Tá bom, André Luiz. Obrigada, obrigada. Ó, só pra vocês saberem, Ronaldo Viola é proposta. Proposta e irresistível paixão. Só pensando em tudo que Dalvan Espinheiro e quem sou eu, tá bom? Só pra você saber, tá? Juventino, e aí?
2: Ô, Kelly, bom dia, Juventino. Ronaldo Viola, ô, Kelly.
0: Ronaldo Viola.
2: Tudo bom, obrigado.
0: Sou madeira. A Ângela foi no Rick Renner. Oi, Kelly. É no Ronaldo Viola, tá bom, bem. Ivone Ferreira foi no Rick Renner. Oi, Kelly, tudo bem? Tudo bem, e você? É o Manuel Gonzalez contando as histórias aqui pra gente. Tão gostoso, né? Dá tanta saudade. Oi, Maria Célia, do Duque Dalvan, combinado. Ó, só pra você saber, do Duque Dalvan, 8, Rick Renner, não, Ronaldo Viola, 8, Rick Renner, 7, tá? E do Duque Dalvan começou o voto agora, beleza? A Maria vai na segunda opção, a Maria vai no Rick Renner. A Maria Aparecida da Vila Prado foi na 1, né? Aí, oi, Kelly, eu vou de Rick Renner, tá? Tá bom, Márcio? Beleza, você que manda, combinado. Kelly, com certeza, do Duque Dalvan, Edna da Vila Prado. Do Duque Dalvan tá linda, espinheira, hein? Eita, espinheira danada, que o pobre é Kelly, é o Maurício, o pai... Oi, Maurício! Oi, Maurício, que prazer! Tá tudo bem com vocês? Um beijo pro sobrinho. Poxa, chama de meu sobrinho, porque ele é meu sobrinho, né? O Murilo já é meu sobrinho. Mesmo se ele não casar com a Maria Júlia, ele é meu sobrinho. Um beijo, Maurício, tudo de bom. Obrigada pela audiência na nossa rádio, tá? Adoro. Ó, teve rock na Praça 15, domingão. Você foi lá? Você foi lá? Teve rock, hein? Oi, Kelly, Rick Renner, Almir, montador. Obrigada, Almir, tá tudo bem, né? O Judicael tá aqui, tá votando também. Judicael, e aqui, ó.
3: Bom dia, Kelly. Eu vou no Ronaldo Viola.
0: Ronaldo Viola, Judicael, você manda. O Joãozinho foi na terceira opção. O Joãozinho foi no Duduque Dalvan. Olha quanta gente, que gostoso. Ô, Kelly, Santo Mauro Duarte, Duduque Dalvan, beleza. Kelly, DJ Trevisan, Ronaldo Viola. Ele que pediu pra mim hoje uma música que eu gostava. Ah, adorava Pirocóptero. Cris também pediu aqui, Ronaldo Viola, ó, Ronaldo Viola, Rick Renner e do Duque Dalvan. Marcelão, vai Marcelão,
4: Kelly,
0: vai Marcelão.
4: É o Marcelo, tudo bem? O Kelly, Ronaldo Viola.
0: Ronaldo Viola e João Carvalho, e a irresistível paixão, Wanderson Roberto, Ronaldo Viola, muito obrigada, já vai pra 16 votos, a dona Nena vai votar agora.
1: É, boa tarde, vou participar aí, tá. Dona Nena, viu? Fico Ronaldo Viola, falou?
0: Ronaldo Viola e João Carvalho, proposta, irresistível paixão, Agnaldo da Casa do Para-Choque, chamou no Duduque Dalvan, vocês que mandam. Tá bem pra caramba. Rick Renner tá muito bem. Se o Ronaldo Viola bobear, o Rick Renner leva. Oi, Kelly, Ronaldo Viola, Osmar Antônio, obrigada. Tudo de bom aí, tá? Gabriel Anzolin, Ronaldo Viola, valeu, Gabriel. Tá tudo bem por aí? Obrigada, viu? Um beijão. Dia lindo pra vocês. O Marcelo Costa, lá dos Tachos, vai no Ronaldo Viola. A Jô também no Ronaldo Viola. Quem mais tá aqui? Oi, bom dia, tudo bem?
5: Bom dia, Kelly Mary. Eu sou o Rosemir da Vila Alpes. Ah. Eu vou no Duduque Dalvan.
0: Vocês que mandam. Beleza, Rosemir. Duduque Dalvan, tá linda. Essa quem sou eu, dele? Quem sou eu? Ele fala um poeta ou um vagabundo, né? E eita, espinheira danada. Bom, vamos lá. Rosenir já falou diva, diva, diva, diva. A diva vai no Ronaldo Viola. A Vai, Vanira, vai no Dudu que Dalvan que tá subindo, tá subindo, tá subindo. Oi.
1: Oi, Kelly, é a Sandrinha do Jacobus. Eu vou no Rick Renner.
0: Rick Renner, meu amor, tá bom, tá combinado. A Maria Silva.
6: Oi, Kelly, eu vou de Dudu que Dalvan.
0: Dudu que Dalvan, beleza.
6: Eu sei que o Ronaldo Viola já ganhou, mas mesmo assim.
0: Dudu que Dalvan, a Maria, a Maria, a Maria.
7: Tudo bem, a Maria da Zorda Vila. Eu volto pro Rick Renner, DBCS Game,
0: Rabicão. A nossa Rádio Amor, 13 votos pro Rick Renner. Ronaldo tá aqui, Kelly, Ronaldo, Ronaldo Viola. Obrigada, viu? Paraguai vem falado, Ronaldo Viola. Oi, Kelly, é o Louro. Oi, Louro, Rancho Esperança. Ele que adora. Pra deixar de amar alguém, primeiro tem que esquecer. Hein, Loro? Ronaldo Viola, bem, tá combinado, tá combinado. Kelly, terceira opção? Terceira opção, Edilson. Terceira opção, Dudu que Dalvan. O André, o Decão, que foi, Decão? Dudu que Dalvan, beleza, beleza, beleza, beleza, beleza. 10 votos, Dudu que Dalvan, hein?
8: Kelly Mary.
0: Não, calma, ainda não. Ainda não, não, não é pra fechar ainda. Você vai ficar aí. Você vai ficar aí, expectativa e realidade. Eu não vou tirar você. Não vou tirar você hoje.
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0: Ó, vamos lá, vamos continuar porque tem gente pra falar. O André não tá com pressa mesmo, né, Neto? Fala, Neto.
10: Boa tarde, Kelly. Tudo bem com você?
0: Boa tarde.
10: Ronaldo e Viola.
0: Ronaldo, Viola e João Carvalho. Qualquer dia meu marido me dá as contas. Qualquer dia meu marido me dá as contas. Oi, Kelly. É a Cleusa do Martinelli. Vamos de Ronaldo, Viola. Ó, vai.
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0: expectativa.
1: Ó, oh, Kelly Mary, a Cris da Popular. Ah. O Kelly, eu voto, são 3 votos aqui, da Dirce, da Edinalva, o meu

0: A gente volta na 1.
1: Na 1?
0: Rádio Carinho, Rádio Amor. Aê! Obrigado, sua gata.
1: Ronaldo Viola! Sim, Maurício, aos domingos eu me dei o privilégio de não trabalhar mais, tá? Então, se você passar no pé na praça aos domingos, você não vai ver nada nem ninguém lá. Ah, vai no sábado. Vai... E hoje eu vou fechar às 4 horas, porque a Argentina vai jogar, né? A Argentina joga hoje, te contei? E aí, como a Argentina vai jogar, né? E eu vou querer ver a Argentina perder, aí eu vou fechar hoje às 4 horas da tarde. Então, se você quiser tomar um suco, é até às 4 hoje. Se for às 5, eu não tô lá. Ah, se for 4 e 5, eu também não tô. Maurício, um beijo, Maurício! Dia lindo, tá? Oi, Kelly, Santana, Chácara Santana, Patrimônio Texas. Nós vamos de Ronaldo Viola e João Carvalho, beleza? Beleza, beleza? Kelly, Ronaldo Viola e João Carvalho. Tudo bem, Kleber, da ECS Piscinas? Tudo bem com você? Ronaldo Viola, bem, beleza. Gente, esqueci. A Cidinha, a Cidinha, a Cidinha.
2: Oi, Kelly, minha lindona, é a Cidinha. Eu vou de Ronaldo Viola.
1: Ronaldo TVCFM, Viola. Acho que ninguém tira mais.
3: Oi, Kelly, tudo bem? Aqui é a Duda. Ronaldo Viola.
1: Ronaldo Viola. Duda, Ronaldo Viola. Aqui, ó.
4: Oi, Kelly, aqui é o marido Capão das Dantas. Voto no Rick Renner, por esse meu marido Roberto Carlos. Rádio Carinho.
1: A nossa Rádio Amor. Marta Alves. E aí, Marta, tudo bem? Ronaldo Viola. Marta foi no Ronaldo Viola. Beleza, tá aqui. Tô contabilizando tudo. É muito importante. Aqui, Rock.
5: Boa tarde, Kelly Mery. Aí eu de novo, Rock dos Santos, de Porto Ferreira. Eu vou no João Carreiro, São Paulo.
1: A nossa Rádio Amor. A Rose tá aqui também, né, Rose? Oi, Rose.
6: Ô, Kelly, bom dia, gatona. Todas três são maravilhosas, mas vou ficar com o Ronaldo Viola.
1: Ronaldo
6: Beijão.
1: Viola, que beleza! Será que vai dar pro Ronaldo Viola? Acho que sim, né? Porque acho que... Até que se a gente ficar até as 4 aqui, porque depois das 4 eu tenho compromisso. Depois das 4 ninguém me pega hoje. Ah, não tem jeito. Não tem jeito. Agora imagina se a Argentina ganha. Hã? E aí? Será que nós vamos dar uma parada depois pra ver a Argentina? Beijar você. Tudo de bom, minha linda. Obrigada, pra você também. Oi, Ivair. Tudo bem, Ivair? Ele que adora o som do Leonardo votou hoje no Rick Renner. Beleza. Muito obrigada, viu? Oi, Célia Ruda. Tudo bem, Célia? A Célia foi de Ronaldo Viola. Vocês estão na expectativa também da Argentina? Vocês não estão nem ligando mais pra nada, hein? Ao Antônio. Oi, Neto, tudo bem?
7: Ô, Kelly, pelo amor de Deus, Argentina não, hein?
1: Não, vou assistir.
7: Aí não dá, hein, Kelly?
1: Vou fazer
7: pelo
1: questão.
7: Pelo amor de Deus, aí...
1: Vou fazer questão de assistir.
7: Los Hermanos ferra a gente, hein?
1: Vou fazer questão de assistir, com certeza. É, hoje é Argentina e Inglaterra, é isso? E aí define quem joga com a Espanha? Me corrija, ô Cruz, me corrija se eu tiver errada. Porque o Cruz tá lá. O Cruz é de dia aqui na DBC. E aí a Cida é à noite com o Marcelo Renato. Ô Cruz, ó, hoje, vê se eu tô certo. Hoje é Argentina e Inglaterra. 4 horas da tarde. Sábado joga quem, é isso? Quem que joga sábado? Depois sábado tem um jogo, que eu acho que vai definir o final de hoje, quem ganhar hoje, joga sábado. E domingo, final da Copa do Mundo, é isso, né? O que eu quero, na verdade, isso, quem vencer joga com a Espanha. Mas domingo, na final, é isso? Isso, né? Beleza! Tem mais alguém aí que tá torcendo pra Inglaterra? Tem mais alguém? Pô, tem que parar o mundo. Tem que parar o mundo hoje. Não é só o Brasil e só a Argentina não, e nem a Inglaterra. Tem que parar o mundo. O mundo. Mas tá todo mundo me dizendo. Ó, meu WhatsApp tá... Meu celular tá ligado. Meu WhatsApp tá ligado. E tá todo mundo me dizendo que vai dar. Que vai dar. Espanha... E a Argentina? É? Ai, Se ainda quero você sem querer. Tô indo, meus amores. Não. Também não é. Não, não é. Poderia colocar agora, mas eu não posso colocar dobradinha agora, né? No ar a dobradinha da manhã deve ser. Foi você que escolheu. Não, ainda não, ainda não. Ainda não, porque eu quero finalizar assim, ó. Com Christian Ralf. E já a dobradinha da manhã que você escolheu. É, você tá torcendo pra Inglaterra? Ah! Ai, meu Deus do céu, vocês são demais. Até amanhã, se Deus quiser. E vamos de Ronaldo Viola, hein? Beleza?

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1: Muito boa tarde a todos. Hoje é quarta-feira, 15 de julho de 2026. Está no ar mais uma edição do nosso Jornal TBC. A partir de agora, 12:41, e olha, hein? Cuidado, porque a temperatura não está alta. 19 graus nesse momento nos estúdios da TBC FM, mas a umidade também está baixa. 38%. Portanto, e para tanto, muito cuidado, muita atenção, tá? É porque a temperatura baixa junto com a baixa umidade dá problema nas vias respiratórias, né? Então, muito cuidado. E olha, e pelo jeito as temperaturas não ficarão tão baixas, né? A tendência é de um ligeiro aumento para os próximos dias. Hoje 24 graus de máxima para nossa querida São Carlos, o mesmo para Ibaté, 26 em Américo Brasilense e Araraquara, Boa Esperança um pouquinho mais quente, chegando aí aos 28 graus, Brotas 26, Dois Córregos e também Torrinha 24 graus e Tirapina 24, nossa querida Santa Eudóxia Descalvado sempre um pouquinho mais quente, chegando aos 26 graus hoje e 25 para nossa querida Água Vermelha. Liga o ar-condicionado aí, Cruz. É, muito bem, é o tempo e a temperatura para toda a nossa região, as mínimas ficaram aí em torno dos 12 graus, mais ou menos. E amanhã, um pouquinho mais quente, chegando aí aos 13, beirando os 14 graus. É, o inverno do seu jeito, ensolarado, céu de brigadeiro. Já mandaram pra mim aqui, vai vai Inglaterra, é? Muito bom, hein? O Pablo tá passando por aqui, tirou uma foto da frente da rádio, né? É, o Pablo tá aí, ó, tá trabalhando hoje, não? Tá indo pra casa, ou tá indo tomar uma? Hã? Muito bem, hoje vai jogar Argentina e Inglaterra, né? É, os hermanos vão perder da Inglaterra? Vão nada, gente. Se não perderam do Cabo Verde, não perderam do Egito, é, não perderam lá, é, vai perder da Inglaterra? É? Imagina, que é isso? Imagina, de jeito nenhum. Essa derrota não vai acontecer. O Tiagão Frujueli tá chegando. Boa tarde, tudo bem? Como estamos? Então tá bom. Ele veio dar o ar da graça, nos visitar, né? Como que está o tempo no campo hoje?
2: Está ventando muito.
1: Ventando? É. Então tá bom para empinar pipa. É isso que a gente faz quando venta, não é? É, muito bom.
2: Deu
1: então
2: saudade de quando você era pequeno, né?
1: Vixe! É, era empinar pipa com os primos, é, com os vizinhos, né?
2: Tá, tempo bom.
1: Ixi!
2: Tempo bom.
1: Quantas lâmpadas fluorescentes a gente não fez o pozinho pra poder fazer o cortinho, né?
2: Nossa,
1: um tempo bom esse, né? Que volta, voltará, se Deus quiser. Quando aposentar. É, aí não lembra, vai voltar, né? Ficar velho e faz xixi na cama. Agora, 12:44, é isso aí. Hoje nós teremos aí o segundo jogo para definir quem será o finalista junto com a Espanha. E a Espanha ontem, quem diria, hein? Surpreendeu a todos. Até os 15 minutos, quando aconteceu praticamente o jogo da Espanha, a França estava sufocando, né? Mas aí numa felicidade do Yamal, né? Uma trombada, que lá não foi um jogo, não foi uma roubada de bola. Aquilo foi uma trombada, ele se jogou em cima da bola e virou até de costas, né? Mas tudo bem. E pênalti para a Espanha, e com esse gol acabou segurando o resultado durante um bom tempo e depois conseguiu o segundo gol no, já mais no finalzinho, e ganhou da França, quem diria, hein? Sorte que eu não apostei, porque eu falei que é da França. É, e a Espanha surpreendeu. E hoje
2: era a preferida.
1: É, a favorita, né? E agora hoje nós teremos também um duelo de campeões, a Inglaterra com Harry Kane, né? E o Argentina com o Messi, né? O Messi que é endeusado, né? Intocável. E quando tocável não é falta, né? Quando ele faz as artimanhas dele, não existe. É palhaçado, mas tá bom, tá valendo. A gente amanhã traz esses e outros resultados pra você, ouvinte número 1, e vai se preparando, hein? Vai se preparando, porque ela vai voltar logo, logo, na próxima semana.
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Agora são meio de 5. Eu ganhei um presente aqui, meu irmão trouxe. É chique. Tá pensando que é o quê? É? Hoje, dia 15 de julho, né? É, e olha, a Genial Quest, ela trouxe a última pesquisa e a aprovação do governo supera numericamente a desaprovação. 48% da população aprovam o governo Lula e 47% desaprovam. Lula oscila para cima e vai a 45% no segundo turno, enquanto Flávio Bolsonaro tem 37 pontos. Já falei para você, o esquema é... Já tá certo. Né? Já está certo, não tem mais o que dizer. Enquanto isso, o Ministério Público investiga um rombo de 3,8 bilhões, né? do Nelson Williams é o alvo. Né? Os caras agora vão começar a rastrear tudo e mais um pouco. Né? Mas eu já falei, isso aí é líquido e certo. Na verdade, Flávio Bolsonaro tinha grande chance, mas já foi tudo organizado para, né, o governo, para não concorrer, talvez. As coisas são meio estranhas, né, no nosso país. Né? O político que muitas vezes faz a antiprópria política. Né? Muito bom. Hoje... A Prefeitura Municipal lançou às 10 horas da manhã um aplicativo, o SOS Escudo São Carlense, tá? Um programa muito importante que a Prefeitura está lançando, né? Para exatamente um trabalho muito importante para a segurança como um todo. O atletismo de São Carlos conquistou 31 medalhas nos jogos regionais. É, o atletismo esse ano tem ficado muito bem, né? Nos jogos regionais, e os jogos regionais também tem mostrado um excelente trabalho, né? Que a gente vem acompanhando. E ontem o restaurante Nosso Prato foi reaberto. Ele foi a dia 14, né? Foi reaberto, recebeu uma aprovação muito boa dos usuários e logo nas primeiras horas de funcionamento, os usuários do sistema compareceram para garantir uma refeição nutritiva e acessível, reforçando aí o caráter social do programa. E um detalhe, né? É que a gente tem acompanhado esse programa que estava parado, mas após a reforma, né? Tudo foi muito bem resolvido. Lembrando que o programa ampliou o acesso gratuito à alimentação para públicos antes que não eram contemplados. Idosos com 60 anos ou mais, pessoas com deficiências, mobilidade reduzida, beneficiários do Bolsa Família, cartão alimentação, gás do povo, BPC e pessoas em situação de rua que recebem a refeição sem custo. E para os demais, o valor simbólico de R$1. As unidades do São Carlos 8 e Santa Angelina funcionam no horário das 11h30 às 13h com fornecimento de marmitas. Já as unidades do Cidade Araci e do Antenor Garcia atendem no jantar das 18 às 19 horas, servindo refeições no próprio local. É sempre, né, o governo como um todo, né, trazendo aí benefícios para a população, principalmente aqueles que são mais desamparados. É o que a gente tem acompanhado com certeza. E a Prefeitura Municipal de Ibaté traz um comunicado que, devido a instabilidades no atendimento pelo telefone 192, a população contará com mais alternativas para acionar o serviço de atendimento pré-hospitalar, famosa urgência e emergência. O número é o 16, o DDD, 99703-2768. 99703-2768. Lembrando que só vale por ligação, tá, gente? Mesmo não é zap, tá? E a prefeitura também informa que o município receberá um mutirão
de castração, tá? Então, o mutirão de castração, ela acontecerá no dia 16 de agosto, na Pirâmide da Mata do Alemão. A ação é uma conquista da vereadora Viviane Serafim e disponibilizará 145 vagas para castração de cães e gatos. Para participar, é obrigatório que o tutor possua cadastro no gov.br, tá? Vai fazendo aí já o seu cadastro para não ter problema. O cadastro no Simpatinhas gera automaticamente o registro geral, o RGA, e um QR Code exclusivo para o pet, tá? Então vai anotando aí, mais próximo a gente dá mais informações para você, ouvinte número um. Bom, chegou a hora, vamos embora, né? Infelizmente a gente, né, faz o nosso podcast assim, rapidinho e sempre trazendo boas informações, mas rápida. E para você, nosso muito obrigado, fique ligadinho aí, né? E aproveite. Quero agradecer o Adenilson, que chegou por aqui, o Luciano também, a Luciano Alqueja, muito obrigado, ótima tarde. Três abraços para você também, Luciano. O Cruz, tem um projeto que diminui o PVA. Mas, para surpresa zero, o PT e o PSOL voltaram contra. É, eu falei a respeito dele essa semana, depois a gente vai aí pegar essa decisão. A Cris está por aqui, ótima tarde, muito obrigado, né? O Ivair, o Pablo, o Rony, muito obrigado a vocês. Uma ótima tarde, né? Que Deus ilumine a todos. Estou indo embora e volto amanhã, se o grande arquiteto do universo deixar. E vá à Inglaterra ou vá à Argentina. Vai à Inglaterra, mas quem vai ganhar vai ser a Argentina, porque não vai ter jeito, né? O Pix do Milei é mais forte do que os outros. Obrigado e até amanhã. Tchau, tchau.

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11: Muito bem, senhoras e senhores, estamos chegando. Chegando com o Paradão Sertanejo a partir de agora, pra gente tocar as canções que marcaram a sua vida. Os clássicos sertanejos é no nosso Paradão. Inclusive, você também pede a sua canção aqui no nosso programa de rádio, que a gente vai inserindo na nossa programação. Além disso, tem os nossos quadros, o quadro de culinária com a amiga Nice Marcondes, tem aí o jornalista André Verrone com as curiosidades, tem a piada, humor e muita prestação de serviço a partir de agora no nosso Paradão Sertanejo, em nome do nosso Creme MD+, o nosso poderoso Creme MD, esse produto natural que é o Creme MD, indicado para você, meu amigo, minha amiga, que sofre aí com algum tipo 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

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Boa sorte pra você, porque o Paradão Sertanejo dessa edição começa com esta canção. Guilherme Santiago, pupurri de modão.

0: 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Muito bem, já tem aí a Argentina com a Inglaterra, semifinal da Copa do Mundo, pra ver quem pega a Espanha, né, no próximo domingo. E bora nós aqui com o nosso Paradão Sertanejo, tocando o modão que você pede através das ondas do rádio, né? Você que ouve aí no rádio, pede através do zap, na verdade, né? Pede o modão e a gente vai inserindo aqui na nossa programação. Claro que dependendo se a gente tem aqui no nosso sistema, do tempo do nosso programa, a gente vai inserindo aqui no nosso Paradão. Pra você pedir o seu modão, 11 São Paulo, 993614924. 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Se você preferir, manda mensagem pelo Instagram, arroba Milton Bardelli Oficial, arroba Milton Bardelli Oficial, Bardelli é B de bola, dois L's e de igreja no final, tá bom? Já tem a amiga Nice Marcondes com as receitas da tarde, o jornalista André Verrone também com as suas curiosidades, porque agora tem você no rádio.
1: Milton Bardelli, boa tarde, você tá bom, meu querido?
0: Tamo bom.
1: Tudo bem?
0: Tô com fome, mas tá bom.
1: É o Jair aqui da Cascata de Araras.
0: Ô Jair.
1: Você tá bom?
0: Tudo bem.
1: E você? Frio, hein?
0: Tá friozinho, né?
1: Nossa.
0: Vai melhorar.
1: Ah, maravilha.
0: Vai melhorar, meu parceiro.
1: Oi. Toca aí o sonho de caboclo pra nós.
0: Liu e Léo, né?
1: Modão chonado, hein?
0: Boa.
1: Coisa de primeiro mundo.
0: É isso.
1: Abraço.
0: Abraço, meu amigo. Abraço pra todos aí, Jair. Ótima tarde pra vocês. Tem áudio.
2: Boa tarde, meu amigo Nilson Bardelli. Beleza?
0: Beleza, boa
2: tarde. Que é o Iliacene de Vargem Grande do Sul.
0: Ô, meu amigo.
2: Gostaria de escutar a música do César e Paulinho, Lugarzinho que eu amo.
0: Boa.
2: Oferecer pro meu pai, Devanil, que tá lá na Fazenda São Luís, em Santa Cruz das Palmeiras.
0: Legal.
2: E todos que estão acompanhando a rádio nesse momento. Valeu, meu amigo. Abração.
0: Valeu, boa tarde pra todos aí, viu? Boa tarde, boa quarta-feira. Mais áudio.
3: Nilson Bardelli, por cada Nilson Santana dos Faveiros.
0: Ô, meu parceiro.
3: Ô, Milton.
0: Oi.
3: Se der, toca aí pra nós, goiano e paranaense. O poder do Criador.
0: Boa.
3: Falou? Let's go, meus cowboys, pra você. Tudo de bom. Diretamente do centro do estado de São Paulo, aqui, Douradão.
0: Ô, coisa boa.
3: Tchau, obrigado.
0: Tchau, meu parceiro. Abraço, Adenilson. Abraço pra todos aí, viu? Obrigado pela mensagem, pela participação no Paradão Sertanejo. Mais áudio.
4: Ô, Mirto Badelli, boa tarde. Aqui, guarda da cidade Quatá. Ô, Mirto, manda um alôzinho pra nós aqui, ouvinte do seu programa.
0: Uhum.
4: Aqui na Zilor. Everton, Frávio. Damar, Riva, vamos por cá, Giovana, beleza?
0: Valeu!
4: Toca a música pra nós aí, Teodoro Sampaio, Pituco.
0: Boa!
4: Beleza?
0: Beleza
4: para todos os ouvintes do seu programa. Beleza? Valeu, Mir!
0: Tamo junto, abração pra vocês, muito obrigado pela audiência com o Paradão Sertanejo. Olha cada modão que o pessoal tá pedindo, velho. Ó, que coisa boa. Alô, seu Hélio, aí, Luiz Antônio, ótima tarde, curtindo o Paradão. Tem áudio?
5: Boa tarde, Milton. Se der tempo, toca Amor de Primavera.
0: Sim, se der tempo, a gente toca sim, tá bom? Beijo, Marli, beijo pra você. Lupércio em Brotas, tá com a gente. Alô, Lupércio, boa tarde pra todos. Seu João Biguá, também com a gente, mandando boa tarde, quer ouvir o IP e o Prisioneiro. Um abraço pra todo mundo, seu João. E tudo de bom! Já a gente manda mais alô, a gente toca agora Liu e Léo, Sonho de Caboclo.

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1: Muito bem, senhoras e senhores, Anice Marcondes está com a gente aqui, vai trazer receita para nossa tarde. Sempre receitas rápidas, práticas e fáceis. Qualquer dúvida, chama a Anice. Facebook Nice Marcondes, Instagram arroba Nice.Marcondes. Boa tarde, Nice!
2: Olá, Milton, ouvintes, Nice Marcondes, vamos lá para uma receitinha? Hoje é um pudim de leite em pó com calda de chocolate. Oh. Anota aí os ingredientes.
1: Bora lá.
2: Nós vamos usar uma caixinha de leite condensado, uma caixinha de creme de leite, 500 ml de leite, 2 xícaras de chá de leite em pó, 2 envelopes de gelatina incolor. Para a calda, nós vamos usar 1 xícara de chá de chocolate em pó, 1 xícara de chá de açúcar, 1 xícara de chá de água e 2 colheres de sopa de margarina. Modo de preparo: você vai colocar no liquidificador o leite condensado, o creme de leite, o leite e o leite em pó e vai bater. Hidrata a gelatina, modo do fabricante. Bateu, coloca a gelatina lá para bater novamente, para ela se misturar bem. Pegue uma forma, aquelas formas para gente, para pudim, passa óleo, unta ela inteirinha com óleo, despeja a massa do pudim, cobre com filme plástico e leva à geladeira por 5 horas. E aí, a calda, você vai colocar todos os ingredientes em uma panela, vai levar ao fogo baixo e vai mexer até ele derreter, ele vai abrir fervura. Quando ele começar a encher de bolinha ali, tá prontinho. Se ele passou o tempo, se você desligou ele e ficou esperando o seu pudim ali e ele endureceu, você pode pôr um pouquinho ou de leite ou de água, mexe e ele volta a textura normal.
1: Tá.
2: Desenforma o seu pudim, coloca, joga toda essa calda horrorosa,
1: horrível,
2: por cima e olha... Vocês vão ver a delícia que é. E eu espero que vocês gostem. Qualquer dúvida é só chamar. Fez seu Insta, Nice Marcondes. Beijos e obrigada.
1: Beijo, Nice. Beijo pra você. Pudim de leite em pó com calda de chocolate. Horrível, né? Horrível, horrível, horrível. Qualquer dúvida, chama a Nice. Facebook, Nice Marcondes. Instagram, arroba Nice.Marcondes. Beijo, Nice. Deixa eu mandar boa tarde aqui pro amigo Anderson Ricardo. Tá lá em São João da Boa Vista. Tá junto com Nico, Luiz, Silvinho, pessoal da Retífica. Meu amigo Anderson, abração pra toda a galera aí, um bom trabalho, uma ótima tarde pra todo mundo aí, curtindo o Paradão Sertanejo. Tem áudio.
3: Boa tarde, Milton. Oi, Milton, é o Pedro Luziânia e o Reginaldo, estamos aqui em Marília.
1: Pois não?
3: Estamos arrumando pra ir pra Luziânia assistir o jogo da Argentina.
1: Certo.
3: Eu vou torcer pra Argentina, viu, Milton?
1: Tá bom.
3: Eu não sei se você vai torcer, não, mas eu vou torcer pra Argentina.
1: É.
3: Ô, Milton, toca um aí, qualquer um, Teodoro Sampaio pra nós aí.
1: Tá bom.
3: Beleza?
1: Beleza.
3: Abraço, Milton.
1: Pra vocês também, uma ótima tarde, um bom jogo, né? Bom jogo aí. E é legal, a Copa do Mundo é legal. Eu tô conseguindo assistir boa parte dos jogos dessa Copa do Mundo. Graças a Deus, tô conseguindo ver bastante, né? E eu acho muito legal. Parece que o Campeonato Brasileiro já volta, acho que amanhã ou depois, sei lá. Tá voltando, mas eu não tô sentindo falta do Campeonato Brasileiro, não. Eu acho muito legal a Copa do Mundo, os jogos, né? É bem diferente, né? E que seja um bom jogo, né, meu amigo? Abração pra vocês aí, viu? Uma boa tarde, bom jogo pra todos aí. Quem mais tá com a gente aqui? Olha, tem foto aqui, rapaziada, tá no churrasco, velho. Que é isso?
4: Boa tarde.
1: Tarde.
4: Ô, Milton, manda um alôzão aqui pro povo aqui. Ele tá comendo uma carninha assada aqui.
1: Tô vendo aqui.
4: E almoçando, né? O almoço. Beleza?
1: Beleza.
4: Manda um alôzão aqui pra minha filha Andressa. A outra filha minha é Joyce. Meu genro Guilherme. Beleza?
1: Beleza.
4: E manda também pro meu genro também lá o Vaguinho. A esposa Lucimara. E uns 4, 5 netos aqui que eu esqueci o nome. Falou? Manda um alôzão pra nós aí. Valeu?
1: Valeu!
4: Se for possível, troca aí a capa do viajante pra nós, fazendo um favor.
1: Tá bom.
4: Falou!
1: Abração, abração pra todos aí. Bom churrascão aí pra família toda reunida. Tô vendo a foto de vocês aí. Coisa boa fazer um churrascão. Coisa maravilhosa. Bom proveito. Quem mais tá com a gente é o Giliardi. Tá lá no bairro Cascata, em Araras. Mandando um abraço pra esposa Taine e o filho Vinícius. Que Deus abençoe a todos. todos nós. E toca uma do Zezé de Camargo e Luciano, Milton. Valeu, Emerson. Abração, é o Emerson Giliardi. Abraço pra vocês aí, viu? Pra todos aí em Araras, no bairro Cascata, curtindo aqui a nossa programação. Nivaldenir Pereira tá com a gente. Alô, Nivaldenir, boa tarde. Alô, amiga Jandira, Jande de Poços. Quer ouvir Chico Rei Paraná, arroz com pequi? Obrigada pra você também. Beijos, beijos, beijos, Jande. Beijo pra todo mundo curtindo o nosso Paradão Sertanejo. E o amigo Flávio também tá com a gente.
5: Ô, meu amigão, Mirto Bardelli. Tá dando aqui de Quatá, hein? Ei, Mirto, tamo por cá, hein?
1: Tamo junto.
5: Manda um alôzão lá pra galerinha da Zilor lá.
1: É.
5: E manda um modão pra nós lá do Teodoro Sampaio.
1: Tá bom.
5: O Hélio, acho que é o Hélio.
1: Uhum.
5: Positivo, meu amigão.
1: Valeu.
5: Tamo por cá, hein?
1: Abraço pra galera. Abraço pra galera toda aí, viu? Ótima tarde pra todo mundo. Bora com o modão, bora com Goiânia e Paranaense no Paradão. O poder do Criador, 1h29 agora, boa tarde.

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0: Zezé de Camargo e Luciana aqui no Paradão Sertanejo antes de voltar pra casa.
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0: Bora lá, seu André Verrone.
2: Você sabe quando o garfo foi inventado?
0: Quando?
2: Acredita-se que o garfo tenha sido usado pela primeira vez no século VI, em casas italianas, para se comer frutas que podiam manchar os dedos das mãos. Até então, as pessoas comiam com as próprias mãos ou muitas vezes pegavam os alimentos com facas.
0: Tá.
2: Foi só no final de 1450 que os garfos começaram lentamente a substituir as facas na alimentação.
0: Entendi. Interessante, André. Interessante essa história do garfo aí. Você sabia?
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0: Muito bem, deixa eu mandar mais alô pra quem tá com a gente aqui no nosso Paradão Sertanejo. Amigo Ezequiel falou que o pessoal tava comendo um assado e ele tá assando no sol. Ele é carteiro e tá ouvindo a gente. Meu amigo Ezequiel, um abração pra você, um bom trabalho, tá? Quem mais tá com a gente aqui? O João Biguá tá falando pra mandar um alô pro Marcinho Pedreiro. Alô, Marcinho Pedreiro, boa tarde. Alô, Claudião, mandando aquele alô pra todos da Fazenda Limeira, Fazenda Quebra-Pote, pedindo uma moda do Tião Carreiro e Pardinho, Suspiro da Viúva. O programa tá mil, show de bola. Obrigado, meu amigo, mas eu não sei se eu tenho essa canção aqui, se vai dar tempo de tocar. Mas um forte abraço pra todos aí. Obrigado pela audiência. Alô, Zebrão, tamo junto no rádio. Fernandão, Fernando Coradelli mandou uma mensagem, tá bem grande essa mensagem aqui. A gente vai ouvir fora do ar, tá bom, Fernandão? Abração pra todos aí, obrigado pela audiência com o nosso Paradão.
3: Ô, meu amigo Milton Bardelli, manda um abraço pra turma que tá aqui, ó. Tiago, Chiquinho, Carlinho, Didi, César Carceteiro, Foca do Moda Material de Condição. O Daniel e o Clóvis, e o Lucas Natalino aqui de Santa Rita do Passa Quatro. Um abraço, tudo bom?
0: Valeu, meu amigo, abração pra todos aí, obrigado pela audiência com o Paradão Sertanejo. Quem mais tá com a gente aqui é o amigo Cícero Lima. Alô, Cissão, um abraço pra você, um abraço pra todos. Tá pedindo a música da Gaivota, né, do Léo Canhoto e Robertinho, e tem áudio aqui no Paradão.
4: Boa tarde, Miltinho.
0: Boa tarde.
4: Aqui é Sandrinha de São Carlos, toca pra nós Chitãozinho e Chororó. Alô, eu ofereço especialmente pra você e pra toda a galerinha que tá na escuta.
0: Muito obrigado.
4: Fica com Deus. Excelente tarde abençoada pra você e pra toda a sua família.
0: Amém.
4: Beijão no seu coração.
0: Beijo, Sandrinha. Beijo pra você. Uma ótima tarde pra todos. A gente ouve Léo Canhoto e Robertinho, a Gaivota, aqui no Paradão.

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1: Muito bem, senhoras e senhores, então chegamos ao final de mais uma edição aqui do nosso Paradão Sertanejo, com muita moda de viola, com muito clássico da nossa música sertaneja, em nome do nosso Creme Me Dê Mais. Agradecendo a todos que estiveram com a gente em mais uma edição deste nosso programa de rádio. 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
2: Oi. Cheguei, Brasil, juntinho com você nessa quarta-feira, miolinho da semana, 15 de julho de 2026. O WhatsApp já começa liberado pra você participar comigo, hein? Mas corre, porque eu fico com você até as 16h. WhatsApp 3307-1011, 14h04, 23 graus aqui na nossa cidade, em São Carlos. Dois córregos também, em 23 graus. E bora, a regra você já sabe, hein?
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2: E vamos começar com o Henrique Diego Malbec, jogando astral lá pra cima, alegria, muita moda boa, juntinho com você. É o Chega Mais.

0: Sounds na nossa tarde gostosa, Miolinda Semana. E pra caprichar ainda mais, quando a chuva passar, com Bruno e Marrone, pra você. 3307-1011, bebê.
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1: Boa tarde, Lana. Tudo bem? Um ótimo programa. Se possível, toca. Se não tivesse ido. Bruno Marrone. BBC Rádio Carinho.
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0: quarta-feira, minha linda semana. Todo mundo juntinho comigo aqui. E as palmas, hein? Eita, Lana, caprichou na abertura do programa, hein? Ah, Marcos, você que tá aí com bom gosto hoje, ouvindo a Dona Lana em 106,3. E sabe quem tá me ouvindo também? O amorzinho da minha vida. É o amorzinho da minha vida. Meu grande amor, ele tá lá no meu bairro hoje. É, ele foi lá pertinho de casa. E nem avisou eu pra ter descido antes de vir pra rádio, pra poder ver ele, tomar uma gelada. Porque hoje, aliás, ele não tá tomando uma gelada, ele tá numa obra. Hoje ele tá no trabalho. É, hoje ele tá lá no bar do... Tô no trabalho. Quem será, hein?
1: Valdir Zambarian.
0: Ô, nosso Zambinha! Zambinha, me conta tudo, esconda-me nada. Você tá aí no Santa Felícia, no bar Tô no Trabalho. Lugar onde tem cerveja gelada, é isso mesmo, Zambinha. Você tá cansado? Tá trabalhando muito?
2: Alô, alô, Lana Gatti.
0: Alô, meu amor.
2: Aqui, ó. Ô, Lana.
0: Oi.
2: Tá difícil a obra hoje, Lana.
0: É,
2: nossa,
0: Zamba.
2: Eu tô no trabalho. Eu tô com a minha picareta hoje chama copo, viu, Lana?
0: Olha que coisa
2: e
0: boa.
2: A garrafa chama-se boa. Ô, Lana, tô aqui, ó, no bar do... Tô no trabalho. O Kim tá almoçando, mas
0: Ô,
2: tá aqui
0: Kim.
2: O Tico.
0: Oi, Tico.
2: O meu amigo Lemão.
0: Oi, Lemão. Você tá bom?
2: Filho de Deus! Meu amigo Rubinho. O Rubinho.
0: Oi, Rubinho.
2: O Rubinho, ele faz uma massa de pastel. Ele consegue colocar na massa de pastel o bacon. Ele
0: recheia
2: a massa com bacon.
0: Ai, que delícia.
2: Você imagina um pastel de carne ou de pau mito com bacon.
0: Nossa,
2: imagina, o Rubinho faz isso aí.
0: Nossa, que
2: nosso
0: bom,
2: grande
0: hein?
2: Amigo. O Mertereto tá aqui. Também a Maria.
0: Oi,
2: o
0: Maria.
2: O Marcelo, montador de móveis.
0: Oi, Marcelo.
2: Um de gente. Tem um rapaz aqui do bar da madrugada também, né? O pessoal do bar da madrugada.
0: Ai, que delícia, Zão.
2: Vamos aqui. Ô, Lana.
0: Oi.
2: Se puder, Sérgio Reis, vaso quebrado.
0: Eita, nós. Lógico,
2: Zambinha. 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
0: Rádio Amor, Zambari Love. Me conta tudo. Tá gostoso aí? Depois faz uma foto. Vocês aí, manda aqui pra mim, que agora eu fiquei com vontade também de experimentar esse pastel aí. Com massa de bacon, é isso? Nossa, deve ser bom, hein, Zamba? Sabe o que você faz, Zamba? Manda ele fazer um aí. Aí você guarda pra mim, aí você traz amanhã, deixa aqui na geladeira. Aí amanhã eu chego, eu como. Zambinha, amo você. Fiquei muito feliz de você estar participando hoje comigo. E essa é especialmente pra você e pra todos que estão aí no bar Tô no Trabalho.
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agora, pedido do nosso Zambinha Sérgio Reis, vaso quebrado. 2h25, e quem chega por cá trazendo aquela oportunidade pra você economizar muito é a Bravo Materiais para Construção. 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
3: Pelé marcou o gol brasileiro na partida em que a seleção venceu por 1-0 o país de Gales e se tornou o futebolista mais jovem a marcar em mundiais até a época. Ele, ainda hoje, é o jogador mais novo da história a ser campeão mundial, com apenas 17 anos.
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você em quarta-feira, minha linda semana. Daqui a pouquinho tem sua participação, viu? 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Ó o Jonas Esticado com o Matheus e Cauã, meu coração pegou ar, viu? Ah, pegou ar. Faltando 19 minutos para as 3 da tarde, hoje na Arena tem Juju, Júlia Moraes, hein?

0: sofisticado, Matheus e Cauã.
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0: 14 horas, 44 minutos. 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E pra matar a saudade, Hugo Henrique, Mala. 2h46, 23 graus aí na nossa quartosa gostosa, 15 de julho. E você comigo até às 4. Daqui a pouquinho tem Juju.

0: horas 49 minutos. Oi, Adenilson! Juntinho comigo, lá na Fazenda dos Faveiros. Tudo bem, Adenilson?
1: Boa tarde, Laninha. Boa tarde, boa tarde. Por cá, Adenilson Santana dos Faveiros. Tô aqui no pé do oito ouvindo você, viu?
0: Aí sim, hein?
1: Laninha.
0: Oi.
1: Demanda aí pra nós.
0: Fala,
1: Cacique Pajé.
0: Velho Arado, quer ver?
1: Velho Arado. Falou, um abraço aí.
0: Let's chama go, cowboy.
1: Chama na bota.
0: Vamos que vamos, Adenilson. Um beijo pra você na nossa Rádio Carinho, Rádio Amor. Oi, Zé Paulo, boa tarde.
2: Boa tarde, minha querida Lana Guedes.
0: Você tá bom?
2: Estou passando de Jabotê, tudo bem? Uma feliz abençoada tarde de quarta-feira. Você é besteira, Rádio Carinho?
0: A nossa Rádio Amor, Zé Paulo, um beijo pra você. Ô, Francesco, você tá bom? Eu tô bonito. Tá hoje?
3: Boa tarde, Ana Guedes.
0: Ele veio
3: tá
0: pedir música.
3: Hoje. Você hoje tá bonito, Ana.
0: Muito obrigada.
3: Eu quero uma música aí do Amado Batista. Tem como mandar pra nós?
0: Amado Batista.
3: Mandar pra Juju.
0: Ô, Juju, daqui a pouquinho em Arena do Rodeio DBC, hein?
3: Entendeu?
0: Entendi.
3: E pro Afrânio.
0: Oi, Afrânio.
3: E Paulinho da Bicicletaria.
0: E o Paulinho da Bicicletaria. Não esqueça, não.
3: Não esqueça, não.
0: Ah, com certeza.
3: Beleza?
0: Beleza, Francesco. Ô, Francesco do Jockey Clube, Rádio Carinho, Rádio Amor, Francesco. Uma ótima tarde aí pra você. Ô, Carlão, então quer dizer que o Carlão Santos tá completando mais um ano de vida, é isso mesmo?
4: Olá, Ana Guedes, boa tarde.
0: Tarde.
4: Que é o Carlão dois corvos.
0: Sabe que eu tava ouvindo ontem o Marcelo Renato, né? Eu achei tão engraçado, gente. Como que é a conexão, né? Aí o Marcelo Renato falou assim, né? Tava todo mundo, né? Lembrando do aniversário do Carlão. Aí o Marcelo Renato falou igualzinho ele. Ô, Marcelo Renato. Que é o Carlão dois corvos. Aí ele colocou de volta... E foi certinho do jeito que o Carlão falou, aquele jeitinho gostoso de falar.
4: Ô, Lana.
0: Oi.
4: Depois você fala que é meu aniversário, é hoje.
0: É hein? Hoje o aniversário
4: uma
0: dele.
4: Uma moda bonita ainda, assim, existe amor ainda.
0: Olha aí.
4: Manda pra tudo o pessoal aqui do Dois Córregos e manda pra todos os ouvintes seus.
0: Aí sim, hein?
4: Beleza? Muito obrigado. Uma boa tarde. Rádio BBC, Rádio Carinho.
0: Rádio Amor, ô Carlão. Já que você tá aí na audiência, você tá com o celular na mão? Você me fala, você quer, você ainda existe amor com o Lourenço Lorival? Você quer com a Jaine, você quer com o Leonardo, você quer com o Baltazar? Manda aqui pra mim, uai. Aí eu já toco pra você, tá certinho? Você tem que escolher a sua preferência, tá? E quem mais tá aqui juntinho comigo também, diretamente lá de Torrinha, é o Léo Carrega. Uma ótima tarde pra você, Léo, e pra todos aí. Eu acho que ele tá no trabalho com os meninos, com certeza. Vai uma ótima tarde aí pra você. Pra todos que estão na sintonia de Torrinha, aproveita, manda um beijo pra Bianca. Tá combinado? Não esqueça não, hein? Como se diz o Francesco, não esqueça não, hein? Vou esperar o Carlinho aqui, ó. Ele já tá pedindo a dele, vamos ver com quem ele quer.
5: Todos aí, eu acho que tá.
4: Ô, Lana Guedes, é o Carlão de hoje. Toca com a Jaine, né?
0: A Jaine?
4: A Jaine é top, né?
0: É, tô, é a sua preferência.
4: Você também, né, Lana?
0: Ah, muito obrigada.
4: Beleza.
0: Vai especialmente pra você,
4: obrigado.
0: Essa.
4: Obrigado. Uma boa tarde.
0: Tarde pra nós, oi, o aniversário é seu, moço. Se você pede, você ouve aqui em 106,3. E daqui a pouquinho tem mais participação, viu? Logo após o intervalo, eu tô de volta. Jaine, se ainda existe amor, pro Carlão de Dois Córregos.

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0: Richard. Um beijo pra você, Lucas, Rafa e Juninho. Só vai!
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0: velho arado, 3 e 9. Eita, que é eita atrás de eita. Oh, meu Deus do céu. Bom, bora lá então falar com os nossos ouvintes, que o WhatsApp hoje tá bombando. Tem muita gente aqui, todo mundo na expectativa também pro Arena do Rodeio DBC, que daqui a pouquinho, às 4 da tarde, ela vem pra ficar durante 10 dias aí juntinho conosco na Arena do Rodeio DBC. Júlia Moraes, daqui a pouquinho com você. E aí o povo já tá esquentando aqui. Vamos que vamos. Oi, mão de vaca.
1: Boa tarde, Lana Greg. Mão de vaca na área.
0: Você tá bom? Aí sim, hein?
1: O programa tá top.
0: Ah, obrigada.
1: Manda um modão pra minha esposa lá na chácara. Menina da aldeia.
0: Menina adora, da aldeia.
1: Um velho tempo. Mandava pro Taíro, o Taíro tá tremendo. Márcio é o velho, o magrão, tá todo mundo rolando.
0: Sério?
1: Manda um modão, obrigado. Tchau, obrigado.
0: Ô, oh, meu lindo, mão de vaca. O pessoal não se recupera do fim de semana. Aí vai trabalhar, chega na quarta-feira, já tá parecendo que é sexta, né? Mas um beijo aí pra vocês. Muito obrigada por me escolher, viu? Oi, Cleusa maravilhosa, um beijo pra você. Muito obrigada pela sua participação. Eu tava vendo stories ontem. O Paraguai vem falado aqui na DBCFM. Aí sim, hein, Paraguai?
2: Boa tarde, Lana.
0: Tarde.
2: Boa uma quarta-feira pra todos nós, Lana.
0: Tamo pra
2: aqui
0: todos.
2: Firme no pé do eito na escuteira, Lana.
0: Aí sim, hein?
2: Manda aí pra nós, Léo Magalhães aí, locutor. Eu ofereço pessoalmente pra você, pra Kelly, pra Juju, pra Rutinha, pra vocês, guerreiros aí da DBC, tá bom?
0: Ah, muito obrigada.
2: E pra quem estiver ouvindo aqui, pederado de plantão, companheirado de bota, DBC, ó, de carinho.
0: A nossa Rádio Amor, Paraguai, vem falar. Um beijo pra você, muito obrigada pela visita, viu? Oi, Donglinha, seu mal acabado.
3: Ah, de morena bonita do
0: Rádio. Você tá bom?
3: Bem, né?
0: Tô bem,
3: olha isso. Pra nós aí, milagre da foto.
0: Oh, essa é boa.
3: César e Paulinho, manda pra todos os ouvintes, nossa amiga de Nilson Fonsandrano Suaveiro e nosso amigo Marcelão Medeiros. E vamos que vamos, hein? Tá acabando as férias, hein?
0: Ah, tá.
3: Tá acabando, hein?
0: Pra mim é graças a Deus.
3: Divórcio, se Deus quiser.
0: Ô, Donglinha, você tá falando das suas férias, né? Logo você volta pro trabalho. As férias tá acabando, graças a Deus. Lá em casa é graças a Deus. Eu não aguento mais aqueles 6-7 da vida, os farmaura. Deus que me livre. Você tá doido. Ô, povinho que come. Você acaba de comer, tá com fome. Meu Deus do céu, não vejo a hora de retornar às aulas. Aí as professoras ficam como nessa época, né? Tudo tristinha. O Josimar Pereira tá aqui juntinho comigo. Lana, eu gostaria de ouvir a música Vagabundo do Gustavo Lima. Dizem que todo... Nossa, top, top, top também. Vou ver se dá pra encaixar, tá bom, Josimar? Um beijo. Oi, Marcos.
4: Boa tarde, Lana Guedes.
0: Tarde, moço.
4: Você
0: tá bom?
4: Pergunta pra gente aí, Léo Magalhães. 24 horas pensando em você. Por isso, pra você e toda a família DBC e todos os ouvintes. Obrigada, Lana. Uma ótima tarde. Deus abençoe.
0: Tamo junto, sempre.
4: DBCFM, Rádio Carinho.
0: A Rádio nossa Amor. Rádio Amor. É, ó, Léo Magalhães, 24 horas. Tá, dei aqui o trenzinho aqui, ó. Eita, eita, que é eita atrás de eita. Cadê? Pera aí. Ah, tá. Daqui a pouquinho volta aqui, Lana. Ô, Tiago, um beijo pra você, viu? Daqui a pouquinho rola a sua. Ah, quem mais tá comigo? Luiz, né, Lu?
5: Boa tarde, Lana.
0: Tarde.
5: Manda uma música aí pra nós aí. Fátima Leão, Pecado de Amor. Pra todos os ouvintes da DBC-FM, pra Frente 840 da Baldan aqui em Brotas. Pra todos os ouvintes aqui em Brotense. Pra você. Pra todo o pessoal da rádio aí.
0: Tamo
5: um
0: que
5: abraço,
0: tamo, vai.
5: Com Deus, DBC-FM, Rádio Carinho.
0: A nossa Rádio Amor, Lu, beijão pra você, viu? Muito obrigada, tá sempre comigo também. O Lupércio Filho lá de Brotas, muito obrigada, tudo em dobro pra você, Lupércio. Júlio César Bueno lá de São Manuel também na audiência. André Michelotto de Torrinha. Mari, minha fuazeira, minha linda, maravilhosa. Ô Mari, você tá sabendo que daqui a pouquinho tem Juju, né? Luciano Mexerica, nem vai nem fica. Tá juntinho comigo sempre. Quem mais? O Zé. Oi, Zé.
6: Boa tarde, Lana Guedes.
0: Tarde, moço. Tô bem, uai.
6: Laranjeira de Araraquara.
0: Como você tá?
6: Passando pra desejar uma quarta-feira maravilhosa pra gente.
0: Aí sim, hein?
6: BBC Rádio Carinho.
0: Rádio
6: Não
0: Amor.
6: Sou Shakira, mas estou aqui.
0: Não sou Shakira, mas estou aqui querendo. Ó, oh, Zé, gostei. Aparecido Campos, lá de Américo, Lana. Estrelinha, aqui é o Sinão de Américo, estamos ouvindo você. Beijo, Estrelinha. Ah, o Aparecido Sidão lá de América era da época da Gabi. Quando eu virei uma estrelinha aqui nos corredores da DBC, a Gabi falou no ar, aí pegou, né? Oi, Cidinho.
7: Boa tarde, minha
0: querida. Tarde, Cidinho.
7: Cheguei atrasado.
0: Tava numa
7: reunião de segurança.
0: Olha.
7: Cheguei agora, mas já tô ouvindo, tá? E essa foto linda, maravilhosa, hein?
0: É tudo
7: adorei
0: Photoshop.
7: Um beijo pra você.
0: Outro
7: um beijo
0: pra você.
7: Kelly, e um beijo pra Juju.
0: Será dado.
7: Não esqueça da Juju, tá bom?
0: Tá bom.
7: É hoje que ela vem à tarde.
0: Isso,
7: né?
0: Daqui a pouquinho
7: hoje
0: na arena.
7: Vamos ficar ouvindo ela também.
0: É.
7: Beijo. Tô te ouvindo.
0: Tamo aí, para a nossa alegria. Agora ele. Esse homem que vive na rodovia. Esse homem que tá carregando lá no posto. Que não perde um momento de DBC FM. Ele ama demais as programações, falou que todos aqui são excelentes. Ele gosta muito, ele destacou o programa da Lana, da Kelly, do Marcelo Renato, mas diz que ouve todo mundo. É um tal de lobo solitário. E essa vai pra ele, de Paulo e Paulino, o lobo. E dá certinho, né, lobo? Oh, obrigada pela audiência, moço. Deus abençoe sempre. De nada,

0: programação. Vamos ajeitar o trem, porque tem gente demais. Fatiminha!
1: Me escuta, viu, minha linda, minha maravilhosa?
0: Você, meu amor!
1: Tô aqui te curtindo.
0: Ai, beijo, que coisa
1: amor.
0: Gostosa!
1: Rádio Carinho, Rádio Amor.
0: Tira. Sempre juntinho, Fatiminha! Ô, oh, minha linda, maravilhosa!
2: Boa tarde,
0: amor! Oi, amigão! Você tá bom?
2: Aqui é Emiliano, toca pra nós um modão aí do Tchon Carreira aí.
0: Opa, vai rolar
2: aí
0: já já.
2: Aí. Até quinta-feira, menina.
0: Ó, oh, já tá na máquina.
2: O nome da música é Até Quinta-feira.
0: Ô, oh, já pra sei, nós. Uai.
2: Mandar pros companheiros aí da colheita mecanizada.
0: Daqui a pouquinho rola aí.
2: Companheiro aí que tá puxando o palito doce aí dos canavieiros aí, por cadeia. O Zé Hamilton lá que tá na escoteira também. Toca aí pra nós, Alana. BBC, Rádio Carinho, Rádio Amor. Ê, Alana, tá bonitona, hein?
0: Ah, você vê, filho, tomei banho. Quando eu tomo banho, aí o negócio fica bom, viu? Oi, Sandrinha, minha amiga.
3: Boa tarde, minha amiga. Lana Guedes.
0: Tarde,
3: aqui
0: meu
3: é
0: amor.
3: Do Jatubu.
0: Você tá bem, minha
3: toca
0: linda?
3: Toca pra nós. Rio Negro e Solimões.
0: Oh, meu Deus.
3: Ativou a saudade.
0: Ai,
3: eu
0: meu Deus.
3: Eu ofereço especialmente pra você e pra toda a galerinha que tá na escuta.
0: Tamo
3: beijão,
0: junto.
3: Beijão, fica com Deus. BBC FM, Rádio Carinho.
0: Rádio Amor,
3: você
0: Sandrinha.
3: Uma tarde abençoada pra você e pra toda a sua
0: pra
3: família.
0: Pra todos nós. Minha linda. Amém, minha linda. Um beijo, Sandrinha. Beijão pra você. Oi, Marcelo.
4: Boa tarde, Lana.
0: Você tá
4: bem?
0: Bom? Tô bem, uai.
4: Se for possível, toca Teodoro e Sampaio, Noites em Claro, fazendo
0: oh,
4: um favor.
0: Só madeira, hein?
4: Eu vou oferecer pra minha esposa Michelle, pra Maria Eduarda, minha filha, que tá lá escutando. E pra todos que gostaram da música aí, tá
0: aí
4: joia?
0: Aí sim,
4: BBC,
0: hein?
4: FM, Rádio Carinho.
0: A nossa Rádio Amor, Marcelo. Um beijo pra você, pros seus filhos lá também, viu? Deus abençoe muito. Oi, Noli, seu malacavado, você tá bom? O Jefferson tá aqui juntinho comigo, Jefferson Marchiorato, né? Beijão pra você, o Lê também chegou
5: tarde,
0: junto.
5: Amiga,
0: tarde, amigo.
5: É quarta-feira.
0: Pra nós.
5: Manda a música do João Carlos Bruno, especial.
0: Olha.
5: Rádio Carinho.
0: A nossa Rádio, Rádio Amor.
5: Sempre é minha amiga querida, Ana Guete. Um abraço.
0: Um abração, meu amigão Lê. Beijão, meu lindão. Ô, Alex, tá tudo bem com você, moço? Beijão, viu? O Sérgio Rodrigues também tá juntinho comigo, mandando aquele abraço de praxe, né? Pro Anderson, que é corretor em Bertioga. É o nosso amigo Sérgio Rodrigues de São Carlos. Eita, nós! A Zislaine de Brotas também aqui juntinho comigo. E o meu amigo lá do sertão, que voltou juntinho com nós. Oi, meu amigo!
6: Oi, Alana Guedes, olá, querida. Opa, quanto tempo, Alana.
0: Que saudade de você.
6: Com você. Que querida. Faz um tempo que não participei, né? Acho que
0: sim.
6: Depois que você voltou, ainda não passei por aqui, não participei com você.
0: Não mesmo.
6: Mas não chega mais com você aqui, é bom demais. É a sua cara, esse horário, esse programa.
0: Ah, muito
6: sua
0: obrigada.
6: Sua cara, querida. E eu sou fã demais da TBC, de você, do seu horário aqui. Todas as tardes, na sintonia, aqui no Sertãozão da Bahia.
0: Oh, coisa boa.
6: Você fala aqui no município de Presidente Jânio Quadros, na Fazenda Limeira, aqui ligado na TBC, minha querida. E passando aí pra desejar aquela quarta-feira maravilhosa a todos vocês.
0: Pra todos
6: a
0: nós.
6: A você, a Júlia Moraes, que daqui a pouquinho
0: daqui a
6: também
0: pouquinho,
6: estará
0: hein?
6: Por aqui, né? Fazendo companhia pra gente também.
0: Juntinho conosco.
6: É muito
0: conosco.
6: Bom ouvir também. E é isso, eu quero ouvir o modão. Se possível, eu quero ouvir com o Lio e Léo. É, Esteio de Arueira, tá bom, querida?
0: Tá
6: eu
0: ótimo.
6: Aqui, na sintonia, ligado em você, aqui na rádio, que é bom demais. TBC, Rádio Carinho.
0: A nossa Rádio Amor,
6: Rádio Amor
0: meu
6: Alana.
0: Amigo.
6: Beijo,
0: que saudade de você.

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4: São 15 horas e 31 minutos. E é o seguinte, né? Às vezes você tá aí do outro lado, aí às vezes você pensa assim, ah, é só ligar, pedir uma moda e ouvir, né? E geralmente quando os nossos ouvintes pedem a moda aqui na nossa rádio, em todas as programações, às vezes dá pra atender, às vezes não, mas não dá hoje, aí amanhã a gente encaixa. É porque eles querem, né, lembrar de algo ou trazer alguma reflexão pra si mesmo. E aí o que que acontece? O Thiago me pediu uma música, que era uma das músicas favoritas da minha mãe, que é com o Peão Carreira e Zé Paulo, Falando com Deus. E essa música, né, foi gravada aí pela dupla Peão Carreira e Zé Paulo, mas ela foi composta pelo próprio Peão Carreira em parceria com o Benedito Saviero. Ela foi lançada nos anos 80. E essa canção, gente, ela é uma mistura, né, de desabafo, de oração, de quem utiliza a fé, né, para fazer uma dura crítica social do abandono, a desigualdade e também a injustiça no mundo. Que a gente sabe, tem muita injustiça, né? E na letra, eu lírico, conversa diretamente com Deus, pedindo forças, né, para que a revolta e o sentimento de injustiça não o façam perder a fé na humanidade. E ele questiona as desigualdades da vida, apontando o contraste entre quem tem tudo sem trabalhar e quem trabalha muito, mas não tem nada. Ou seja, é mais um clássico da música sertaneja de raiz que se destaca pela poesia reflexiva e a mensagem de resistência pacífica. E aí, às vezes, você pensa assim, pô, eu não posso cobrar nada de Deus? Você pode. Você é filho de Deus. Se Deus é teu pai, você pode muito bem falar com ele, se cobrar, cobrar ele, mas nunca desacreditar. Jamais. 3h33. Obrigada, Thiago.

0: Lorena e Pardinho, até quinta-feira, faltando 20 minutos para as 4 da tarde. Daqui a pouquinho tem Júlia Moraes, a Juju com você na Arena do Rodeio DBC a partir de hoje. Eita, eita, que eita atrás de eita. Daqui a pouquinho, mas antes vamos falar com os nossos ouvintes, tem mais algumas participações. Gente, música a partir de agora não rola. Não tem como, tá? Mas a Juju tá lá, aí daqui a pouquinho você pede e ela, se der tudo certo, encaixa aí pra vocês, tá bom? Williams, um beijo pra você. Williams, se você conseguir gravar no máximo até 30 segundos, no máximo, vai, aí dá pra colocar no ar, mas de 1 minuto e 15 eu não consigo, tá bom? Vem isso daí certinho pra você poder falar comigo. Oi, Kennedy, tudo bem? Tá na escuta? Aquele abraço pra você. O Nelson também tá aqui juntinho comigo. Ele é lá de Ibitinga, tá na audiência. José Lopes Filho, tudo bem, Zé?
1: Boa tarde, Lana Guedes.
0: Boa tarde.
1: Ô, minha querida, uma ótima tarde abençoada pra você. Uma tarde quarta-feira, com muita luz, com muita paz. E eu queria falar pra você que se tiver como, você tocar pra mim pedido de um pai, se for possível. É daqui do Rosine Ipiranga, galera do Estevão.
0: Tá certinho, uai.
1: Desejo pra você um ótimo fim de semana aí, um abençoado pra você, sucesso.
0: Amém.
1: E aí é só modão, hein?
0: Aí
1: só
0: sim, aí, hein?
1: Parabéns.
0: Muito obrigada, Zé. Ah, DBC FM é só modão na veia mesmo. A Dudinha, Dudinha Medeiros comigo, não chega mais. Tudo bem, Dudinha?
2: Boa tarde, Lana, tudo bem?
0: Tô bem, e você?
2: Aqui é a Duda. Mim de Leandro e Leonardo.
0: Olha.
2: Eu vou estar oferecendo pra minha família que tá aqui em casa, pro meu pai que tá trabalhando e pro Piado Santana dos Faveiros.
0: Aí sim, hein?
2: É, e pra todo mundo que gostar da música, DBC FM Rádio Carinho.
0: A nossa Rádio Amor, Dudinha, meu amor. Ai, que pena que eu vou embora devendo a moda pra ela. Ah, Dudinha, mas amanhã eu chego pagando. Senão eu já vou deixar lá pra Juju, aí ela toca pra você. Alfredo Barbosa, um abraço bem gostoso. Marta Alves, Gustavinho comigo. O Wilson lá de Torrinha na audiência. Ô, Fernanda, meu amor. Ela falou, Lana, bora tomar uma ou duas? Ah, ó, se for essa daí que você tá tomando, que eu amo, hein? Aí vai um fardinho inteiro. Adriano Tionai na área. Marcelo Medeiros está agradecendo aqui. Ó, Marcelo, se eu não conseguir tocar hoje, que eu acredito. É que assim, depois das 3h30 já tá fechado, né? Mas amanhã eu toco pra ela, tá bom? Muito obrigada pela compreensão. Oi, Mari, maravilhosa. Hora de ir embora, né, Lana? Ótimo descanso, viu, sua danada? Beijo. Você tá, ó, aí na audiência, né? A Juju vai entrar daqui a pouco, tá, Mari? Não sai daí. Zé Roberto Francesco.
3: Olá, Lana Guedes. Boa tarde,
0: Zé Roberto. Tudo bem,
3: minha tudo amiga?
0: Tudo bem, você?
3: É difícil eu mandar áudio pra você, mas tô sempre te ouvindo aqui.
0: Ah, muito obrigada, tá, Marcelo.
3: Você já tocou uma do Peão Carreiro?
0: Roberto.
3: Você aí toca uma do mais
0: Roberto.
3: Um do Peão Carreiro? Pergunte a ela. Eu creio que não vai dar tempo, não,
0: não
3: né?
0: Não vai, hoje
3: mas
0: não.
3: Valeu a pena aí participar no seu programa.
0: Amanhã
3: tá
0: eu toco pra você, pode
3: DBC,
0: ser?
3: Rádio Carinho.
0: A nossa Rádio Amor, Zé. Amanhã eu toco pra você, pode ser? O Marcelo aqui, ó, fique em paz. Ah, Marcelo, eu amo esses ouvintes do Chega Mais. É tudo de bom.com.br. Noites em Claro, Teodoro Sampaio. Linda demais. 15 horas e 43 minutos.

0: essa família linda, diretamente de Brotas, que vieram aqui fazer aquela visitinha pra Dona Alana. E amanhã vou tocar aquele modão pra eles. Que gostoso, né? Receber um abraço dessa família linda. Mas é o seguinte, né? A nossa querida Júlia Moraes já tá por lá no pé do eito, porque quem vai fazer direito é ela, né, Juju?
1: Oi, Lana.
0: Você tá me ouvindo?
1: Agora eu tô. Eu tava meio que perdida aqui olhando esses botões.
0: Ah, mas é normal. Mas daqui a pouco você já se encaixa aí.
1: É, né?
0: Viu? Deixa eu te perguntar uma coisa. E aí, a expectativa pra esses 10 dias? Tá animada? Tá feliz?
1: Lana, a gente sempre tá animada, né? Não tem como.
0: Não tem como.
1: É tudo uma novidade. Principalmente os horários, né? Que a gente vai fazendo.
0: É verdade. É aquele bumerangue, né? Você sabe que você vai, daqui a pouco você volta. Você só não pode confirmar certinho o horário.
1: É. Ô, Lana, deixa eu te falar uma coisa. Que negócio é esse de... Eu não sou Shakira, mas estou aqui. Meu Deus.
0: Você viu? Oh, eu tenho os melhores ouvintes. Você não tem noção.
1: Muito bom.
0: Foi o Zé que mandou, né?
1: Muito bom.
0: Cadê? Deixa eu ver se eu acho ele aqui. Mas ele falou assim, olha, não sou Shakira, mas estou aqui, ó. Eu acho que é ele, peraí. Deixa eu ver se eu consigo colocar aqui pra gente ouvir.
2: Não sou Shakira, mas estou aqui.
1: Olha. Ué, cada
0: Você gostou,
1: gente...
0: Ju?
1: Não, a gente aprende, né? Cada coisa.
0: Você vê? Ah, eu aprendo tudo com os ouvintes aqui, todos esses mal acabados aí, ó.
1: É, né, Lana? Eu tô no mesmo caminho, viu? Meu amor.
0: Qual foi, assim, a frase de ouvinte de quando você entrou aqui que mais te marcou, assim, que você mais lembra? Ou uma risada, ou uma piada, ou algum ouvinte que mais te marcou?
1: Ai, Lana, de cabeça, assim, eu não tenho, assim, uma palavra, uma frase que falaram que, sei lá, que me marcou. Eu não tenho ainda não, viu?
0: Ainda não.
1: Não.
0: Então, gente, a partir de hoje, Juju vai estar no ar. Vocês mandam as mensagens lá pra ela marcar vocês pela mensagem, né, Juju? Porque, assim, o mão de vaca é aquela risada.
1: Ô, Lana, você...
0: Sempre. Aí tem
1: risada.
0: O Cidinho, que é linda, linda, linda. Aí tem aqui a nossa amiga Sandrinha do Jacobucci, que ela também faz o logo do Zamba. Pega subindo, que na descida é contramão.
1: Isso.
0: Tem a Mari, que chama a gente de fuazeira. Aí...
1: Tem uma, a Líria Marques.
0: Isso, Líria Marques.
1: Ela me chama de Caçulinha.
0: Caçulinha da DVC.
1: Você é a princesa e a Kelly é a rainha. E os homens, Lana?
0: É a nossa Jujubinha.
1: É, nossa Jujubinha.
0: Eu ia colocar uma música pra você aqui no ar, mas como eu recebi visita, não deu tempo. Mas eu ia fazer toda uma plástica, quer ver? Não vai dar tempo também pra não te atrasar aí, mas
1: não,
0: amanhã eu trago.
1: Sim, dá sim.
0: Tá? Aí eu coloquei uma música pra nossa troca.
1: Arrasou.
0: E é da Jujuba. Beijo, Juju, arrasa
1: não,
0: aí.
1: Um beijo.
0: Tchau, tchau. E é isso, gente. A Juju já tá lá no pé do eito pra fazer direito. Deixa eu ligar os trem aqui. Pera aí. Pronto, pronto, pronto. Gente, muito obrigada pela companhia. Muito obrigada mesmo por essa tarde gostosa que nós passamos juntos. Amanhã estou de volta a partir das 14 horas. Quero mandar um beijo pra todos que esteve comigo nessa tarde gostosa. Muito obrigada mesmo, tá? Você fica agora com a nossa Júlia Moraes, a Juju, na Arena do Rodeio DVC. Fiquem bem, se cuidem e o principal, se amem. Última de hoje, Léo Magalhães, 24 horas. Fui, Brasil!

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3: Boa tarde, meus amores. Quarta-feira, 15 de julho de 2026. 4 e 1 em 24 graus aqui no estúdio de Ibaté. E aí, bora cravar na 106.3? Vem no 3307-1011. Vem fazer companhia pra Juju nessa tarde, durante 10 dias, dando aquele descanso merecido pro nosso querido Sabiá Ex. E aí, quem tá juntinho comigo, hein? Quero saber. E a gente começa assim, ó. João Paulo e Daniel, hoje eu sei.

Começando agora a Arena do Rodeio, eu sou Júlia Moraes. A partir de agora, convido você para uma verdadeira viagem pelos maiores clássicos da música sertaneja. Tem moda de viola, sucessos inesquecíveis, tradição e aquelas canções que marcam gerações, hein? Aumenta o volume aí, prepare o coração e venha viver toda essa emoção do sertanejo raiz. Aqui, a viola canta, a saudade bate forte e a tradição permanece juntinho. 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

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E bora curtir um Chitãozinho e Chororó, hã? Quarta-feira, o famoso dia do meio. Tem Júlia Moraes com você, sim.

4 e 17, Chitãozinho e Chororó, sinônimos. Oi, Paula, um beijo pra você, coisa linda. Obrigada pelo carinho, meu amor. Eu queria mandar um beijo todo especial pro Guilherme Augusto. Ele que tá aqui cravadinho na 106.3, né, ô Guilherme? Daqui a pouquinho, a próxima, hein, é pra você, tá bom? Milionário José Rico Amigo vai especialmente pra você, Guilherme Augusto, e pra quem é apaixonado, né, por eles. Mas eu queria mandar um beijo todo especial pro Alfredo Barbosa, pro Nelson, a Mari, meu amor, o Mão de Vaca, a Cleuzinha, Cidinho, Renatinho, Maria, tá todo mundo cravadinho aqui na 106.3, hein? Daqui a pouquinho, Júlia Moraes vem com esses áudios que eu sou apaixonada. Guilherme, pra você, um beijo.

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E bora curtir essa moda linda. João Marcos e Vinícius, Alguns Defeitos.

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1: De volta na sintonia mais gostosa do seu rádio. Quarta-feira, 15 de julho de 2026. Júlia Moraes com você no Arena do Rodeio até as 7 horas, hein? Até a chegada, aliás, até a Voz do Brasil e depois a chegada do nosso ursinho Marcelo Renato. Bora colocar esse pessoal pra falar? Ô Renatinho, tudo bem? Um beijo pra você, Renatinho. Obrigada pelo carinho. Tô aqui procurando o seu áudio, Renatinho. Aqui, ó. Fala comigo, amor da minha vida.
2: Oi, Juju.
1: Oi, meu amor.
2: Aqui é o Renatinho.
1: Tudo bem?
2: Qualquer música na Nancy Rival. Canga do Tempo. DBC FM, Rádio Carinho.
1: A nossa Rádio Amor, Renatinho. Um beijo pra você. Obrigada pelo carinho, coisa linda. O Arnaldo Pedroso chega por aqui. Tarde, Julia, tudo bem? Ó, aliás, tudo bem com a senhorita, hein, ó. Toca pra nós, Rick Renner, gostando só pra nós em Ribeirão. Como é que é o nome da música? Toca pra nós, Rick Renner, gostando só pra nós? Me explica aí pra mim, Arnaldo, saiu desse jeitinho, hein? E Ribeirão dos Gatos, obrigada, é isso mesmo? Ou eu que tô meia aérea? Fala pra mim, Arnaldo, um beijo pra você, espero o retorno, hein? Oi, Grazi, tudo bem? A mamãe do Renatinho.
3: Oi, Juju.
1: Oi, meu amor.
3: Tarde. E a mãe do Renatinho.
1: Ó, ela que dançou horrores, ela, o Renatinho, lá no Arraial, no Saltão, né, não, Grazi?
3: Renatinho, tudo bem?
1: Eu tô, lindeza.
3: Ó, tamo te ouvindo.
1: Gosto.
3: Renatinho já mandou uma mensagem aí pedindo a música dele, tá com um modão bom pra nós, Juju. Alegra aqui nessa tarde.
1: É, meu amor. Um beijo pra você.
3: Rádio Carinho, rádio.
1: A nossa Rádio Amor. Grazi, um beijo pra você. Obrigada por esse carinho, viu? E dá um beijão aí no Renatinho. Oi, Pablo Gesso, tudo bem? Ó, me informa aí referente ao jogo, hein? Quero saber o que é que tá rolando aí nesse jogão, hein? Tá bom, combinado? Vamos fazer assim, você explica pra Juju, vai me informando tudo que tá rolando por aí, hein? Oi, Maria, tudo bem?
4: Oi, Juju, boa tarde, tudo bem?
1: Eu tô.
4: Aqui é Maria do Parques da Laranjeira, viu?
1: Coisa linda. Eu tô, meu amor. Um beijo pra você, Maria. Obrigada pelo carinho. Tamo junto sempre. Renatinho, essa é pra você, ó. Ó, mas esse gosta de uma moda bruta.

0: Jacó e Jacozinho, filho adotivo. Meus amores, obrigada pelo carinho. Tatiane, tamo junto sempre. Ela que é de Araraquara. Oi, Cidinho, tudo bem? Fala com a Juju.
1: Bem, minha querida.
0: Cidinho, peraí, agora vai.
1: Boa tarde, Juju. Tudo bem, minha querida? Minha locutora linda demais. Que foto é essa, Juju? Desse jeito o coração do velho não aguenta. Pelo amor de Deus, que foto mais linda do mundo. Juju, se não fosse você, não tava mandando celulozinho, hein?
0: É, né?
1: Você foi uma benção na minha vida, menina. Minha locutora que eu adoro demais. Sempre vou te adorar. Beijo, beijo, beijo. E a
0: Cidinho,
1: foto tá linda.
0: Um beijo pra você. Obrigada por esse carinho tão lindo. Maria Helena passando por aqui, fala comigo.
2: Oi, Juju.
0: Oi, meu amor.
2: Tarde. Tava com saudade de ouvir você.
0: É, eu também, coisa linda.
2: Como tá? Tudo bem? Você pode tocar pra mim, Kiki Renner, Casa de Caboclo.
0: Linda, linda, linda.
2: Fica com Deus. Deus abençoe.
0: Um beijo pra você, Maria Helena. Com certeza eu vou colocar aqui na grade já, tá bom? Coisa linda. Eu também tava morrendo de saudade de vocês. André Michelotto de Torrinha passando por aqui. Um forte abraço pra você e pra todos aí de Torrinha, tá bom? Obrigada pelo carinho, tamo junto sempre. Oi, Alex, tudo bem? Hã? Um beijo pra você, Alex. Eu preciso levar o Ford Ka pra você dar o talento que só você sabe, hein? Hã? Só você domina, meu bem. Um beijo pra você, obrigada pelo carinho. E essa vai pra você, Marisa. Christian Ralph, Chora Peito.

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1: 519, Valdeci de Santa Felícia tá mandando especialmente pra Érica, pra sua amada Eduardo Costa. Amor de violeiro.

0: amor de violeiro. 5h23, meus amores, tô sabendo aqui que já vieram falar pra Juju. Juju, um Inglaterra e zero Argentina. Gosto, viu? Gosto assim. Eu sinto que a Argentina dessa vez não vai dar boa, hein? O que vocês acham? Oi, Leandrinho.
1: Noite, Juju. Manda aí, Juju. Cuida bem dela.
0: Cuida bem dela. Coisa linda. Você gostou?
1: Da DBC. Você tá linda, Juju.
0: É, meu amor.
1: Um abraço, linda. Tá linda essa foto.
0: É
1: tá
0: o Leandrinho. Linda. Um beijo pra você. A nossa Rádio Amor. Obrigada pelo carinho, viu? Tamo junto sempre. Bora de moda. Henrique e Juliano, a briga foi feia. 5h24.

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3: 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Manda um abraço lá especial para todo mundo. 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
6: O regulamento da primeira fase em 1954 previa a classificação de duas equipes de cada chave para a segunda fase. No último jogo do grupo, o Brasil empatava em 1-1 com a Iugoslávia, resultado que qualificava as duas equipes. Os iugoslavos fizeram inúmeros gestos em inglês, tentando explicar que o resultado era suficiente para ambos. Os brasileiros não entenderam e tentaram até o último instante o gol da vitória.
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3: Estou de volta até às 7 horas.

0: 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Bora prosear um pouquinho? Hã? Oi, cigano, tudo bem? Fala comigo, coisa linda.
1: Boa tarde, Juju.
0: Você tá bem?
1: Seja bem-vinda.
0: Obrigada.
1: Ah, no horário do Sabiá Rei. Arrumou,
0: responsa, hein? Hã?
1: Sou um cigano, Gino e Gênio. E pra todos, esse rádio cara completa aí, Juju. É um cigano.
0: A nossa Rádio Amor, cigano, deixa eu falar uma coisa pra você. Responsabilidade grande, hein? Horário do Sabiá é responsabilidade de grande. Ele que tá descansando, curtindo esses 10 dias em casa, né? Merece.
2: Boa tarde, Juju.
0: Oi, Kennedy, tudo bem?
2: Prazer aqui com você aqui. Kennedy de dois córregos. Se for possível, põe aí, Gini Gelo, o Gavião. Ofereço pra todo mundo aí da BBC e pra todos os ouvintes aí. Uma ótima tarde. BBC FM, Rádio Carinho.
0: A nossa Rádio Amor. Kennedy, um beijo pra você. Obrigada pelo carinho. Oi, Cleuzinha, tudo bem? Uma excelente tarde pra nós, meu amor. Obrigada pela companhia. Oi, mão de vaca.
1: Boa tarde.
0: Cheguei no C, rapaz. Essa é a melhor.
1: Manda o milionário pra nós aqui na obra.
0: Manda o Zoom.
1: Na Rádio Carinho.
0: A nossa Rádio Amor, mão de vaca, um beijo pra você. Ele que tá sempre gravadinho na 106.3. Aqui, ó, assim como muitos, seguindo aí a ordem certinha, né? De todos os locutores, de toda a programação da BBC FM. Oi, Mari, tudo bem, lindeza? Obrigada pelo carinho, meu amor. E, ó, aceitei você lá no Insta da Juju, tá bom? Um beijo. Oi, Nelson, tudo bem? Tarde, Júlia. É o Nelson de Bitinga. Toca pra mim, por favor, com Zezé de Camargo e Luciano, amigo, com participação de Julio Iglesias. Rádio Carinho, Rádio Amor, Nelson. Essa é forte, hein? Essa é pra estralar o chicote. Oi, Alfredo, um beijo pra você. Obrigada pelo carinho. Oi, tudo bem? Adilson, uma excelente tarde pra você, Adilson. Obrigada pelo carinho. Bora, bora. Do fundo da grota, baita.

Pai nosso que estás no céu, santificado seja o teu nome, venha o teu reino, seja feita a tua vontade, assim na terra como no céu. Dá-nos hoje o pão nosso de cada dia. Perdoa as nossas dívidas, assim como perdoamos aos nossos devedores. E não nos deixe cair em tentação, mas livra-nos do mal. Porque teu é o reino, o poder e a glória para sempre.

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0: você, reta final da programação, 6h17, meu bem, bora prosear um pouquinho? Bora tentar colocar esse pessoal lindo pra prosear com a Juju. Oi, Maria Aparecida da Vila Prado, tudo bem? Fala comigo.
1: Boa tarde, Juju.
0: Meu amor.
1: Boa tarde, maravilhosa pra você e todos os
0: outros. Amém.
1: Gostoso te ouvir agora,
0: viu? É.
1: Beijo no coração, Maria Aparecida da Vila Prado. Rádio Carinho.
0: A nossa Rádio Amor, um beijinho pra você, coisa linda da Juju. Oi, Sérgio, tudo bem? Ju, manda um abraço pro Anderson, corretor de Bertioga. Aqui é o Sérgio Rodrigues de São Carlos. Um beijo pra você, Anderson, e um beijo pra você, Sérgio. Obrigada pelo carinho. Oi, tudo bem, sumidinho?
2: Oi, Juju, Júlia Moraes. Boa tarde pra você, querida. Olha eu por aqui.
0: É.
2: Já ligado na TBC a tarde inteira, esperando por você. Fazendo aí o Arena DBC, esse programa maravilhoso com montões maravilhosos. Lembra de mim?
0: Com certeza!
2: Faz um tempo que não participei com você também, né?
0: É.
2: Eu tô aqui do município de Presidente Jânio Quadros, aqui na Fazenda Limeira, sempre ligado à DBC.
0: É isso aí, dias aí gosto.
2: Sem participar muito aí na programação, mas tô por aqui sempre ligado, assistindo você todos os dias, os sábados lá no Piseiro DBC, e todos os dias aqui com Sabia Reis, Lana Guedes, enfim... Tô o dia inteiro na DBC.
0: Gostem, Adeilton.
2: Finalzinho de tarde pra você, todos que estão na sintonia. Sou seu fã. Quero ouvir um modão aí, quero ouvir com Chitãozinho e Xororó, Duas Colheitas. Tá certo? Tô por aqui, Juju. Beijo, minha querida. Sou seu fã. Uma ótima tarde, quarta-feira a todos. DBC, Rádio Carinho.
0: A nossa Rádio Amor, Adeilton. Quanto tempo, meu amigo.
3: Boa tarde, Lana Guedes. Que eu vi Mato Grosso e Matinho quando...
0: Ó, o privilégio da Juju.
3: Principalmente o Júnior Tautan, a minha tia Zildinha, Tamboró, Rádio Caim, Rádio Amor.
0: Um beijo pra você, Reginaldo, e pra todos aí de Santa Rita do Passa Quatro, né? Obrigada pelo carinho. Oi!
4: Boa tarde, Juju.
0: Ó,
4: essa foto tá bonita, hein? Eu quero uma música aí, Juju. Chove chuva aí, tem como mandar pra nós aí?
0: Forró do Manda Chama Paulinho, Chuva, é isso?
4: Boa fonte.
0: Ô, chove chuva.
4: E pra Ana Guedes.
0: Laninha, entendeu? Amor da vida da Juju.
4: E manda ir lá pra Capela do Alto Alegre. E você tá bonita hoje aí, viu? Beleza? Não esqueça.
0: Ô, Francisco, ganhei meu dia, coisa linda. Um beijo pra você. Oi, André, o Decão.
5: Oi, Juju, Decão de Araraquara.
0: Como é que você tá, Decão? Eu tô bem.
5: Tudo ótimo.
0: Um prazer falar com você.
5: Tá fazendo aula de carro agora.
0: Stephanie, boa sorte.
5: Só que ela não dá seta.
0: Ah, meu Deus do céu. A famosa seta, hein? Ô, Stephanie, assim não dá, né, Stephanie?
5: Eita, olha só. Manda pra nós aí, se possível. Pedra 90. Oferece pra todos os ouvintes de Araraquarense.
0: Você é o brabo, hein?
5: Sua região.
0: É.
5: Um forte abraço.
0: Um beijo pra você, Decão, pra Stephanie. Boa sorte, menina. Um beijo pra Araraquara, terra natal da Juju. Oi, Juju. Oi, Cláudio. Tudo bem, Juju? Manda um modão, Lourenço Lorival, menino caçado. É menino caçado, né? Um beijo pra você, eu tô te ouvindo, hein? Já trabalhei na rádio em São Manuel, é, Cláudio? Um beijo pra você, me conta mais aí dessa sua experiência maravilhosa, né? Oi, Patiminha, tudo bem?
6: Boa tarde, Juju.
0: Tô com você.
6: Tá no Rancho Vazio hoje, amor. Beijo, te amo, Rádio Carinho, Rádio Amor.
0: Um beijinho pra você, coisa linda, Judicael, tudo
7: Boa
0: bem?
7: Boa tarde, Juju, tudo bem?
0: Fala comigo.
7: Oi, manda aí a escola de vagalume pra nós ouvir aqui, fazendo favor.
0: É.
7: Manda aí

0: Kelly.
1: A nossa Rádio Amor Judicael, bora de Zezé de Camargo e Luciano. Hã? Passou da conta, 6h22, reta final do Arena do Rodeio.

0: de Camargo e Luciano passou da conta. 6h26.
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0: 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Você, 6h33, meu bem, quarta-feira, 15 de julho de 2026, hein? Aqui no estúdio de Ubaté, marcando 26 graus. E aí, já cravou na 106.3? Ainda não, então corre, porque dá tempo, hein? Reta final do Arena do Rodeio, mas fica triste não, que amanhã eu tô de volta. Não tô dando tchau ainda, hein? Ô, Gislaine de Brotas, um beijo pra você. Obrigada pelo carinho, ó. Tô sentindo até o gostinho dessa batata aí, ó, no frango, né, no fogão de lenha. Mas como a Juju é vegetariana, eu só fico na salada e na batatinha, viu? Mas meus ouvintes, saibam que eu sou apaixonada por brócolis. Oi, Marcos, tudo bem? Boa noite, Ju. Estamos gelando o encanamento, hein? Manda um alô pra nós, estamos na audiência. Marcos, um beijo pra você, obrigada pelo carinho. Tamo junto sempre, ó. Tá certinho, tem que gelar o encanamento, eu gosto disso. Ô Cidinho, um beijo pra você, obrigada pelo carinho. Renatinho, tudo bem? Fala comigo.
1: Oi, Juju, boa noite. Sou eu de novo. Essa final! 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
0: Rádio amor, Renatinho. Reta final, meu bem. Oi, Adilson.
2: Oi, Juju. Boa noite. Tudo bem, meu amor?
0: Você tá bem? Eu tô.
2: Olha pra nós aí, a loira do carro branco aí. Alegrar o fim de tarde com a cervejinha gelando encanamento.
0: Já tá gelando encanamento, como diz o nosso Sabiá Reis, hein? Ô, Adilson, um beijo pra você. Eu não consigo soltar hoje, tá? Mas amanhã, dá uma cutucadinha na Juju que eu vou lembrar, viu? Oi, Erivaldo Mariotto, tudo bem? Uma excelente noite pra você, obrigada pelo carinho e pela companhia. José Rodrigues, fala comigo.
3: Oi, Juju, boa noite. Juju, tá falando aqui, é José Rodrigues. Oi, Juju. Eu quero pedir um alô pra você. Pra todo mundo da BBC, pros meus colegas de trabalho, Macarrão, Tom Barbosa. Oi, Juju, eu quero pedir uma música dos exércitos como Luciano. Pode ser qualquer uma. Oi, você, Rádio Carinho.
0: Rádio Amor, um beijo pra você, José Rodrigo. Olha, essas horas, essa altura do campeonato e a voz da Juju, a língua, ó, trrr, dando uma travada. Eu preciso fazer igual o Valdir Zambarian. Costuma com nós, porque esse prrr dele é alongamento, né? Ô, Valdir, tô esperta, viu? Oi, Miltinho, tudo bem?
4: Juju, meu caminhoneiro.
0: Saudade de você.
4: Manda um modão da agulha pra nós, Juju. Deus manda a rodagem aí, tudo de bom. Vambora, Golia. Rádio Carinho.
0: Pra cima, hein? A nossa Rádio Amor. Oi, Dirceu Matoso, tudo bem? Uma excelente noite pra nós, viu? O Abílio passando por aqui também pra deixar sua marca registrada. Reizinho do Araguai, tudo bem?
5: Boa tarde, Juju!
0: Fala comigo, hein?
5: Roi, caboinha
0: que
5: da
0: isso aí?
5: Vai, vai. Ué, que bruta do Tio Carreiro e Pardinha aí. Essa tarde
0: gostosa. Ó, a próxima, hein? A próxima. A Rádio Amor, ó, a próxima, viu, Reizinho? Tá aqui, ó, Tio Carreiro e Pardinho, boi veludo, hein? Então sai daí não, fica cravadinho. Oi, tudo bem, hã? O Carlão passando por aqui, fala comigo.
6: Ô, Juju, boa tarde. Aqui
0: tudo
6: é o
0: bem? Ô, Carlão. Um beijo pra Dois Córregos.
6: Bonita aí, é. Ó. Pedro Bentes é da estrada aí, ó. Perece aqui, ó, pro Carlinho do Correio, pro Saci e pro Carlão. Carlão tá fazendo aniversário hoje.
0: Parabéns, Carlão. Muitos anos de vida. Que Deus te abençoe grandemente, hein? Aparecido Campos passando por aqui. Tarde, princesa. Estava com saudade de ouvir essa sua voz, hein? Aqui é o Sidão de Américo. Ô, Sidão, você sumiu, hein? Hã? Que saudade que eu tava de você, Sidão. Rubem Becerra passando por aqui. Um beijo, lindeza. Oi, tudo bem, Nardo? Fala comigo.
7: Boa tarde, Juju. Chique, maravilha, show.
0: Você gosta, né?
7: Hã? Juju, se for possível.
0: Um beijo pra você, obrigada pelo carinho. Paraguai, velho falado.
8: Boa tarde, Juju.
0: Tudo bem?
8: Uma ótima quarta-feira, Juju, pra todos nós. Juju, tô aqui na escuteira. Cheguei em casa agora, vou tomar um banho, vou curtir você até o final agora. Vou descansar um pouco. Manda aí uma do Chico Rei Paraná aqui pra nós em bloco, pra todos os goteiros, pederados aí. E a parceirada, Ju. E com todo respeito, você é muito gata.
0: Obrigada. Rádio Amor, um beijo pra você, obrigada pelo carinho. Lupércio Filho chega chegando, uma excelente noite pra nós. Lupércio, tamo junto sempre, hein? Emiliano Júnior passando por aqui, fala comigo.
9: Boa noite, Juju.
0: Você tá
9: bem? Ô, Juju.
0: Oi.
9: É Emiliano, de Luiz Antônio.
0: Oi, Emiliano. Fala comigo.
9: Um carreira aí, Juju.
0: É, a próxima, hein?
9: Aquela bem chonada mesmo.
0: É.
9: Toca aí pra nós. Triste e amargurado.
0: Ô, chonada.
9: Toca aí pra nós, Juju.
0: Moda boa.
9: Quero mandar aí pros companheiros da colheita mecanizada que tá na escuteira. Mandar lá pros meninos do Rodotrem lá que tá na escuta lá também. E que curte a rádio aí. Toca aí pra nós, Juju. Tamo junto, Juju.
0: Sempre.
9: Abraço.
0: Um beijo pra você, a nossa Rádio Amor. Obrigada pelo carinho. O Caio Generoso passando por aqui, Juju. O sonho do Tetra é real e seria incrível. O Galvão Bueno gritando, é Tetra, é isso? Com o Maradona ao lado dele, seria, hein? Ô, Caio, essa foi boa. Um beijo pra você, obrigada pelo carinho. Passando por aqui também, rapidinho, o Eduardo Vacelo, fala comigo.
10: Juju, boa tarde, tudo bem? Eu do Vacelo Torrinha. Ah lá, a Ana Guedes tava com medo, mas da Argentina.
0: É.
10: Aí, Argentina venceu de novo, hein?
0: Não acredito.
10: E manda um modão pra nós,
0: não.
10: Ronaldo.
0: Tá errado
10: Viola,
0: isso aí.
10: Ainda meu destino, hein?
0: Que é isso? Beleza. Um beijo pra você, Eduardo. Obrigado. Obrigada pelo carinho. E agora vamos esperar o Hexa, né? Hã? Será que ele vem pro Brasil daqui uns anos? Será? Hã? Tinha um carreiro e pardinho, boi veludo, sem...

0: Amanda manda um beijo pra ela. 6h48. Oi, Robertinha, tudo bem? Fala comigo, que eu sou sua amiga, como diz o Valdir.
1: Oi, Juju. Boa noite, Juju. Tá tudo bem com você?
0: Eu tô, e você?
1: Eu não ouvi nem a Lana, Juju, hoje que eu tive que sair. Liguei o rádio agora, cheguei agora, liguei o rádio. É você que tá aí, Juju.
0: Você viu? Surpresa!
1: Essa delicadeza sua, hein, menina? Com fé, paz e amor.
0: Sempre.
1: Rádio,
0: a nossa Rádio
1: um
0: Amor.
1: Um beijo no seu coração, lindeza.
0: Um beijo pra você, coisa linda. Oi, Sandrinha, tudo bem? Boa noite, Juju. Ó, a programação tá top, hein? Fica com Deus, a sua amiga, da sua amiga Sandrinha. Até amanhã. É, Sandrinha, um beijo pra você. Obrigada, viu? Aparecido Campos passando por aqui. Boa noite, princesa. Aqui é o Cidão de Américo. Você encanta todos com esse seu jeitinho, hein? Um beijo pra você. Tamo junto sempre, ó. Não somem, Cidão. Não some, porque a gente sente saudades, né? Oi, Aldemir, tudo bem?
2: Boa noite, Juju, sua linda. Tá com uma música do Eduardo Costa aí, qualquer uma pra mim, fazendo favor. Aldemir, aqui da Rua Dourada. Rádio Carinho.
0: A nossa Rádio Amor, o Gustavo passando por aqui pra deixar sua marca registrada. Um beijo pra você e pra toda a família. Oi, Fatiminha.
3: Beijo pra você, minha linda. Beijo.
0: Um beijo pra você, coisa linda. O Luciano Mexerica passando por aqui. Um beijo pra você. Tamo junto sempre. Oi, Eliel Pacheco, Juju. Você é incrível, é? Incrível são vocês aí do outro lado, viu? Celine Rogério de Botucatu.
4: Oi, Júlia Moraes, tudo bem com você? Uma noite de bênçãos, paz e divino para você e para sua família. Que Deus abençoe muito esse programa lindo seu, que você faz para nós. Celine Rogério de Botucatu, deve ser Rádio Carinho Amor, que Deus te abençoe.
0: Um beijo para você, Celine, um beijo para você, Rogério. Obrigada pelo carinho, oi.
5: Boa tarde, Juju, beleza?
0: Tudo bem, vamos, Ricardo?
5: Vamos falar do Vicente Ralf aí. Tá uma petrata, parecendo para todo mundo escutar aí.
0: É.
5: Rádio Carinho.
0: Rádio Amor, você quer escutar o quê? Eu falando reta final, Ricardo? Deixa comigo, hein? Oi, Delmirim, um beijo pra você. O Paulo Bastos passando por aqui.
6: Boa tarde, Júlia. Aqui é o Paulo Bastos.
0: Tudo tá bem?
6: Se possível, aí, manda um modão do Lourenço Lorival e relógio que
0: boa, hein?
6: Falando aqui da fazenda de Jequitibá. Sempre ligadinho em você, BBC Rádio Carinho.
0: A nossa Rádio Amor, Adenilson Fazenda dos Fáveros, tudo bem?
7: Oi, Juju, boa noite, Juju. Comecei a tomar umas pingas aqui, viu?
0: Já?
7: Eu vim não ser prosear com o povo.
0: Hoje pode,
7: aí,
0: né?
7: Beleza? Let's go, os cowboys pra você. E tô vindo aqui, tô no pé do eito aí. BBC FM, Rádio Carinho, chama
0: a nossa
7: Juninha,
0: Rádio
7: chama
0: Amor.
7: Bota,
0: chamou a Denilson, bota, obrigada bota pelo carinho. 6h51, bora de Lauana Prado.

0: do temporal de amor. 6h54, agora sim é reta final, hein? Marcelo Medeiros, um beijo pra você, viu? Obrigada pelo carinho e por essa audiência linda, meus amores. Vou ficando por aqui, mas amanhã eu tô de volta juntinho com você aqui no Arena do Rodeio. Fui!
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2: Olá, boa noite.
1: Boa noite para você que nos acompanha em todo o país.
2: Quarta-feira, 15 de julho de 2026.

0: começam a valer sexta-feira.
1: Está proibida a veiculação de análises sobre eventos esportivos que induzam a realização de apostas.
0: Também está vedada a divulgação para crianças e adolescentes. Nazi Brum.
2: Entre as principais regras da portaria publicada no último dia 10, está a divulgação de advertências ao apostador sobre os riscos de apostas online.
1: Hoje, na apresentação da Voz do Brasil, Mariana Jungmann e Luciano Seixas.
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1: A vacinação de gestantes no SUS contra bronquiolite reduziu pela metade os casos graves da doença em bebês.
0: Os dados foram publicados esta semana pelo Ministério da Saúde.
1: Essas e outras vacinas presentes no esquema vacinal das gestantes ajudam a evitar internações e óbitos de mães e de seus bebês.
3: A vacina contra o vírus sincial respiratório, principal causador da bronquiolite, protege o bebê ainda durante a gestação até os primeiros meses de vida. É esse o período em que o risco de complicações respiratórias é maior. A obstetra Michele Egídio explica como funciona o mecanismo de imunização nessa fase da vida.
4: Vai passar anticorpos para a criança, mas não necessariamente ela vai conseguir impedir que a criança não tenha doença, mas vai impedir as formas mais graves, a que exige a internação. Então a criança já vai ter algum tipo de imunidade ao vírus, então vai ter uma doença um pouco mais leve do que normalmente ela teria se a mãe não tivesse se vacinado.
3: Disponível na rede pública desde dezembro, a vacina contra a bronquiolite é indicada a partir da 28ª semana de gestação. Assim que completou o tempo necessário, a técnica de enfermagem Fernanda Larissa da Silva compareceu a uma unidade básica de saúde para garantir sua proteção e de sua bebê.
5: Essencial, tanto para mim quanto para a criança. Não ter que ficar indo direto ao hospital e a saúde dela está íntegra, a minha também.
3: Até agora, mais de 1.200.000 doses da vacina contra a bronquiolite foram aplicadas no país. De acordo com dados publicados essa semana pelo Ministério da Saúde, a vacinação de gestantes no SUS levou à redução de 52% dos casos graves da doença entre bebês com menos de 6 meses. O calendário vacinal de gestantes contém ainda outros imunizantes, como destacou a diretora substituta do Departamento do Programa Nacional de Imunizações, Ana Catarina de Melo Araújo.
6: Nós temos a vacina DPTA, que é a vacina que protege para coqueluche. Ela deve ser realizada a partir da 20ª semana de gestação. A vacina hepatite B, que é uma vacina que nós fazemos desde a infância, mas existem ainda algumas gestantes que não receberam, então é importante receber a vacina contra a influenza, que ela é anual, e a vacina também da Covid-19. Então são doenças que quando acometem as grávidas, elas têm um comprometimento importante, levando à internação e óbito.
3: Caso a gestante tenha perdido alguma das doses no tempo recomendado ou tenha quaisquer outras dúvidas, basta procurar a unidade de saúde mais próxima de casa com a caderneta em mãos para verificar sua situação junto aos profissionais de saúde. Reportagem Natália Koslick.
0: E neste mês, a saúde bucal também está em pauta.
1: É o Julho Neon, que alerta para os cuidados diários e prevenção de doenças bucais.
0: O Sistema Único de Saúde oferece atendimento básico e especializado.
7: O Julho Neon chama a atenção para a importância dos cuidados com a saúde bucal e da prevenção de doenças. Entre as principais recomendações estão escovar os dentes com creme dental fluoretado pelo menos 3 vezes ao dia, usar fio dental diariamente, reduzir o consumo de alimentos com alto teor de açúcar, evitar o uso de produtos derivados do tabaco e moderar o consumo de bebidas alcoólicas. Também é indicado procurar atendimento odontológico sempre que houver sinais, como dor persistente, feridas na boca que não cicatrizam, sangramento nas gengivas ou dificuldade para mastigar. Pessoas que utilizam próteses dentárias devem manter a higienização adequada e realizar acompanhamento periódico. Quem precisar de atendimento odontológico pelo SUS deve procurar a unidade básica de saúde mais próxima de casa. Quando necessário, o paciente será encaminhado para atendimento especializado, conforme a organização da rede de saúde do município. Graziela Mendonça, para a Voz do Brasil.
1: Você já ouviu falar em soroterapia? A técnica consiste na aplicação de vitaminas e outras substâncias diretamente na veia de pessoas saudáveis.
0: E é usada em casos de desidratação ou em casos em que a pessoa não consegue receber nutrientes pela alimentação.
1: Mas tem gente buscando o tratamento para aumentar a energia e até rejuvenescimento.
0: Cuidado com essas promessas.

0: essas milagrosas de detox ou imunidade instantânea que aparecem na internet.
1: A Anvisa alerta, nenhuma evidência científica comprova esses benefícios.
2: A Agência Nacional de Vigilância Sanitária, Anvisa, alerta que a soroterapia não substitui tratamentos médicos nem oferece benefícios comprovados para aumentar a imunidade, rejuvenescer, promover desintoxicação ou melhorar o bem-estar de pessoas saudáveis. O procedimento só deve ser realizado em casos com indicação clínica e sob orientação de profissional habilitado. A soroterapia consiste na aplicação de vitaminas, nutrientes e outras substâncias diretamente na veia. Segundo a Anvisa, esse tipo de tratamento é indicado apenas em situações específicas, como pacientes desidratados, internados ou que não conseguem receber nutrientes pela alimentação. A agência também chama a atenção para os riscos do excesso de vitaminas, que pode provocar náuseas, vômitos, dores de cabeça e alterações no funcionamento do fígado e dos rins. A Anvisa esclarece que não existe cosmético injetável. Produtos aplicados por injeção devem ser aprovados como medicamentos ou dispositivos médicos. Claudimário Carvalho, para a Voz do Brasil.
0: A Previdência Social vai realizar atendimentos em todo o país nesse fim de semana.
1: O serviço será destinado à realização de perícias médicas e avaliações sociais, etapas obrigatórias para concessão de benefícios.
0: Ao todo, são 20.900 vagas em todo o país.
1: Para ser atendido, o cidadão precisa agendar pelo site ou aplicativo Meu INSS ou por ligação para a Central 135.
0: Mais informações em gov.br/INSS.
1: Vamos falar agora de um dos serviços do INSS, a prova de vida.
0: Ela é feita de forma automática por meio de informações das bases governamentais.
1: Mas os beneficiários que não foram identificados estão sendo informados por meio de mensagens de WhatsApp enviadas diretamente pelo governo federal, que precisam fazer a comprovação de vida.
0: E um aviso importante: o Instituto não envia mensagens solicitando CPF, telefone, reconhecimento facial ou qualquer outro dado pessoal para a realização da prova de vida.
3: A prova de vida do INSS é um procedimento para confirmar que o beneficiário de aposentadoria, pensão ou outro benefício continua vivo. Com isso, são evitados pagamentos indevidos. Hoje em dia, a prova de vida é feita de forma automática, cruzando a base de dados. Mas se o beneficiário não for identificado nesse cruzamento, ele é avisado que deve fazer a prova de vida por meio de mensagem de WhatsApp. A autenticidade da informação é garantida por um selo azul de conta verificada. O banco que paga o benefício também envia notificação pelo aplicativo ou pelo extrato bancário. Mas é preciso ter atenção. A mensagem enviada apenas comunica da necessidade da realização da comprovação de vida. Não são enviados links, nem são solicitados dados como CPF ou endereço. Como ressalta a presidente do Instituto Nacional do Seguro Social, INSS, Ana Cristina Silveira.
4: O INSS não liga, não envia servidores à casa dos beneficiários e nunca solicita dados pessoais, senhas ou qualquer tipo de pagamento para realizar a prova de vida. O Instituto também não pede CPF, endereço, dados bancários, nem envia links para atualização cadastral.
3: Para fazer a prova de vida, basta comparecer à agência bancária, onde recebe o benefício, levando um documento oficial com foto. Não é preciso ir numa agência do INSS. Em caso de dúvida, procure os canais oficiais, no telefone 135 ou pelo site meu.inss.gov.br. Reportagem Márcia Fernandes.
1: Começou hoje o pagamento do sexto lote do abono salarial.
0: Saiba quem tem direito e como consultar o benefício.
5: Cerca de 4,3 milhões de trabalhadores podem receber, a partir desta quarta-feira, 15 de julho, o sexto lote do abono salarial referente ao ano base de 2024. O valor do benefício varia de R$ 136 a R$ 1.621, de acordo com o número de meses trabalhados com a carteira assinada em 2024. Tem direito ao abono quem está inscrito no PIS/PASEP há pelo menos 5 anos, recebeu remuneração média de até R$ 2.766 por mês em 2024, trabalhou com carteira assinada por no mínimo 30 dias no ano base e teve os dados corretamente informados pelo empregador no E-Social. Os trabalhadores podem consultar se têm direito ao benefício, o valor e a forma de pagamento através da Carteira de Trabalho Digital ou no portal gov.br. O valor ficará disponível para saque até 30 de dezembro de 2026. Por decisão judicial, trabalhadores dos municípios mineiros de Juiz de Fora, Ubá e Matias Barbosa também recebem o benefício nesta quarta-feira. Em caso de dúvidas, o atendimento pode ser feito pelo telefone 158 na Superintendências Regionais do Trabalho e Emprego ou pelos canais oficiais do Ministério do Trabalho e Emprego. Thaís de Araújo para a Voz do Brasil.
1: O setor de serviços atingiu 1,9% de janeiro a maio deste ano, frente a igual período do ano passado.
0: É o que mostram dados divulgados hoje pelo IBGE.
6: Esse indicador mostra o ritmo de atividades no dia a dia do país, como serviços de transporte, tecnologia, restaurantes e hotéis. Na comparação com maio do ano passado, o crescimento foi de 0,4%. No acumulado de janeiro a maio, na comparação com o mesmo período do ano passado, o resultado mostra um avanço de 1,9%. Nesse mesmo indicador, acumulado de janeiro a maio, o destaque positivo ficou com o setor de informação e comunicação, que subiu 6,2%. Já o acumulado nos últimos 12 meses ficou em 2,6%. E na comparação direta de maio com o mês anterior, o segmento de tecnologia não teve variações, mas outras atividades conseguiram crescer e ajudaram a assegurar o ritmo do setor, como detalha o gerente da Pesquisa Mensal de Serviços, Rodrigo Lobo.
7: No campo positivo, os profissionais administrativos e complementares lideraram os ganhos, impulsionados pela parte de agenciamento de espaços de publicidade, serviços de engenharia e locação de automóveis. O segundo impacto positivo em termos setoriais ficou com os serviços prestados às famílias, que avançaram 0,2%, impulsionado pela parte de restaurantes.
6: O volume de serviços no Brasil recuou 0,4% em maio, após ter registrado alta de 1,1% em abril. Reportagem Luciana Colares de Holanda.
1: A projeção de crescimento da economia brasileira para este ano se manteve em 2,3%, segundo o novo boletim macrofiscal apresentado hoje pelo Ministério da Fazenda.
0: Dentre os fatores externos que devem contribuir para a projeção estão a retomada dos conflitos entre Estados Unidos e Irã e a instabilidade dos preços do petróleo e a possibilidade de novas pressões sobre a inflação global.
1: A equipe econômica também revisou a expectativa para a inflação deste ano.
0: A estimativa passou de 4,35% para 5,1% em 2026, enquanto a projeção para 2027 foi ajustada de 3,5% para 3,6%.
1: De acordo com o boletim, a principal pressão continua vindo da alta dos alimentos e do setor de serviços.
0: A secretária de Política Econômica, Débora Freire, destaca como a instabilidade no mercado externo impacta a atividade econômica brasileira.
8: Basicamente, continuamos no cenário de desafio global da crise do petróleo, que tem gerado aí impactos generalizados sobre inflação e crescimento. Para o cenário de PIB, estamos mantendo a projeção de crescimento em 2,3%.
1: Estão abertos até amanhã editais da Conab para aquisição de alimentos destinados à população em situação de insegurança alimentar e nutricional.
0: São produtos como açúcar, arroz, café, carne bovina, feijão, fubá, óleo e farinha.
1: Ao todo, serão adquiridas mais de 800 toneladas de alimentos.
0: Esse volume será disposto em cestas, para então ser entregue à população, como explica Ana Rita da Costa Pinto, superintendente de abastecimento social da Companhia Nacional de Abastecimento.
9: Por meio desses editais, a Conab vai receber propostas de organizações da agricultura familiar que tenham interesse em fornecer esses alimentos. Com o recebimento dessas propostas, será possível montar mais de 37 mil cestas de alimentos nas unidades armazenadoras da Conab em Mato Grosso do Sul, Rio Grande do Sul, Santa Catarina e Paraná. e também vamos conseguir adquirir cestas já montadas, mais de 21 mil cestas já montadas.
1: As compras serão executadas pela plataforma Contrata Mais Brasil, com resultado previsto ainda para este mês.
0: A portaria que regulamenta a publicidade das casas de apostas online, as bets, entra em vigor no próximo dia 17.
1: Entre as mudanças está a proibição de utilizar estratégias ou análises sobre eventos esportivos para induzir a realização de apostas.
0: Também está vedada qualquer divulgação direcionada a crianças e adolescentes.
1: A fiscalização será feita pela Secretaria Nacional do Consumidor, do Ministério da Justiça e Segurança Pública.
10: A portaria conjunta dos Ministérios da Fazenda e Justiça e Segurança Pública é voltada para os agentes operadores de apostas de cota fixa, ou seja, as casas de aposta online, as chamadas bets. A norma estabelece que a publicidade das bets, autorizadas a funcionar no país, deve seguir os princípios do jogo responsável. Ficam proibidas a divulgação de prognósticos e a exibição de apostas premiadas que sugiram a obtenção de lucro fácil, bem como a apresentação da aposta como suposta fonte de renda, como esclarece o secretário nacional de Direitos Digitais, Vitor Oliveira Fernandes.
11: A partir de agora, fica claro que são proibidas veiculações publicitárias que induzam os consumidores a apostarem, que emitam palpites técnicos, como se o ato de aposta fosse uma ciência ou se houvesse algum tipo de estratégia por trás do ato de apostar. Além disso, também fica vedado qualquer tipo de publicidade direcionada ao público de crianças e adolescentes que não podem ter acesso a esses produtos, já que apostas de cota fixas no Brasil são proibidas, terminantemente proibidas para menores de idade.
10: Antes da publicação de qualquer anúncio, as plataformas de internet deverão verificar se a empresa de aposta é autorizada a funcionar no país. O secretário nacional do consumidor, Ricardo Morishita, afirma que a portaria traz segurança jurídica a todos.
12: É importante porque torna claro aquilo que é ilegal, como a gente pode combatê-la e também a publicidade abusiva e a prática abusiva. É uma forma tanto da gente comunicar melhor, mas ao mesmo tempo trazer mais segurança jurídica.
10: Entre as principais regras da portaria publicada no último dia 10, está a divulgação de advertências ao apostador sobre os riscos de apostas online. As penalidades para as bets que descumprirem as regras incluem multa de até 20% do faturamento da operadora, suspensão das atividades por 180 dias e, em casos de reincidência, a cassação definitiva da licença para operar no Brasil. Reportagem Nazi Brum.
0: Restauração ecológica e produtiva da Bacia do Rio Doce em Minas Gerais.
1: Estão abertas até 31 de agosto as inscrições para a seleção de projetos de recuperação ambiental na região, após os danos causados pelo rompimento da barragem do Fundão.
0: Os investimentos são do Banco Nacional de Desenvolvimento Econômico e Social, o BNDES, em parceria com o Ministério do Meio Ambiente e Mudança do Clima.
13: O edital Restaura Rio Doce está recebendo propostas até o fim de agosto. Conduzido pelo BNDES, o Banco Nacional de Desenvolvimento Econômico e Social, em parceria com o Ministério do Meio Ambiente e Mudança do Clima, o edital vai selecionar instituições para executar e coordenar projetos de restauração ecológica e produtiva em 12.500 hectares na região da Bacia do Rio Doce. O objetivo é reparar e compensar danos causados pelo rompimento da barragem de Fundão, ocorrido em 2015, em Mariana, Minas Gerais. Serão destinados ao edital 618 milhões e 750 mil reais do Fundo Rio Doce. O gerente institucional do Fundo Rio Doce no BNDES, Guilherme Tinoco, detalha as ações que deverão ser desenvolvidas pelas instituições selecionadas de acordo com o edital.
14: Ele prevê a implementação de ações integradas de restauração ecológica e produtiva, associadas à recuperação de áreas degradadas, à conservação do solo e da água e ao fortalecimento da cadeia produtiva da restauração na bacia do Rio Doce. A restauração ecológica deverá ser realizada através da recomposição da vegetação nativa. Já a restauração produtiva deve se dar por meio de sistemas sustentáveis que conciliem geração de renda e conservação ambiental.
13: As propostas para o edital Restaura Rio Doce devem ser apresentadas até o dia 31 de agosto. Mais informações estão disponíveis no site. site bnds.gov.br/restaura-rio-doce. Reportagem André de Barros Lima.
1: Jovens de 16 a 29 anos têm até o dia 20 de julho para se inscrever na plataforma Juventude Solidária.
0: A iniciativa oferece vagas de voluntariado em projetos sociais de diversas áreas e, em alguns casos, prevê apoio financeiro aos participantes.
15: Jovens com idades entre 16 e 29 anos interessados em atuar como voluntários em projetos sociais, fiquem atentos. As inscrições para a plataforma Juventude Solidária estão abertas até o dia 20 de julho. A iniciativa incentiva o trabalho voluntário em projetos que beneficiam comunidades de todo o país, especialmente em regiões mais vulneráveis. As vagas são em áreas como educação, cultura, esporte, saúde, assistência social, segurança alimentar e meio ambiente. Dependendo da vaga e do perfil do participante, pode haver apoio financeiro conforme as regras do edital. Quem fala sobre a ação é a Secretária Nacional de Juventude, Vitória Genuíno.
16: A gente selecionou 1.000 projetos por todo o país e você pode ter a oportunidade de se engajar numa ação social que está acontecendo no território. E os temas são diversos: saúde, comunicação, tecnologia, cultura, direito à cidade. A oportunidade de você se engajar numa ação e, se tiver uma ideia jovem, pode receber uma ajuda de custo de R$300 durante 6 meses, que é o período do edital. E também todo mundo recebe um certificado de participação que vai te ajudar aí no seu currículo, na sua vida profissional.
15: Para participar, basta acessar o portal Brasil Participativo, entrar na página da plataforma Juventude Solidária e preencher o formulário de inscrição. Jovens de 16 e 17 anos precisam de autorização do responsável legal. Reportagem Luciana Vasconcelos.
1: Atenção, estudantes que participaram do processo seletivo do programa Universidade para Todos, o ProUni.
0: Já está disponível a lista de pré-selecionados na primeira chamada para o segundo semestre de 2026.
1: Os estudantes aprovados devem apresentar documentação diretamente na faculdade escolhida.
0: Nesta chamada, o ProUni ofertou mais de 471 mil bolsas de estudos, cerca de 220 mil bolsas integrais e mais de 251 mil parciais.
1: O resultado pode ser consultado no portal de acesso único ao ensino superior.
0: O prazo para comprovar as informações da inscrição começa hoje e vai até o dia 24 desse mês.
1: E essas foram as notícias do Governo Federal.
0: Uma realização da Secretaria de Comunicação Social da Presidência da República.
1: Com produção da empresa Brasil de Comunicação.
0: Fique agora com o Minuto do TCU. Em seguida, as notícias do Poder Judiciário e do Congresso Nacional. Boa noite.
1: Boa noite para você e até amanhã.
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18: 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Você vai ouvir agora notícias do Poder Judiciário.
20: Presidente do STF recebe ministro da Fazenda para tratar de regulamentação das PETs.
21: STJ afasta uso capião familiar sobre parte de imóvel com área total superior a 250 metros quadrados.
20: TSS reúne com empresas de pesquisas eleitorais para discutir aprimoramentos para 2026.
21: Boa noite, eu sou o Arthur Filho.
20: E eu sou Walter Lima.
21: Nesta quarta-feira, o presidente do Supremo Tribunal Federal, ministro Edson Fachin recebeu na sede da corte o ministro da Fazenda.
20: A reunião foi uma articulação institucional para combater a lavagem de dinheiro e o avanço de facções criminosas no mercado de apostas eletrônicas clandestinas. Pablo Lemos.
2: No encontro, o ministro da Fazenda, Dário Durigan, apresentou as ações do governo para a regulamentação do setor. O presidente do Supremo Tribunal Federal, ministro Edson Fachin, reforçou a preocupação do judiciário com o mercado de apostas eletrônicas clandestinas e ressaltou algumas decisões do STF sobre o tema.
4: Decisões importantes já foram proferidas na ambiência cautelar, inclusive de proteção de benefícios sociais e proteção de pessoas vulneráveis, especialmente no tocante a mecanismos de publicidade para proteger crianças e adolescentes, bem assim os consumidores e, obviamente, os apostadores.
2: O encontro entre o presidente da Suprema Corte e o ministro da Fazenda antecede o julgamento no segundo semestre de ações que questionam especificamente a validade da lei das bets.
21: Para o Superior Tribunal de Justiça, o usucapião familiar não pode ser reconhecida quando o imóvel urbano possui área total superior a 250 metros quadrados, mesmo que o pedido seja apenas sobre parte do bem.
20: A usucapião é a aquisição da propriedade de um bem móvel ou imóvel em razão do uso por determinado prazo, sem oposição do dono e de outras condições legais. Fátima Uchoa.
22: Em divórcio litigioso com partilha de bens, uma mulher alegou exercer posse exclusiva sobre 250 metros quadrados do imóvel que habitava, embora a área total fosse maior. O Tribunal de Justiça de Minas Gerais negou o pedido. A quarta turma do STJ manteve a negativa, considerando que o limite previsto no Código Civil de, no máximo, 250 metros quadrados é requisito objetivo ao usucapião e deve considerar a metragem total do imóvel. O relator foi o ministro Antônio Carlos Ferreira.
21: O presidente do Tribunal Superior Eleitoral, ministro Cássio Nunes Marques, se reuniu com representantes de 16 empresas de pesquisas eleitorais.
20: O encontro teve como objetivo debater regras para registros e pesquisas nas eleições. Lidiane Reis.
23: O ministro Cássio Nunes ressaltou que a reunião buscou ampliar a transparência, a segurança jurídica e a confiança pública nesse importante instrumento da democracia.
24: Pretende-se, na realidade, o fortalecimento de um ambiente permanente de cooperação, no qual seja possível compartilhar experiências, esclarecer aspectos técnicos e identificar oportunidades de aperfeiçoamento que contribuam para a ampliação da confiança pública, assegurando, ao mesmo tempo, maior segurança jurídica às entidades e às empresas de pesquisa.
23: Agora, as empresas poderão enviar propostas de melhorias referentes às pesquisas eleitorais ao Tribunal Superior Eleitoral até a próxima sexta-feira, dia 17 de julho.
21: O Tribunal Superior do Trabalho mantém indenização a trabalhador que teve dados de ação divulgados na intranet da empresa.
20: A exposição foi considerada discriminatória. Marla Lacerda.
25: O trabalhador teve o nome, o número do processo e o valor da ação trabalhista divulgados na rede interna da empresa onde ele ainda trabalhava. Para a terceira turma do TST, a divulgação extrapolou a finalidade administrativa, violou a privacidade do empregado e o expôs a constrangimentos e retaliações no ambiente de trabalho. Diante disso, o colegiado manteve a condenação ao pagamento de R$5.000 por danos morais.
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21: A você, uma boa noite.
20: E até amanhã.

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1: Eu sou Paula Groba.
2: Eu sou Humberto Pinheiro.
1: E estes são os destaques de hoje do Jornal do Senado, que começa agora.
2: Senado endurece penas para crimes contra profissionais da saúde e da educação.
1: Aprovado o uso de emendas para atendimento pré-hospitalar dos bombeiros.
2: Avança projeto que aumenta a pena para o chamado estelionato amoroso.
1: Boa noite.
2: Boa noite.
1: Quem agredir ou ameaçar professores e profissionais da saúde no exercício da função poderá receber penas mais severas.
2: O Senado aprovou um projeto que endurece a legislação para crimes como lesão corporal, desacato, ameaça e homicídio. Repórter Pedro Pincer.
3: O plenário aprovou o projeto da Câmara dos Deputados que aumenta as penas do crime de homicídio praticados contra profissionais da saúde e da educação no exercício de suas funções. O texto também classifica como hediondo o homicídio e a lesão corporal de natureza grave ou seguida de morte praticados contra profissionais da saúde. O projeto ainda amplia as penas para crimes como lesão corporal, ameaça, incitação ao crime, desacato e outros delitos, quando praticados contra profissionais dessas áreas. O relator, senador Dr. Irã, do Progressistas de Roraima, defendeu o aumento das penas como forma de proteção à integridade dos trabalhadores.
4: Eles terminam recebendo toda essa carga, às vezes de incompreensão, às vezes de agonia das pessoas quando procuram atendimento no sistema de saúde. Muitas vezes, por sobrecarga de trabalho, essas pessoas são submetidas a esse tipo de constrangimento.
3: Como foi alterado no Senado, o texto voltará à Câmara dos Deputados para a nova análise.
1: Avançou no Senado o projeto que endurece a punição para adultos que utilizam crianças e adolescentes na prática de crimes.
2: A proposta inclui no Código Penal uma nova circunstância agravante para aumentar a pena de quem explora menores na ação criminosa. Repórter Bruno Lourenço.
5: O projeto altera o artigo 62 do Código Penal para estabelecer que a pena de um crime será agravada sempre que o agente cometer a infração com a participação de um menor de 18 anos. A medida, explicou o relator, senador Wilder Moraes, do PL de Goiás, visa combater uma prática recorrente de organizações criminosas e delinquentes adultos que aproveitam a inimputabilidade penal e recrutam adolescentes para execução de roubos ou transporte de drogas e armas.
6: Ao estabelecer uma penalidade mais severa para aqueles que se valem de menores em suas ações criminosas, o Estado envia uma mensagem clara: explorar a vulnerabilidade jurídica e social de adolescente não serão tolerados. Esses agravantes funcionariam não apenas como punição, mas também como medida preventiva, desincentivar adultos e envolverem jovens em atividades ilícitas.
5: A proposta seguiu para a Comissão de Constituição e Justiça.
1: Senadores da Comissão de Direitos Humanos aprovaram também o aumento da pena para quem comete estelionato contra mulheres em relacionamento afetivo.
2: A proposta ainda inclui golpes amorosos pela internet. Repórter Patrícia Oliveira.
7: A pena do crime de estelionato, que é de 1 a 5 anos de reclusão e multa, poderá ser aumentada de 1/3 até o dobro, quando o golpe for praticado contra mulher, em contexto de violência doméstica e familiar ou de relação íntima de afeto. A proposta da senadora Damaris Alves, do Republicanos do Distrito Federal, aprovada na Comissão de Direitos Humanos, busca combater o chamado estelionato amoroso, quando o golpista conquista a confiança da vítima ou simula um relacionamento para conseguir dinheiro, bens ou outras vantagens financeiras. A regra também vale para relacionamentos mantidos exclusivamente pela internet, em redes sociais, aplicativos ou outros meios digitais. O projeto recebeu parecer favorável do relator, senador Hermes Klan, do PL de Santa Catarina.
8: O estelionato sentimental é uma violência que vai muito além do prejuízo financeiro. Ele destrói a confiança, a dignidade e a segurança emocional das vítimas, especialmente das mulheres.
7: O relator também substituiu a expressão relação amorosa amorosa por relação íntima de afeto, termo já adotado pela Lei Maria da Penha. A proposta segue para a Comissão de Constituição e Justiça.
1: E aplicativos de relacionamento podem passar a ser obrigados a informar sobre doenças sexualmente transmissíveis.
2: É o que determina um projeto aprovado hoje pela Comissão de Ciência e Tecnologia. A reportagem é de Márcio Maturana.
9: Informações sobre doenças sexualmente transmissíveis deverão ser claras, objetivas e didáticas em todos os aplicativos e plataformas de relacionamento, segundo o projeto aprovado pela Comissão de Ciência e Tecnologia, que segue para a votação final na Comissão de Assuntos Sociais. Será uma conscientização sobre sintomas, riscos à saúde, formas de transmissão, medidas de prevenção e possibilidades de tratamento, como informou o senador Esperidião Amin, do PP de Santa Catarina.
10: A plataforma digital, a internet, passou a ser um instrumento de intermediação, de, digamos, de troca de mensagens afetivas, e daí há um passo seguinte de um relacionamento mais íntimo. Portanto, essa medida preventiva vem socorrer a sociedade num momento em que este meio de intermediação passa a ser mais popular.
9: Amin leu o relatório do senador Everton, do PDT do Maranhão, que incluiu 4 emendas ao projeto apresentado pelo senador Fabiano Contarato, do PT do Espírito Santo. Uma das emendas busca evitar um excesso de notificações que possam reduzir a efetividade da medida. Outra impede que os avisos possam ser bloqueados nas configurações das plataformas. A terceira emenda substitui a expressão sites e aplicativos de relacionamento pela denominação aplicações de internet destinadas à intermediação de relacionamentos ou de encontros. E a quarta emenda obriga as plataformas a divulgarem relatórios periódicos sobre alcance, engajamento e efetividade dos avisos, sempre preservando os dados pessoais dos usuários.
1: O Senado aprovou um projeto que prorroga a autorização para que recursos do FGTS sejam aplicados em linhas de crédito específicas.
2: A medida poderá ser aplicada a entidades hospitalares, filantrópicas e a instituições sem fins lucrativos atuantes no âmbito do SUS. Repórter Douglas Castilho.
11: Implementada em 2019, essa política viabilizou até o ano de 2022 um total de R$3 bilhões a cerca de 140 hospitais filantrópicos. Os recursos são usados para que essas instituições substituam suas dívidas mais caras e imediatas por crédito a ser pago no longo prazo com juros menores. Médico, o relator da proposta, senador Nelsinho Trade, do PSD de Mato Grosso do Sul, defendeu a medida relembrando sua atuação na Santa Casa de seu estado.
12: Lá no meu estado, a Santa Casa é a quarta maior do Brasil. Eu trabalhei 17 anos lá e eu posso ver dia após dia a dificuldade daquele hospital e manter o bom atendimento.
11: O projeto também alcança as instituições sem fins lucrativos que atuem no atendimento de pessoas com deficiência. Pelo texto que segue para a sanção presidencial, fica suspensa a cobrança de eventual tributo de instituição filantrópica suspeita de não cumprir os requisitos de imunidade até decisão final de processo administrativo instaurado para esse fim, independentemente da data de ocorrência do fato gerador.
1: E o atendimento pré-hospitalar feito pelos corpos de bombeiros militares poderá receber mais recursos. O Senado aprovou um projeto que autoriza o uso de emendas parlamentares para financiar esse tipo de serviço nas ações públicas de saúde.
2: Com a mudança, estados e municípios poderão destinar verbas para a compra de ambulâncias, equipamentos, materiais e para a estruturação do atendimento prestado pelos bombeiros em situações de urgência e emergência. A legislação exige que pelo menos metade das emendas individuais sejam para a saúde. Pelo texto, apenas despesas que cumprirem requisitos a serem definidos pelo Ministério da Saúde poderão receber recursos de emendas. A indicação de emendas direcionadas ao Corpo de Bombeiros será facultada ao parlamentar. O texto base aprovado teve 65 votos a favor e 2 contrários. Com edição de Paula Groba e trabalhos técnicos de Eliseu Caires, o Jornal do Senado fica por aqui. Acompanhe agora as notícias da Câmara dos Deputados. Boa noite.
1: Boa noite e até amanhã.
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14: Câmara limita a possibilidade de recurso no Superior Tribunal de Justiça.
15: Audiência pública reafirma a defesa do limite de 20 anos para patentes.
14: Deputados divergem sobre votação do projeto que combate a misoginia.
15: Boa noite. Sargento Gonçalves, do PL do Rio Grande do Norte, critica o projeto sobre misoginia. O congressista acredita que o texto pode abrir margem para criminalizar manifestações públicas de fé e interpretações de textos religiosos.
14: Sargento Gonçalves argumenta que o país deveria concentrar esforços no combate ao crime organizado e aos crimes contra as mulheres. Para ele, o projeto não contribui para a proteção feminina e pode restringir o direito de cidadãos expressarem suas convicções religiosas.
15: Nicolas Ferreira, do PL de Minas Gerais, diverge do projeto que tipifica crimes relacionados à misoginia. O deputado acredita que a proposta pode restringir a liberdade de expressão ao criminalizar críticas e manifestações de opinião.
14: Nicolas Ferreira também associa o projeto a uma tentativa de censura. Na avaliação do deputado, o Congresso deveria priorizar medidas de combate a crimes como estupro, pedofilia e violência praticada por organizações criminosas.
15: Júlia Zanatta, do PL de Santa Catarina, declara que vai votar contra o projeto que tipifica o crime de misoginia. Segundo a deputada, a proposta pode restringir a liberdade de expressão e ser utilizada para limitar críticas a agentes públicos.
14: Júlia Zanatta também reprova o governo federal por, segundo ela, substituir o termo mulher em documentos oficiais por pessoa que gesta. Para ela, a prioridade das políticas públicas voltadas às mulheres deve ser o combate à violência e o fortalecimento da segurança pública.
15: Jandira Fegali, do PCdoB do Rio de Janeiro, avalia que a tipificação do crime de misoginia busca combater o discurso de ódio e a incitação à violência contra as mulheres. Segundo a deputada, a medida contribui para o enfrentamento do feminicídio.
14: Na opinião de Jandira Fegali, o projeto contra a misoginia não fere as liberdades de expressão, de fé ou de culto asseguradas pela Constituição. Para ela, incitar a violência contra as mulheres é um crime grave que precisa ser combatido em todos os ambientes, inclusive nas redes sociais.
15: Alencar Santana, do PT de São Paulo, repudia a fala de colegas da oposição que, segundo ele, desmerecem a pauta de proteção feminina. O deputado alerta que o Brasil vem observando índices elevados de feminicídio.
14: De acordo com Alencar Santana, discursos de parlamentares que menosprezam as mulheres legitimam novas formas de agressão. Para aumentar, agressores e feminicidas devem ser punidos com rigor.
15: Benedita da Silva, do PT do Rio de Janeiro, refuta argumentos religiosos usados contra a proposta que criminaliza a misoginia. Segundo a deputada, o projeto é uma resposta ao aumento da violência contra as mulheres.
14: Benedita da Silva lamenta a falta de um diálogo produtivo com a oposição sobre a pauta feminina. Para a parlamentar, criminalizar a misoginia é uma medida essencial para poupar vidas e defender a dignidade das famílias brasileiras.
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13: Justiça.
15: A Câmara dos Deputados. deputados aprovou um filtro para recursos possíveis ao Superior Tribunal de Justiça. A repórter Daniele Lessa explica como deve funcionar.
17: A Câmara dos Deputados aprovou o projeto que regulamenta uma nova regra para análise de recursos especiais enviados ao Superior Tribunal de Justiça, o STJ. O projeto foi apresentado pelo senador Davi Alcolumbre, do União do Amapá, e altera o Código de Processo Civil. O recurso especial é usado quando uma das partes de um processo pede ao STJ que examine se uma decisão judicial aplicou corretamente uma lei federal.

0: no processo. Na prática, o objetivo é permitir que o STJ concentre seus julgamentos em temas mais importantes para a interpretação das leis federais e não apenas em casos individuais sem maior impacto. Relator da proposta em plenário, o deputado Ranieri Paulino, do Republicanos da Paraíba, defendeu que o novo filtro ajuda a racionalizar a análise de recursos e melhora a eficiência da justiça.
1: Justiça tardia não é justiça. Só esse ano, o STJ recebeu mais de 260 mil processos. Será que isso facilita a avaliação e as decisões do STJ ou cria ainda mais dilatação de prazo para as partes que querem uma solução jurídica?
0: Segundo o relator, o acesso à justiça não ficará comprometido, pois para que o STJ deixe de analisar um recurso por falta de relevância, será necessária a manifestação de 2/3 dos integrantes do órgão responsável pelo julgamento. Quando a relevância for reconhecida, o relator poderá suspender em todo o país o andamento de processos individuais ou coletivos que tratem da mesma questão. Essa suspensão poderá durar 6 meses, com prorrogação por mais 6 meses, se houver necessidade de audiência pública ou participação de terceiros no processo. Deputados ligados ao PT, PCdoB e PSOL votaram contra o projeto, argumentando que a mudança prejudica os mais pobres, sendo benéfica apenas para quem tem recursos para contratar grandes escritórios de advocacia, como disse o deputado Chico Alencar, do PSOL do Rio de Janeiro.
2: Quem não tem recursos para contratar grandes bancas vai ficar prejudicado. Isso aqui não é justiça para os pobres. Os direitos sociais, previdenciários, consumistas dos pequenos, políticas públicas em geral, podem ter dificuldade nesses recursos.
0: O deputado Pedro Uczai, do PT de Santa Catarina, defendeu que o texto fosse alterado para permitir que continuem sendo aceitos recursos que tratem de direitos fundamentais ou coletivos, ações de execução penal e ações que envolvam grupos com mais de 1.000 pessoas, mas o plenário rejeitou essa sugestão. O projeto que regulamenta o critério de relevância para recursos especiais ao STJ será enviado para a sanção presidencial e pode virar lei. Da Rádio Câmara de Brasília, Daniele Lessa.
3: Eleições. Otone de Paula, do PSD do Rio de Janeiro, critica a condução política de Flávio Bolsonaro. O deputado acredita que o senador assumiu o risco de expor o ex-presidente Jair Bolsonaro a novas restrições judiciais ao divulgar uma carta escrita por seu pai.
4: O parlamentar avalia também que a atitude consolidou Flávio Bolsonaro como porta-voz do pai, evidenciando uma disputa pela liderança do campo conservador. Otone de Paula defende que a direita busque uma alternativa política para as próximas eleições.
3: Saúde.
5: Participantes de audiência na Câmara dos Deputados defenderam a manutenção do limite de 20 anos para patentes para garantir acesso à saúde. A repórter Noelle Nobre acompanhou o debate.
6: A Comissão de Defesa do Consumidor da Câmara dos Deputados realizou uma audiência pública para discutir a manutenção do prazo de 20 anos para a vigência de patentes no Brasil. O debate reuniu representantes do governo e da indústria nacional que defenderam que o limite atual, contado a partir da data do pedido, é necessário para a sustentabilidade do SUS, o Sistema Único de Saúde, e para a competitividade de medicamentos genéricos e biosimilares. O presidente da Comissão de Defesa do Consumidor, deputado Clodoaldo Magalhães, do PV de Pernambuco, lembrou que existem projetos de lei no Congresso que buscam restabelecer mecanismos de extensão de prazos que haviam sido extintos pelo Supremo Tribunal Federal em 2021. O parlamentar reforçou que a inovação deve estar associada ao acesso à saúde pela população.
7: Toda essa inovação para que vai servir se não a vida humana? Então, os custos dos sistemas de saúde não vão enfrentar esses custos de patentes a este tamanho.
6: Clodoaldo Magalhães disse agora aguardar a sanção do projeto de lei que garante a autonomia do Brasil na produção de medicamentos, vacinas, equipamentos e insumos médicos. A proposta, já aprovada pela Câmara e pelo Senado, cria a Estratégia Nacional de Saúde. Da Rádio Câmara de Brasília, Noelle Nobre.
3: Ciência e tecnologia.
4: Inácio Arruda, do PCdoB do Ceará, defende o fortalecimento da ciência e das instituições de pesquisa. O deputado destaca ainda a contribuição dos pesquisadores brasileiros para áreas como saúde, energia, agricultura e tecnologia.
3: Além disso, Inácio Arruda convida pesquisadores, estudantes e cidadãos a participarem da reunião anual de número 78 da Sociedade Brasileira para o Progresso da Ciência. Ele informa que o evento da SBPC vai acontecer em Niterói e deve reunir instituições de pesquisa de todo o país.
8: Transportes.
4: Comissão aprova autorização para pessoa com deficiência visual usar óculos biópticos para obter carteira de motorista. A repórter Paula Bittar nos conta como funcionam esses aparelhos.
9: A Comissão de Constituição e Justiça da Câmara aprovou uma proposta que autoriza pessoas com deficiência visual a utilizarem tecnologias assistivas, como óculos biópticos com lentes telescópicas, no processo de obtenção da Carteira Nacional de Habilitação, a CNH. Os sistemas biópticos combinam os óculos normais com um pequeno sistema telescópico. Enquanto a lente dos óculos fornece à pessoa a visão geral do ambiente, o telescópio auxilia na rápida localização de detalhes. O dispositivo pode ser fabricado para um ou para ambos os olhos. O texto estabelece que o Conselho Nacional de Trânsito, CONTRAN, deverá regulamentar o uso desses equipamentos no processo de habilitação de candidatos. O relator na CCJ, deputado Alfredo Gaspar, do PL de Alagoas, ressaltou que o projeto se harmoniza com o Sistema Constitucional de Proteção e Promoção dos Direitos das Pessoas com Deficiência. Ele também disse que a proposta está de acordo com a Convenção Internacional sobre os Direitos das Pessoas com Deficiência e seu protocolo facultativo, que integram o ordenamento brasileiro com hierarquia equivalente à de emenda constitucional.
10: Isso é uma harmonização de convenção com a Constituição e o Estatuto da Pessoa com Deficiência, dando garantias e direitos para que elas possam acessar meios de transporte e terem direito a conduzir esses meios de transporte mediante o uso desse óculos biópticos, que nada mais é do que uma lente especial que tem uma profundidade maior, é tipo um binóculo olhando para determinado aspecto do óculos, para que possa ter uma acuidade maior visual.
9: O projeto que autoriza pessoas com deficiência visual a utilizarem tecnologias como óculos biópticos com lentes telescópicas no processo de obtenção da carteira de motorista já pode seguir para análise do Senado, a menos que haja recurso para votação antes pelo plenário da Câmara. Da Rádio Câmara, de Brasília, Paula Bittar.
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8: Trabalho.
3: O governo defende projeto que prorroga a vigência de acordos e convenções coletivas de trabalho até nova negociação. Entenda na reportagem de Silvia Munhato.
12: Em audiência na Comissão de Trabalho da Câmara dos Deputados, o governo defendeu o projeto que prorroga a vigência de acordos e convenções coletivas de trabalho até que haja nova negociação. É a chamada ultratividade. Esses acordos e convenções têm hoje vigência máxima de 2 anos. Antes da reforma trabalhista de 2017, a validade permanecia após o fim do prazo estabelecido, até que um novo acordo fosse firmado. Diante das manifestações dos sindicalistas presentes, a deputada Érica Cocai, do PT do Distrito Federal, autora da proposta, disse que vai solicitar ao presidente da comissão, deputado Marcos Tavares, do PDT do Rio de Janeiro, a definição submissão imediata de um relator para o projeto.
13: Quando você tem conquistas, muitas vezes, ano após ano, conquistas de décadas, que estão incorporadas já no cotidiano do trabalhador e da trabalhadora, e essas conquistas passam a não vigir mais quando chega o processo de database, você estabelece um processo de pressão imensa.
12: Em 2022, o Supremo Tribunal Federal considerou inconstitucionais as decisões da Justiça Trabalhista a favor da ultratividade. O projeto que permite a validade de acordos e convenções coletivas após o seu prazo de vigência, até que uma nova negociação seja feita, precisa ser aprovado na Comissão de Trabalho e na Comissão de Constituição e Justiça para ser enviado para o Senado. Da Rádio Câmara de Brasília, Silvia Minhato.
8: Meio Ambiente.
4: Deputados aprovaram urgência para um projeto que reduz a área de proteção do Pantanal de Mato Grosso. O repórter Antônio Vital explica a questão.
14: A Câmara dos Deputados aprovou o regime de urgência para projeto que susta a ampliação da Estação Ecológica de Taiamã, em Mato Grosso, localizada nos municípios de Cáceres e Poconé, no Pantanal. Decreto do governo publicado em março ampliou a área da reserva de 11 mil para 68 mil hectares, com base na importância ambiental da área e com o argumento de que não há conflitos de terra na região, que tem quase 70% de vegetação natural preservada. De acordo com o Instituto Chico Mendes de Conservação e Biodiversidade, o ICMBio, a estação ecológica possui um berçário de peixes vital para o Pantanal, é um corredor ecológico para espécies ameaçadas e está localizada em área alagável, sem atividade econômica consolidada. O projeto que susta o decreto de ampliação da área foi apresentado pela deputada Coronel Fernanda, do PL de Mato Grosso. Ela alegou que o aumento da área protegida ocorreu sem que os produtores rurais e a população local fossem ouvidos.
15: Essa reserva, ela já existia, ela é cuidada, ela é preservada pela população de Cáceres. E o governo federal, fazendo a sua mídia social, como sempre, da sua ideologia, aumentou essa reserva, um tamanho inadmissível, sem trazer nada para ofertar à população, sem dar condições para que aquela população continue preservando, sem dar condições para aqueles produtores que estão lá continuem fazendo o que eles sabem fazer bem, trazendo recurso e riqueza para o estado de Mato Grosso. Para o Brasil.
14: Estações ecológicas têm uso restrito, não podem ser exploradas economicamente e são destinadas apenas a pesquisas e conservação. Nessas áreas estão proibidas atividades agropecuárias ou de turismo comercial. O regime de urgência permite que a proposta seja analisada diretamente no plenário da Câmara, sem passar pela análise das comissões permanentes da Casa. O deputado Tadeu Venere, do PT do Paraná, criticou o regime de urgência e justificou a necessidade de proteção do Pantanal, um dos biomas mais ameaçados do país.
16: O Pantanal é uma das áreas, se não a maior, uma das áreas maiores áreas úmidas do mundo. Nós estamos vivendo uma crise climática sem precedentes. Eu acredito que todos, mesmo aqueles que acham que a Terra é plana, sabem que a crise climática é algo que está acontecendo de fato. E nós ampliarmos áreas como essa, e houve o debate, e depois disso votarmos aqui um projeto que dispensa, inclusive, que nós possamos ouvir as comissões dessa casa, nos parece extremamente perigoso, precipitado e inócuo, até porque nós sabemos que haverá depois contestações.
14: Ainda não há data para votação no plenário da Câmara do projeto que susta a ampliação da Estação Ecológica de Taiamã, no Pantanal de Mato Grosso. Da Rádio Câmara, de Brasília, Antônio Vital.
8: Desenvolvimento Regional.
3: Paulo Guedes, do PT de Minas Gerais, é favorável à criação da região integrada de desenvolvimento do litoral norte de Pernambuco e Paraíba. A ideia, segundo o deputado, é que União, estados e municípios se articulem para promover ações de desenvolvimento no local.
4: Paulo Guedes afirma que a criação da RIDE amplia também investimentos em infraestrutura e geração de empregos. Ele ressalta, por fim, que a integração favorece o planejamento compartilhado e a redução das desigualdades econômicas e sociais na região.
3: Termina agora o Jornal Câmara dos Deputados, produzido pela Rádio Câmara, com trabalhos técnicos de Wellington Teles, apresentação de Márcio Aquilissardi e Tércia Guimarães. Boa noite para você.
4: Uma boa noite. A Voz do Brasil volta amanhã.
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1: Boa noite, corujinhas e morcegões, morceguinhas e corujões. Está no ar o Emoções.
2: Marcelo Renato.
1: Loves in the air, o amor está no ar. 8 horas e 5 minutos, meiuca de semana, quarta-feira, 15 de julho, 2026. Temperatura predominante na região, 18 graus. O vento a 11 quilômetros por hora. Umidade relativa do ar, 52%. E a probabilidade de chuva Neca de Quitiberiba. Ok, Marcelo Renato, mas a partir de amanhã, olha, as máximas elevarão-se. É, amanhã, mais ou menos calculado para 27 graus a máxima. Depois aí, sexta, sábado e domingo, 26. Segunda, 28. Terça, 28. Quarta, 29. É o veranico no meio do inverno, é o que se prevê, né, Marcelo? Pois é. Mas a partir de agora vai esquentar muito até a uma da manhã, porque afinal de contas o Emoções está no ar. Vem comigo, a noite é nossa.

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0: 8h15, começamos de uma forma diferenciada hoje, né? Essa tal Liberdade, Rick Renner, a primeira. A Lua Me Traiu com Multirão aqui. Nayara Azevedo, Fred Fabrício e Maiara Maraíza. Escrito nas estrelas, Lauana Prado. Ela nasceu na Vila Prado, por isso que ela chama Lauana Prado. Agora, 8h15, o que que você tem aí para nós, Marcelo? Bom, o que eu tenho agora é a participação do ouvinte. E a final vai ser no domingo e a disputa do terceiro lugar no sábado. França e Inglaterra, 18h no sábado, para ver quem fica com o bronze, né? O terceiro lugar. E a final, Espanha e Argentina, domingão, 16h, o mundo do futebol para ver esse jogo, hein? Rapaz, muito bem. Seja para torcer a favor ou contra, quem gosta de futebol não perde, né? A Dilson tá com a gente, ele manda um alô pra Nilza, Natália, o Marcelão do Point, Zezinho, o irmão Marcos, Osmar Ângelo Pardal, Marcelão Rodrigues, Zélio Oliveira, Sabadini, Zé Brilhante, Noli. Ok. Hoje você não mandou pro Marcelão do Point? Você tá de mal dele? Hã? Ah, não, ele mandou aqui, ó, Marcelão do Pai da Pizza, lá em cima, depois da a primeira esposa, filho, e Marcelão logo em seguida. E ele falou, vai da Argentina, hein, me toca, me leva junto com você. Eu vou tocar o Raça Negra com o Zezé de Camargo e o Luciano, tá bom? Ô, Creuza, a música que você pediu aí, eu não tenho com ele, eu acho que eu tenho com o Fábio Júnior, aliás, com a Thaíde Alexandre. E eu acho que é a mesma, não deu tempo de eu ouvir aqui, mas se eu não me engano é. E aí eu mando essa pra você depois do Raça Negra com o Zezé e Luciano. É Choro, Não Chora, ok? Beijão, minha querida. Obrigado, Cipri. A Creuza com R, a esposa do Marcelão. E aqui o Cipri. Cipriano, fala comigo, garoto.
1: Boa noite, Marcelo, meu irmão, meu companheiro. Deus que abençoe aí.
0: Amém.
1: Sua quinta-feira, irmão.
0: A nossa.
1: Sua quarta-feira, irmão.
0: A quinta. Fica pode ser Deus também.
1: Um abraço. Manda um abraço pro Zé Brilhante, né, que tá na escuta lá, hein?
0: Zé Brilhante e o Terrível. Cipriano, um abraço, meu querido. Zé Roberto de Cravinhos, boa noite.
2: Oi, Marcelo, boa noite. Estamos aqui na escuteira já, beleza?
0: Acho bom mesmo.
2: Tá frio aí? O bicho tá viando aqui de novo.
0: Aqui hein? Não tá, não.
2: Ô, Marcelo, toca pra nós hoje aí, ó. Durval e Aladim, Espelho Quebrado.
0: Ok.
2: Vai pra todos os amigos nossos aqui de Cravinhos, pra todos os ouvintes aí te ouvindo aí, tá bom, meu amigo? E vai lá pro Bicana, meu pescador do Rio Mogi. Você tá doido com esse frio, hein? Alô, meu amigo. Um abraço aí, um abraço a todos. DBC FM, Rádio Carinho.
0: Rádio Amor, vai esquentar esses próximos dias aí. Maria Aparecida, da Vila Prado, boa noite.
3: Boa noite, Marcelo. Toca pra mim. Adalberto e Adriana, Você Só Me Faz Feliz.
0: Ok.
3: Beijo no seu coração. Maria Aparecida da Vila Prado, Rádio Carinho.
0: Rádio Amor, obrigado, minha querida. Ótima noite. Olha o Ivair ligadinho com a gente aí. Vai rolar um Leonardo depois. Luiz Antônio Roda, boa noite, Marcelo, né? Escuta pelo Periquitiba. Ainda estou em outra cidade. Eita, nós, hein? Mas está curtindo a gente, está pertinho do coração, é o que importa, né? Ricardo, o homem da malmita que a onça não tasca.
4: Boa noite, Marcelo Renato, beleza?
0: Beleza.
4: Toca pra nós aí, Cadeira Camargo e Luciano, Flores em Vida. Oferecendo minha esposa Marvin, tá todo mundo no escuteiro aí. Rádio Carinho.
0: Rádio Amor, Emiliano. Fala, Emiliano.
5: Boa noite, Renato.
0: Boa noite, meu querido.
5: Estamos aí escutando Emoções.
0: Aí sim, hein?
5: Manda pra nós a música do Nelson Ned, Tudo Passará. Toca aí pra nós. Mandar pros companheiros que tá ouvindo aí da colheita mecanizada. Mandar lá pro Brunão lá que tá na escoteira lá. E os motoristas dos canavieiros aí que tá na cópia aí também da rádio, tá na escuta. Toca aí pra nós, Marcelão. Emiliano de Luiz Antônio. DBC, Rádio Carinho, Rádio Amor.
0: Obrigado, meu querido. Bom trabalho pra você e todo o pessoal que você reportou aí, hein? Mari Mendes, a prima da Simone Mendes. Boa noite, Marcelo. Ótimo, emoções pra todos nós. Obrigado, meu xará. Renato Araraquara.
6: Boa noite, xará. Beleza?
0: Beleza.
6: Quarta-feira chegou e nós aqui no pé do eito.
0: Aí sim.
6: Estou aqui com meu cachorrinho Guspe, com os meus familiares, curtindo emoções. E hoje eu gostaria de ouvir a música com o cantor Donizete, Ai Amor. Ofereço para você, para todos os seus ouvintes, para o meu filho Matheus, para os meus familiares, para todo mundo que tá ligadinho aí, beleza? Um forte abraço, TBC FM, Rádio Carinho.
0: Rádio Amor. Renato, eu não sei se eu tenho com o Donizete, mas eu tenho aqui com certeza com João Pedro e Cristiano. Ai amor, bela pedida, meu querido, um abraço. João Pedro e Cristiano, tudo que eles cantam vira ouro, né? Pablo Gesso, ô Francescoli, eu tenho uma surpresa pra você hoje, hein? Hoje, hein? Eu vou tocar uma música dele, o seu ídolo, que eu nunca toquei aqui, porque o Francescoli, ele é muito fã do Amado Batista. E aí eu pedi uma música essa semana e já chegou aqui. Não é nova, mas não tinha. Ok? Então fica atento que nós vamos detonar aqui com essa música. Guarde a palavra detonar, ok? Francisco?
7: Boa noite, Marcelão. Tudo bem, Marcelão?
0: Bom.
7: Marcelão, quero a música do Amado Batista. Tem como tocar pra nós?
0: Não esqueça, não.
7: E não esqueça, não. Mande lá pra Juju.
0: Ok.
7: Pra Ana Gretchen. E pra Capela do Alto Alegre, não esqueça de mandar, não.
0: Deixar comigo.
7: Falou, Marcelão. Tudo de bom, Marcelão.
0: Valeu. Luzia Ribeiro, Santo André. Boa noite, Lu, minha querida.
8: Boa noite, meu querido. Ótimo trabalho. Que Deus te abençoe grandemente.
0: Amém.
8: Por favor, toca pra nós com Teodoro Sampaio. Passo Livre. Obrigado, DBC FM, Rádio Carinho.
0: Rádio Amor, passe livre, né? Ok. E quem é, Marcelo? Adivinha quem é? É o Rick Barba, filho.
9: Alô, Marcelo Renato, boa noite.
0: Boa noite.
9: Vai, chuta. Vai, gol da Argentina. Que barba pra aqui, filho. Ah, o tio pediu uma moto lá, a caneta falhou na hora da música.
0: Rapaz.
9: Eu nem tirei foto, mas que é Christian Ralph. Eu acho. É, no mesmo lugar. Ah, se não for, fica a música essa aí. Vai, tio, com L. Tio, custo. BBC FM, Rádio Carrinho.
0: Rádio Amor. Ô, Rick, é no mesmo olhar. Mas existe uma do João Mineiro e Marciano no mesmo lugar, que é bonita também. Você falou no mesmo lugar, mas no mesmo olhar. É, Christian e Ralph. Se bobear, eu toco as duas, hein? Porque no mesmo lugar também é muito bonita. Nos olhos, no mesmo lugar e no mesmo olhar. Ok? Ok. Selma Batista. Boa noite, Selma. Obrigado por estar com a gente aí. A banda do Zé Pretinho chegou. Fala, Zé Pretinho. Cadê o Zé Pretinho?
10: Ô, Marcelo Renato, Zé Pretinho na área.
0: Fala, garoto.
10: Marcelo Renato, se for possível, toca pra nós em Cama de Capim aí.
0: Opa.
10: Oferecer pro pessoal de Santa Dócia, Água Vermelha e pra você e pra toda a galera aí da DBC FM. Ok? Vou pra nós aí, toca aí. Qualquer uma do Zé de Camargo, se for possível, Cama de Capim. Um abraço, amigão.
0: Valeu, meu querido. Atenção, meu querido Francesco. Eu vou detonar agora a música do Amado Batista, depois já emendo aqui, Me Leva Junto com Você e Choro, ok? Atenção, fãs do Amado Batista. Atenção, Francesco. Franciscano. Deixa eu colocar o Luiz aqui. O Luiz. Meu querido Luiz Corretor. Fala, Luiz.
11: Marcelão, boa noite.
0: Boa noite,
11: Luiz,
0: meu querido.
11: Corretor.
0: Fala, garoto.
11: Tô na rua ainda e ouvindo seu programa.
0: Obrigado.
11: Se puder, manda pra mim, Durval e Davi, e pra todos que gostam, Esqueceram de Deus. Um abraço aí, meu amigo. Fica com Deus. Deus abençoe a sua noite.
0: Amém, Luizão. Obrigado por estar com a gente aí, ok? Ô, Francesco, vamos detonar Amado Batista, o nome da música... Por que detonar, Marcelo? Porque o nome da música é Dinamite de Amor.

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3: O Mundial de 1950 foi o único a não ter final nos moldes clássicos. Apesar de Brasil e Uruguai terem feito a partida que valia o título, a disputa foi feita em um quadrangular. Para a sorte dos organizadores, Brasil e Uruguai eram as únicas equipes com chances de título na última rodada. Os brasileiros tinham a vantagem do empate, mas perderam de virada no episódio conhecido como Maracanazo.
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6: Muito bem, 8h38, Marcelo Renato. Pois é, e a temperatura? Nós começamos com 18, já caiu, hein? Caiu para 17, rapaz do céu. Minha querida Creuza com R agradeceu, ela pediu Choro com o Fábio Júnior, eu não tenho, mas ficou boa também com a Thaíde Alexandre, né? Creuza com R, um beijo. José Paulo, fala José.
7: Boa noite, Demir. Boa noite. Paulo Albino, para Laranjeira, Aracoa. Tu passar a desejar a todos ouvintes uma feliz abençoada noite de quarta-feira. DBC, Rádio Guarim.
6: Rádio Amor, uma noite abençoada para você também. Esse foi o José Paulo, agora vem o José Lopes. Fala, Zé. E agora, José?
8: Boa noite, Marcelão.
6: Boa noite.
8: Uma quarta-feira abençoada para você.
6: Amém.
8: Para todos os ouvintes, todos que estão ouvindo. Toda a galera das usinas aí que tá no pega. Manda pra nós, Amado Batista, secretário, se for possível. Manda pra todos da paleteira doce aí, pra todos vocês da Rádio Marcelão. Fique com Deus. BBC, Rádio Carinho,
6: Rádio. Rádio Amor, bom trabalho pra vocês aí também, hein? Adair Panorama Ferragens mandou 2 áudios aqui, área 14. Vamos descobrir quem é.
9: Marcelão também não para, hein? Animando toda a família aí da região, hein? Rádio Bruta, meu Deus do céu.
6: Outra aqui, vamos ver.
9: E aí, Marcelão, aqui é o Adair de 2, corre do Panorama Ferragens. Fala uma propaganda meia de brinde aí pra nós aí. Tamo junto, meu irmão. Tamo na escuta. Colado na rádio aqui. Se der tempo, toca um do Thaíde Alexandre pra nós ouvir aí.
6: Olha.
9: Tamo junto, meu irmão. Abraço, tudo de bom.
6: É,
9: acabado. Fala que a Argentina deu pau nos caras lá, hein? Vai ser campeã de novo.
6: Rapaz, mas ó, a Inglaterra comportou-se como comportou-se o Japão contra o Brasil. O Japão, eu falei, como que pode, né? O Japão evoluiu tanto. Ganhou do Brasil no amistoso, vinha jogando bem. Aí quando pega uma seleção diferente, joga retrancada, né? Foi o que aconteceu com a Inglaterra. A Inglaterra, ela não sabe jogar na defesa, não sabe retrancar, né? Fez um gol muito cedo no segundo tempo, aos 10 minutos, e depois colocou um ônibus em frente ao gol. Só que aí a Argentina entrou pela janelinha. Foi um massacre, né? Foi um massacre. E agora a gente vai ter um jogão, pelo menos na final, né? Dois times mais corajosos. Vamos ver o comportamento da Espanha frente à Argentina. Embora sejam os dois de sangue mais caliente, mais latino, bom pro futebol. E bom porque no tempo do Guardiola, quando ele era técnico do Barcelona, ele tinha o sistema tic-tac, lembra? Pegou, tocou, pegou, tocou, pegou, tocou. É o tic-tac. A seleção brasileira do Ancelotti tem um sistema parecido, o tic-toc, né? É. Eita, se não mudar o comportamento, a gente vai ser humilhado demais. Oi, Marcelo, toca, por favor, Primeiros Erros e Esperando na Janela com Humberto e Ronaldo e o Panda, Ícaro e Gilmar. Mais um mutirão. É o pedido da Cida, né? Cida, um beijo. Eles estavam fazendo mutirão para compor música, agora estão fazendo mutirão para cantar música. Lupércio de Brotas, boa noite, garoto. Noite abençoada para você e família. Bom trabalho, que Deus abençoe. Sempre abraço, Lupércio, filho. Sou o de Brotas. Um abraço, meu querido. O Gilson Camargo, primo do Zezé.
4: Boa noite, Marcelão. Você tá bom?
6: Bom.
4: Marcelo, toca o Plano dos Impossíveis pra nós hoje, fazendo favor.
6: Opa.
4: Já.
6: Pode deixar.
4: É pra toda a galerinha do Puxa do Palito Doce aqui da usina São Manuel e pra galera da região aí que tá na puxada aí. Alô, Marcelo, DBC, Rádio Carinho.
6: Rádio Amor. Obrigado, meu querido. Ó, boa noite, Marcelo. Sabe que o sol tem em tudo quanto é lugar, né, Marcelo? Lógico. Tem sol em Campinas, tem sol em Limeira e tem sol em Americana também. Boa noite, Marcelo. Aqui é sol de Americana. Queria a música duas vezes. Você com Bruno e Marrone, para toda a minha família, em especial para o meu marido Zé. Beijos, vida. Te amo. Muito bem. Eu quero mandar um abraço pro Cláudio também. Renato Lopes, boa noite, boa noite. Maria Freschi, oi, Marcelo, boa noite. É a Maria do Romeu Tortorelli, minha ex-vizinha, né? Olha só, Roberta, eu falei, que pena, né? A Roberta costuma, né, ouvir, às vezes vai na igreja, depois ela chega, mas hoje deu certo, porque eu toquei essa do Amado Batista e a Roberta tava ouvindo, que ela gravou lá. Ela grava as músicas no celular, ó. Olha lá. não esqueça não, ainda bem que você ouviu, viu, Roberta? Música bonita, né? Boa noite, Marcelo, Renato, ótimo trabalho, estou te ouvindo. Paraguai, meu querido, você está em Capelópolis ainda? Onde é Capelópolis, Marcelo? É Capelândia, agora o pessoal chama de Capelópolis. Eu não chamo Ibaté, de Ibaté, Texas, Ibaté City, lá é Capelópolis. Creuza, obrigado. Luiz Carlos também com a gente. Aqui o Ederaldo hoje mandou mais cedo.
10: Oi, MR, boa noite. Estamos aqui no bar da Nona.
6: Da Nega.
10: Manda um salve aí pra nós aqui.
6: Salve.
10: S2. Chique na bota. Rádio Carinho, Rádio Amor.
6: Valeu, Ederaldo. Valeu, Nega. Nego, obrigado. E Marcelão? Marcelão, eu toquei aqui Dinamite de Amor do Amado Batista e ele abriu uma granada lá.
11: Para. Curtindo as férias. Chama.
6: Olha só. Ô, Marcelão, ó como eu sou azarado, ó. O Leandrinho é fã da Lana. O Leandrinho, fã da Lana. O Renatinho é fã da Juju. E pra mim, quem sobrou? Quem sobrou? Gustavinho. Vê se pode. Eu mereço.
12: Esse Odair não é fácil, não. Esse é liso, Odair.
6: Vambora. O que vem agora, Marcelo? A segunda música, Alan e Aladim, liguei para dizer que te amo, é o pedido da Rê. A Rê está ouvindo a gente em Wakefield. Ok? Muito bem. É em Massachusetts. Mas ela é fã também dessa música aqui. Ela não vê a hora que eu toco essa música aqui, ó.

0: 10 minutos para as 9. O pedido foi do Zé Roberto, né? Mas o Pino curtiu, né, Pino? O áudio que você mandou no meu PV eu vou pôr no ar aqui, tá bom, meu querido? Ok? Mas antes, Pino, sabe o que eu quero? Ó, a Aparecida, a Cidinha, irmã da Carmen, aplaudiu, ó. Todo mundo gosta, né, esse modão aí. Espelho quebrado, é, Durval e Aladim. Ô, Pino, manda no meu PV o link do periquitivo, por favor, no PV, tá? Ok? Aí o Pino, ele eu acabei pulando aqui a participação dele sem querer. Ele mandou, era 8h24. Boa noite, querido MR Poser, tudo bom? Manda um abraço pro Normando, pro Zetinho, Zé de Oliveira, Rick Baba, Luiz Roda, Pezão da Sanfona, Tuta, é nós, MR. A Argentina vai ser campeã. Rapaz, eu não vou torcer contra, não. Eu vou torcer para pegar fogo, né? É qualquer uma das duas. A Espanha eu ficaria um pouquinho mais feliz, porque a minha avó era espanhola, né? Tanto é que o nome dela era Luzia. Luzia é nome mais popular que Maria na Espanha. Muito bem. Aí é o seguinte, ô Fino, manda pra mim. Aí, mandou. É, deixa eu mandar aqui pra uma amiga nossa que tá pedindo aqui. Param, param, param, param, param. A Renata, você vai torcer para a Argentina, tem até a camisa, e tenho mesmo, é bonita, é aquela listrada de azul clarinho lá. Olha o link aí, tá bom? Esse aí é o link, tá bom? O Pino já passou para mim. E aí eu toquei o Espelho Quebrado, e o Pino mandou no meu particular aqui, eu vou colocar no da rádio aqui, vamos ouvir.
1: Oi, Mier. Boa noite, meu querido.
0: Bom.
1: Aí sim, tô aqui no meu quartinho, no meu cantinho, escutando o Espelho Quebrado. Chique.
0: O espelho é uma coisa que engana a gente, né? Porque eu tava olhando de manhã, falaram que hoje é o dia do homem, eu tava ouvindo uma conversa aí da Kelly, acho que com o Valdir, né? Que hoje é o dia do homem, não sei o quê, né? Falam que o dia do homem é o dia de todos os santos, outros falam que é dia 1º de abril, o dia da mentira, eu não sei. Aí eu falei assim, hoje é o dia do homem. Aí eu fui me olhar no espelho, e o espelho engana a gente. Ele não é sincero, não. Marcelo, não existe mais sinceridade do que um espelho. Ele te conta a verdade. É, mas eu olhei assim, eu parecia o Alain Delon. É, o Alain Delonge. Muito bem. Geraldo, fala comigo.
2: Boa noite, Marcelo Renato.
0: Boa noite.
2: Pra nós aí, Bruno Marrone, dormi na praça. Conheço pra todo mundo que tá ouvindo a TVC. TVC FM, Rádio Carinho.
0: Rádio Amor, você é esperto, hein, Geraldo? Agora você quer dormir na praça, né? Esses dias atrás ninguém queria dormir na praça. Tava um frio danado, né? Agora que veio o veranico, já vai começar a esquentar uns dias aí, você quer dormir na praça. Eu quero ver você dormir na praça como tava no outono. Aliás, esse inverno tá perdendo feio pro outono. O outono foi muito mais frio, né? Ok. Márcio Gomes, ô Marcião, boa noite, Marcelo. Ótimo trabalho e uma ótima noite para você. Estou na escuta. Que bom. Abraço, meu querido. E aqui a Vânia. Boa noite, só Vânia. Toca pra mim Zezé de Camargo e Luciano, Saudade Bandida, Rádio Carinho, Rádio Amor, deixa comigo, minha querida. Adilson, sexta-feira você fala aniversário, tá? Não, mas aí você tem que mandar uma mensagem. Ô Cida, o aniversário da Nilza, esposa do nosso querido Adilson, ok? Na sexta-feira. Ela vai estar na escuta. Sexta-feira você fala do aniversário, tá? A esposa, ela vai estar na escuta. Sábado não tem programa. Não entendi nada disso. Eu já não entendi mais. Eu nem sei. Ô Cida, que dia que eu vou trabalhar no fim de semana? Sábado ou domingo? Tô mais perdido que cego em tiroteio. Eu vou trabalhar domingo. Ó, e ela já tinha. Ela tem anotado. Ela, sim, eu tenho anotado o aniversário da Nilza. Mas você vai trabalhar domingo. Ok. Ô, Adilson, mas não existe só o Marcelo Renato, né? Tem um monte de locutor aqui à sua disposição. Então o senhor deixa de preguiça e na hora você manda no dia certo aí, tá bom? Silvana, boa noite, Marcelo. Juntinhos em Nossas Emoções, toca pra nós Os Brutos Também Amam. Mais uma música minha aí, Os Brutos Também Amam. Obrigado, Sil, por estar com a gente. É Silvana Fernandes, beijos. Paulo Rocha, ele gosta de falar de futebol. Um minuto e vinte, Paulo, você ficou louco?
3: Boa noite, Marcelo.
0: Oi.
3: Hoje eu tive...
0: Eu vou ter que dar uma acelerada, Paulo. Um minuto e vinte é muito tempo. Vamos lá.
3: O dia de glória, o dia de... Que eu me levantei, fiz meu ranguinho e fui trabalhar.
0: É.
3: Eu cheguei com hora de assistir o jogo e assisti todinho.
0: Certo.
3: E a Inglaterra me deixou muito a desejar.
0: Muito.
3: Me deixou muito a desejar a Inglaterra.
0: Então?
3: Porque parece... Olha, pelo amor de Deus, a Inglaterra não. A Inglaterra...
0: A Inglaterra deixou você muito a desejar. Quem deixou eu muito a desejar foi a Flávia Alessandra e a Bruna Lombardi. Essas me deixaram muito a desejar.
3: A Inglaterra parece que enfiou... O zóio dela no nariz, porque, pelo amor de Deus, não pode fazer aquilo que ela fez.
0: Não pode, isso é covardou, foi tudo para trás. Tirou um monte de posições e só colocou zagueiro. Para se defender, tem que saber, né? Defender também é uma arte.
3: Eu sempre estava torcendo para a Inglaterra, mas me levantei para trabalhar e no final do tempo veio aquilo lá que a Inglaterra se empunhar tudo dentro da área, não podia fazer aquilo lá.
0: Não pode.
3: Jamais ia conseguir aguentar, não.
0: Aliás, eu acho que você deveria se candidatar a técnico da Inglaterra, fala aí, chamar a atenção da galera.
3: Porque não aguenta. Fiquei com tanta raiva, pelo amor de Deus, não. Inglaterra não. Demorou 60 anos para chegar numa semifinal e fez aquilo, não. Então tem que perder. Toca uma música boa pra eu e vamos escutar de futebol. Escutar. Não, desistir de Inglaterra.
0: Um abraço, meu querido. Valeu. Eu vou tocar London pra você. Muito bem. Você tá divertido hoje, hein? Hoje tá divertido. E aqui que Marcelo, aqui já foi. O meu querido Danilo Senna, é o seguinte, eu vou esperar chegar um áudio aqui do nosso querido Zé de Oliveira. Se não tiver o que você está falando aí, deixa no jeito, que aí o senhor faz, tá bom? Ok? Muito bem. Ok. Deixe-me ver aqui. Entendeu, Danilo? Se de repente chegar, eu estou esperando o Cristiano mandar um áudio aqui. Se de repente vier do Zé de Oliveira, ele fará. Se não, o senhor faz. Está combinado? Maria do Araci, quer ouvir Remédio ou Veneno? Para a Leia e para todos os ouvintes. Obrigado, minha querida. Quem mais aqui? Odri, um...